0: produção e conseguimos financiamento para construir três estufas na propriedade, onde melhorou bastante e aumentamos bastante a nossa produção.
1: Puxado pelo campo e pelo consumo das famílias, o Produto Interno Bruto do país cresceu 1,1% no primeiro trimestre de 2026, comparado ao último trimestre de 2025. O PIB é considerado o termômetro oficial da economia. Ele mede o valor de tudo o que é produzido no país durante um determinado período de tempo. E esse tudo inclui desde o pãozinho da padaria, passando por carros e máquinas, até o corte de cabelo e a consulta no médico. São os bens e serviços. Para o economista e professor da ESPM, Jorge Ferreira dos Santos, o crescimento do PIB mostra a resiliência da economia brasileira.
2: Nós sabemos, do que está acontecendo no ambiente global. Você tem um ambiente de alta do petróleo, você tem uma pressão geopolítica muito grande. Apesar disso, a economia brasileira acabou performando um pouco melhor do que o esperado, puxado por esses dois grandes vetores, né? Consumo das famílias e a produção do agro.
1: Os dados de crescimento do PIB no primeiro trimestre deste ano são ainda maiores quando comparados ao mesmo período do ano passado, uma alta de 1,8%. Em valores correntes, ou seja, sem descontar a inflação, o PIB somou 3,3 trilhões de reais. Reportagem Luana Karen.
3: Em suas redes sociais, o ministro da Fazenda, Dario Durigan, afirmou que o resultado de hoje sustenta a projeção de crescimento de 2,3% para o ano. E, se confirmado, 2026 será o quarto ano consecutivo com crescimento do PIB superior a 2%.
4: Segundo o ministro, será o melhor ciclo da economia brasileira em 10 anos.
3: Hoje, o presidente Lula cumpriu uma série de compromissos em Sergipe.
4: Na área da saúde, foram anunciados mais de 200 milhões de reais para agilizar as cirurgias no país.
3: E entregues veículos que vão garantir atendimento a quem mora longe dos centros de atendimento.
5: Os investimentos anunciados para a saúde chegam a 225 milhões de reais. Com o recurso, serão adquiridos 150 combos de equipamentos para cirurgias gerais e oftalmológicas, permitindo a abertura de 100 novas salas cirúrgicas em todo o país. São equipamentos para operações como vasectomia, laqueadura e catarata. A expectativa é reduzir o tempo de espera para as cirurgias no Sistema Único de Saúde. Além desses equipamentos, o presidente Lula destacou outros esforços do governo para ampliar o atendimento especializado pelo país.
6: Temos 150 carretas andando por esse país para fazer todo o tipo de exame que só rico fazia. Exame de qualquer tipo de câncer, o câncer de próstata, câncer de colo, sabe? Ao mesmo tempo, companheiros, nós temos 800 ambulâncias com gabinete odontológico para tratar dos dentes da pessoa nesse país.
5: Os investimentos foram anunciados durante visita do presidente Lula a Sergipe nesta sexta-feira. Primeiro, ele conferiu as instalações do Hospital do Amor de Lagarto, referência no combate ao câncer, que atende 150 municípios da região. O hospital recebeu 137 milhões de reais do Ministério da Saúde na sua implantação. E para ampliar ainda mais o atendimento em Lagarto, foi autorizada a construção de uma nova policlínica no município, com 30 milhões de reais do novo PAC. O ministro da Saúde, Alexandre Padilha, destacou a importância da nova unidade.
7: É o equipamento que vai fazer o tratamento de mais de 30 médicos especialidades, que vai ter tomografia, que vai ter ressonância, que vai ter ultrassom. Com a vantagem que não vai ficar dentro do hospital. Porque às vezes dentro do hospital, quando precisa fazer uma situação de urgência, pessoa que estava esperando, é desmarcado o exame, na policlínica fica preservado e vai fazer o exame na maior velocidade possível.
5: Já na visita ao Hospital do Câncer de Sergipe, em Aracaju, o presidente Lula anunciou a entrega de um novo tomógrafo, que vai agilizar o diagnóstico e tratamento de pacientes oncológicos do estado. Também foram entregues 406 veículos do programa Agora Tem Especialistas, Caminhos da Saúde, para transporte de pacientes que precisam de atendimento fora dos seus municípios. Além de Sergipe, os estados de Pernambuco, Pernambuco, Paraíba, Alagoas, Paraná e São Paulo vão receber os micro-ônibus e vans da iniciativa do governo do Brasil. Serão 3.300 veículos. É um investimento de mais de 1 bilhão e 400 milhões de reais. O governo federal entregou ainda unidades odontológicas móveis para municípios de Sergipe e de outros 5 estados. Reportagem Graziela Mendonça.
4: A Petrobras anunciou hoje mais de 72 bilhões de reais em investimentos no estado de Sergipe.
3: O valor será aplicado na retomada de fábrica de fertilizantes e também para a exploração e produção de óleo e gás em águas profundas.
4: Hoje pela manhã, o presidente Lula visitou a fábrica, que terá capacidade para produzir 7% da demanda nacional.
8: Líder mundial na produção de alimentos, o Brasil ainda depende da importação de fertilizantes para garantir a produtividade no campo. Hoje, cerca de 80% dos insumos usados na agricultura vêm do exterior. A ureia, principal fertilizante nitrogenado utilizado em culturas como milho, café, arroz e cana-de-açúcar, é um dos produtos mais importados pelo país. Para reduzir essa dependência, o governo do Brasil e a Petrobras anunciaram investimentos bilionários para ampliar as operações da fábrica de fertilizantes nitrogenados, a Fafem, em Laranjeiras, em Sergipe. Segundo a presidente da Petrobras, Magda Chambriard, com os investimentos, a fábrica vai ampliar a produção de ureia e atender 7% da demanda nacional de fertilizantes.
9: Essa Fafem daqui vai produzir 7% da demanda de fertilizantes nitrogenados do Brasil. Mas nós fizemos a mesma coisa na Bahia. Nós estamos completando a obra da UFN3, fábrica de fertilizantes, no Mato Grosso do Sul. Fizemos a mesma coisa no Paraná. Com esses empreendimentos, nós vamos ser capazes de entregar para o Brasil cerca de 35% da demanda de fertilizantes nitrogenados.
8: A unidade voltou a operar após um período de paralisação e já retomou a produção de amônia e ureia. A reativação da fábrica é considerada estratégica para fortalecer a indústria nacional e garantir mais segurança ao agronegócio brasileiro. Além da retomada da Fafem, os investimentos incluem o projeto Sergipe Águas Profundas, voltado à exploração de petróleo e gás no litoral sergipano. Com as novas plataformas, a Petrobras deve dobrar a produção de gás natural. Somados, os projetos da Petrobras terão investimentos de 72 bilhões e meio de reais e devem gerar cerca de 28 mil empregos diretos e indiretos no estado. É mais investimentos, maior produção nacional e menos dependência externa, defendeu o presidente Lula.
6: A Petrobras não é minha, o investimento aqui não é meu, é do nosso país. E vocês, petroleiros, acreditem na importância da Petrobras. Acredite na maravilha da Petrobras.
8: As duas plataformas que serão instaladas em Sergipe terão capacidade para produzir diariamente até 240 mil barris de óleo e processar 22 milhões de metros cúbicos de gás natural. De Aracaju, Sergipe, Pablo Mundim.
3: Após os Estados Unidos anunciarem que vão classificar o PCC e o Comando Vermelho como grupos terroristas, o governo brasileiro emitiu nota afirmando que o país rejeita qualquer forma de interferência externa em seus assuntos internos.
4: E que o Brasil tem travado um combate permanente contra essas organizações criminosas.
3: Hoje, lá em Sergipe, o presidente Lula pediu respeito à soberania brasileira.
4: O vice-presidente Geraldo Alckmin também se manifestou, lembrando as ações já adotadas para enfrentar o crime organizado.
10: O governo do Brasil divulgou hoje uma nota reafirmando a soberania nacional e o combate permanente a organizações criminosas no país. A manifestação ocorreu depois da decisão dos Estados Unidos de classificar o PCC, primeiro comando da capital, e o Comando Vermelho como grupos terroristas. A nota diz ainda que enfrentar essas organizações criminosas com firmeza é e continuará sendo prioridade do Estado brasileiro. Para o governo do Brasil, o terror causado por essas organizações que buscam obter lucro através do crime, especialmente pelo tráfico de drogas e armas, não pode ser confundido com o tipo de ação por motivos ideológicos, políticos e religiosos do terrorismo internacional. Durante um evento em Sergipe, o presidente Lula cobrou respeito ao Brasil Brasil e afirmou que combater o crime organizado passa também pela aprovação da PEC da Segurança Pública.
6: Não aceitamos ser tratado como um moleque. Nós não sabemos ser tratados como se fosse uma republiqueta. Eu trato um país pequeno com o mesmo respeito que eu trato a China, com o mesmo respeito que eu trato a Rússia, com o mesmo respeito que eu trato os Estados Unidos. Não brinque com a soberania.

0: organizado, ele é feito por terra, mar e ar. O Congresso acabou de aprovar a lei antifacção, novos crimes foram listados, aumento das penas para o crime organizado e dificuldade da progressão penitenciária, da progressão de pena. Então, todo o empenho no combate ao crime organizado.
1: Uma reunião na Casa Civil nesta tarde com integrantes do Ministério da Fazenda e das Relações Exteriores discutiu os impactos dessa decisão norte-americana sobre o Brasil, principalmente nos campos jurídico, diplomático e financeiro. Em abril, durante sua viagem a Washington, o presidente Lula apresentou ao Departamento de Estado dos Estados Unidos uma proposta focada na inteligência e na cooperação internacional, que inclui ampliação dos controles sobre a lavagem de dinheiro praticada no exterior e sobre o tráfico de armas enviadas ao Brasil. Reportagem Graziele Bezerra.
2: Começou hoje o prazo para interessados em comprar caminhões, ônibus, micro-ônibus e implementos rodoviários pelo programa Move Brasil, para eles pedirem o financiamento.
3: O programa tem como objetivo estimular a substituição de veículos antigos por modelos mais modernos, eficientes e seguros.
2: E contribuir para a redução do consumo de combustíveis, emissão de poluentes, além de elevar a produtividade do transporte de cargas e a qualidade do transporte de passageiros.
3: Dezenas de instituições financeiras estão credenciadas pelo BNDES para fazer o financiamento com condições especiais, a depender do perfil do comprador.
4: O BNDES, Banco Nacional de Desenvolvimento Econômico e Social, abriu o protocolo para receber os pedidos de financiamento do BNDES Mais Mobilidade. A linha de crédito de até 21 bilhões de reais faz parte do Move Brasil, programa coordenado pelo Ministério do Desenvolvimento, Indústria, Comércio e Serviços, para apoiar a renovação da frota de caminhões e ônibus no país. Podem pedir o financiamento caminhoneiros autônomos, pessoas físicas associadas a cooperativas, empresários individuais e empresas do setor de transporte rodoviário ou urbano, de cargas e passageiros. As condições de financiamento variam de acordo com o perfil do interessado. Para o caminhoneiro autônomo, o prazo de pagamento pode chegar a 120 meses, com até 12 meses de carência. Para a empresa do setor de transporte rodoviário ou urbano, de cargas, o prazo pode ser de até 60 meses, com até 6 meses de carência. Para a empresa do setor de transporte rodoviário ou urbano, de passageiros, o prazo pode chegar a 120 meses, com até 6 meses de carência. Os juros ficam perto de 13% ao ano. Quem estiver interessado em dar entrada num pedido de financiamento para a compra de caminhões ou ônibus, deve procurar uma das instituições financeiras credenciadas pelo BNDES. Como explica o chefe de departamento da área de operações e canais digitais do banco, Rodrigo Alac.
5: Isso significa que dezenas de bancos, diferentes tipos, estão aptas a conceder crédito com essa linha do BNDES. Dessa forma, a sugestão que fica para quem estiver interessado, seja o frotista ou transportador autônomo cooperado, é que ele busque a instituição financeira que ele já tenha relacionamento. Isso vai agilizar na concessão de crédito, porque essa instituição já conhece o cadastro, já tem o perfil de crédito desse interessado e pode agilizar a concessão.
4: Segundo o superintendente da área de desenvolvimento produtivo e inovação do BNDES, João Pieroni, o apoio à compra de caminhões e ônibus vai trazer vários benefícios para a economia do país.
6: A nova versão do Move Brasil é fundamental para a renovação de caminhões e ônibus no país, rumo a novos veículos cada vez mais sustentáveis e eficientes. Isso gera, ao mesmo tempo, uma grande demanda para a indústria, que passa a investir cada vez mais em ampliação de capacidade produtiva, no desenvolvimento de novos produtos, agregando cada vez mais valor no país. Isso gera renda, emprego de qualidade e fortalece a indústria brasileira.
4: As instituições financeiras que receberem os pedidos de crédito têm até o dia 28 de agosto para dar entrada no sistema do BNDES. Reportagem André de Barros Lima.
2: 110 mil atendimentos médicos e odontológicos foram realizados em comunidades ribeirinhas e isoladas da Amazônia Ocidental.
3: É a Operação Acre, realizada pela Marinha no Vale do Juruá durante 4 meses, alcançando moradores do Acre e do Amazonas.
7: Ao todo, 8.810 pessoas receberam

0: atendimento durante a operação, que percorreu regiões de difícil acesso, onde muitas vezes o transporte fluvial é a única forma de ligação com centros urbanos e serviços públicos essenciais. Além das consultas médicas, odontológicas e exames laboratoriais, a missão distribuiu 453 mil medicamentos para garantir continuidade de tratamentos em comunidades afastadas. Também foram aplicadas vacinas e realizados atendimentos preventivos voltados à saúde da população local. Comandante do navio, capitão de corveta Marcelo Camerino da Silva de Souza, traz mais detalhes.
1: Essa comissão mostrou mais uma vez que a presença da Marinha na Amazônia vai muito além da navegação. Em muitos lugares, o navio representa o único acesso à saúde, ao atendimento médico e à esperança para milhares de famílias ribeirinhas. Cada atendimento, cada medicamento entregue, cada mamografia realizada carregam dignidade, cuidado e presença do Estado, onde muitas vezes ninguém mais consegue chegar.
0: Um dos destaques da operação foi a realização de 1.022 mamografias em parceria com a ONG Américas Amigas. A iniciativa buscou ampliar o acesso ao diagnóstico precoce do câncer de mama para mulheres que vivem em áreas remotas da Amazônia, onde exames especializados nem sempre estão disponíveis. O comandante do navio também falou sobre a importância da missão ser realizada todos os anos.
1: Manter essa missão todos os anos é fundamental porque o povo amazônico precisa saber que não está esquecido. E para nós, militares, fica a certeza de que poucas missões têm um impacto humano tão grande quanto essa Operação Acre.
0: A Operação Acre integra as ações permanentes de assistência hospitalar da Marinha na região amazônica e tem como objetivo ampliar o acesso à saúde básica e especializada para populações ribeirinhas e indígenas em localidades isoladas do país. Reportagem Gabriel Pinheiro.
2: O INSS publicou hoje portaria que regulamenta a pensão que será paga às crianças e adolescentes, filhos de mulheres vítimas de feminicídio.
3: O direito à pensão é previsto por lei e a regulamentação vai permitir o início do pagamento de um salário mínimo por mês.
2: Tem direito à pensão os menores de 18 anos, cuja renda familiar por pessoa, ou seja, o valor da renda dividido entre os membros da família, seja igual ou inferior a um quarto do salário mínimo.
3: Além dos filhos biológicos, poderão receber o benefício em enteados e menores de idade que estiverem sob guarda da vítima. Eles devem comprovar que eram dependentes econômicos dela.
2: Para a presidente do INSS, Ana Cristina Silveira, a pensão especial é uma forma de garantir os direitos dessas crianças e jovens até o início da vida adulta.
4: Quando a mulher é vítima desse crime, filhos ficam órfãos, famílias inteiras são destruídas e precisam reconstruir suas vidas depois da violência. Nenhuma política pública é capaz de reparar essa perda, mas o Estado tem o dever de proteger quem ficou e garantir condições mínimas de cuidado, dignidade e amparo.
3: Para solicitar a pensão, é necessário que o representante legal do menor apresente os documentos como RG e CPF, a inscrição no CAD único, além de um documento que comprove o crime de feminicídio, como inquérito policial ou denúncia do Ministério Público.
2: As famílias podem tirar dúvidas e receber apoio no processo nas unidades do INSS ou nos Centros de Referência de Assistência Social.
3: O Brasil registrou a menor taxa de desemprego para o trimestre encerrado em abril desde 2012.
2: Com o mercado de trabalho aquecido, o governo do Brasil oferece mais oportunidades de capacitação para os trabalhadores.
3: E anunciou esse mês investimentos para ampliar a oferta de cursos de qualificação profissional em todo o país.
2: Ao todo, vão participar da iniciativa 31 entidades conveniadas ao SINE, o Sistema Nacional de Emprego.
5: Serão 30 milhões de reais do Fundo de Amparo ao Trabalhador para fortalecer a oferta de cursos de qualificação profissional em 14 estados e 17 municípios. Os recursos serão destinados a entidades conveniadas ao Sistema Nacional de Emprego, o SINE. O valor será dividido em duas modalidades. 15 milhões de reais serão repassados segundo os critérios do índice sociodemográfico. Esse índice leva em conta a realidade de cada estado ou município, observando os locais que mais precisam, com população maior e mais necessitada. Os outros 15 milhões serão distribuídos segundo o índice de gestão descentralizada, que observa se o ente federativo já executa ações de qualificação profissional. Bahia, Sergipe e Rio Grande do Sul estão entre os estados que vão receber mais recursos. O ministro do Trabalho e Emprego, Luiz Marinho, destacou que a ideia é apoiar locais com maior necessidade, mas também incentivar os que demonstraram capacidade de execução e entrega de cursos.
6: Nós temos muitas empresas com muitas vagas em aberto e precisa preencher muitas vezes, adequando a qualificação, especialmente ao trabalhador e à trabalhadora, que às vezes uma dica de aperfeiçoamento, de agregar mais conhecimento, pode fazer a grande diferença na empregabilidade deles.
5: Segundo o Ministério do Trabalho e Emprego, o objetivo do repasse das verbas é que cada local amplie a oferta de cursos, segundo as necessidades específicas do mercado de trabalho, e com isso, mais pessoas sejam empregadas. Reportagem, Márcia Fernandes.
3: O governo do Brasil lançou uma campanha nacional para incentivar a separação e a destinação adequada de resíduos sólidos.
2: Com a mensagem "O resíduo que você separa vira renda na mão de quem recebe", a campanha destaca a importância da separação do lixo dentro de casa e reforça o papel dos catadores na cadeia de reciclagem.
3: A ideia é reduzir impactos ambientais, diminuir o volume de resíduos enviados aos aterros sanitários e ampliar a geração de renda para trabalhadores do setor.
2: Essas foram as notícias do Governo do Brasil.
3: Uma realização da Secretaria de Comunicação Social da Presidência da República.
2: Com produção da empresa Brasil de Comunicação.
3: Fique agora com as notícias do Poder Judiciário e do Congresso Nacional. Boa noite, bom final de semana.
2: A gente volta segunda-feira. Boa noite.
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9: Plenário do STF deve retomar a análise da chamada uberização no mês de junho.
10: Tribunal de Justiça do Amazonas cediu encontro regional da magistratura Região Norte.
9: STJ aplica perspectiva de gênero para julgamento sobre ingresso de droga em presídio e mantém falta grave de preso.
10: Boa noite, eu sou Marcela Luiza.
9: E eu sou Walter Lima.
10: O presidente do Supremo Tribunal Federal, ministro Edson Fachin, marcou para junho a retomada do julgamento que vai definir regras para trabalho em aplicativo.
9: Os processos tratam da existência ou não de vínculo trabalhista entre motoristas e as plataformas digitais. Marcelo Della Libera.
11: A expectativa é que a corte busque um equilíbrio entre os direitos previstos na Constituição e os novos modelos de prestação de serviços. O presidente do Supremo, ministro Edson Fachin, afirmou que a corte está pronta para analisar a questão.
12: Nós fizemos audiências públicas, instruímos o processo, ouvimos os mais diversos setores interessados, tivemos também uma interlocução, um diálogo republicano importante com o parlamento e, mais uma vez, com entidades públicas e privadas. E chegou o momento agora de apresentar uma resposta para essas questões cruciais.
11: A decisão do STF poderá orientar milhares de ações judiciais em andamento no país sobre o tema.
10: A Justiça do Amazonas é o primeiro tribunal a sediar o encontro regional da magistratura Região Norte.
9: O evento ocorreu nesta sexta-feira e faz parte de uma iniciativa inédita do CNJ para fortalecer o diálogo entre os tribunais brasileiros. Vitória Vitor.
13: A abertura do encontro foi conduzida pelo presidente do Supremo Tribunal Federal e do Conselho Nacional de Justiça, ministro Edson Fachin, com foco na integração entre os tribunais da região e na discussão de políticas públicas para o fortalecimento do sistema de justiça. O encontro trouxe para o centro de debate temas ligados à tecnologia, inovação e às especificidades da Amazônia.
10: Mantida falta grave a preso que pediu a companheira para levar drogas ao presídio.
9: Nesse caso, o STJ aplicou a perspectiva de gênero para responsabilizar, não apenas a mulher. Fátima Uchoa.
14: A companheira do preso foi flagrada com maconha durante revista para ingresso no presídio. Ele declarou ser usuário e tê-la pressionado para levar a droga. Até então, o entendimento predominante no STJ afastava a responsabilização do apenado por falta de provas ou por considerar o ato apenas preparatório. Agora, a sexta turma do STJ manteve a falta grave contra o apenado por considerar que a conduta dele pode configurar participação no tráfico. Segundo o relator na sexta turma, ministro Rogério Schietti Cruz, Punir só a mulher e não quem a induziu ou se beneficiaria da conduta reproduz seletividade punitiva e desigualdade de gênero.
10: Terminou hoje a 10ª edição da Semana da Conciliação Trabalhista.
9: Os trabalhadores puderam, de forma mais rápida, encerrar processos na Justiça. Larissa Batista.
15: Os dados parciais da 10ª Semana da Conciliação Trabalhista mostram uma arrecadação de mais de 1,5 bilhão de reais. Foram realizadas mais de 82.600 audiências e cerca de 408 mil pessoas foram atendidas. Já o número de processos conciliados passou de 24 mil. A ação foi encerrada nesta sexta-feira de forma simbólica, no Tribunal Regional do Trabalho da 6ª Região, em Pernambuco.
10: Em ano eleitoral, ter acesso rápido à legislação é essencial para quem trabalha com as eleições.
9: Pensando nisso, o TSE lançou a versão digital 2026 do Código Eleitoral anotado. Estevam Furtado.
16: O material reúne leis eleitorais atualizadas, notas explicativas e decisões da Justiça Eleitoral. Está disponível gratuitamente no catálogo de publicações e na biblioteca digital do TSE. A versão em PDF traz recursos como busca rápida, sumário clicável e navegação interativa, facilitando a consulta de temas como pesquisa eleitoral, prestação de contas e inteligência artificial.
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10: Uma boa noite.
9: Bom fim de semana e até segunda-feira.
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17: Eu sou Paula Groba.
18: E eu sou Ricardo Nakaoka.
17: E estes são os destaques de hoje do Jornal do Senado, que começa agora.
18: Senadores da oposição apresentam proposta de jornada flexível em resposta à PEC sobre escala 6x1.
17: Avança projeto que amplia a validade de laudos para pessoas com deficiência.
18: Senado volta a analisar seguro rural com juros menores e mais acesso a crédito.
17: Boa noite.
18: Boa noite.
17: A proposta que reduz a jornada semanal de trabalho de 44 para 40 horas ganhou um novo capítulo no Senado. Em resposta à mudança sugerida pelo governo e já aprovada na Câmara, senadores da oposição apresentaram uma alternativa que prevê jornadas flexíveis.
18: Pelo novo texto, as jornadas seriam flexíveis, com pagamento proporcional à carga horária. Os detalhes com o repórter Alexandre Campos.
19: Pela proposta da oposição, as partes poderão decidir por uma jornada menor de 20 horas de trabalho por semana, por exemplo. O valor da hora trabalhada será proporcional ao salário mínimo nacional ou ao piso da categoria, calculado com base na jornada máxima de 44 horas. Primeiro signatário da proposta, o senador Rogério Marinho, do PL do Rio Grande do Norte, acredita que esse modelo de jornada flexível, além de não prejudicar os empresários e evitar riscos de demissão, dá ao trabalhador a liberdade de decidir como melhor utilizar o seu tempo.
20: É assim que acontece, por exemplo, nos Estados Unidos. E veja, preservando todos os direitos do trabalhador que estão contidos no artigo 7º da Constituição na sua proporcionalidade.
19: Para o senador Rogério Carvalho, do PT de Sergipe, a proposta da oposição, ao permitir uma jornada flexível, vai reduzir a renda do trabalhador.
21: 70% da população aprova a redução da jornada. E o que eles estão propondo é uma afronta a essa vontade, ou seja, é uma parte do parlamento de costas para a vontade popular.
19: A PEC que permite a flexibilização da jornada de trabalho está na Comissão de Constituição e Justiça.
17: Muitos alunos com altas habilidades acabam enfrentando desinteresse, isolamento e até abandono escolar por falta de acompanhamento adequado. Para mudar essa realidade, o Senado aprovou um projeto que cria uma política nacional voltada a estudantes com superdotação.
18: A proposta prevê identificação precoce, atendimento especializado e maior flexibilidade no ensino para garantir que esses talentos sejam desenvolvidos dentro das escolas. O texto segue agora para a sanção presidencial. Repórter Douglas Castilho.
0: Filho.
1: O texto garante que a identificação da condição de neurodesenvolvimento seja feita de forma pedagógica através de um estudo de caso escolar. A relatora senadora professora Dorinha Seabra, do União do Tocantins, destacou que a falta de preparo das escolas tem levado à exclusão de jovens e defendeu a estruturação do sistema público para o devido acolhimento.
22: Essa é uma forma de garantir e respeitar as diferenças para que elas não se tornem barreiras para que essas crianças e jovens permaneçam nas nossas escolas.
1: A senadora Mara Gabrilli, do PSD de São Paulo, ressaltou que um dos objetivos da medida é identificar a dupla excepcionalidade, que é a coexistência entre altas habilidades e alguma outra condição associada, como uma deficiência ou transtorno.
23: Precisamos de uma política pública que enxergue esses estudantes de forma integral e evite que tantos talentos continuem invisíveis dentro das escolas.
1: O projeto permite que despesas de capital para a implementação das medidas da Política Nacional para Estudantes com Altas Habilidades ou Superdotação poderão ser contempladas com recursos públicos do PAC. O texto vai à sanção presidencial.
17: E atualmente, pessoas com deficiência precisam renovar periodicamente laudos e avaliações para ter acesso a benefícios e políticas públicas, mas essa exigência pode mudar.
0: Avançou no Senado um projeto que amplia o prazo de validade dessas avaliações e reduz a necessidade de reavaliações frequentes. Repórter Márcio Maturana.
24: Indeterminado nos casos de deficiência permanente ou irreversível. 5 anos nos casos de deficiência reversível ou progressiva. Esses prazos de validade para avaliação biopsicossocial de deficiência estão no projeto aprovado pela Comissão de Direitos Humanos, que agora segue para a votação final na Comissão de Assuntos Sociais. O relator da proposta, senador Flávio Arnes, do PSB do Paraná, criticou a frequência atual de avaliações.
25: Realmente, esse acesso a uma regularidade de avaliações, isso causa um transtorno gigantesco para as pessoas e para as famílias. Temos que ser menos burocráticos.
24: O autor do projeto, senador Alan Rick, do Republicanos do Acre, também destacou a atenção às famílias.
26: Imagine só o transtorno para a família, o custo disso, inclusive emocional para a família.
24: O projeto determina também que o prazo de validade da carteira de identificação da pessoa com transtorno do espectro autista, que hoje é de 5 anos, passe a ser de 10 anos para crianças e adolescentes sem necessidade de avaliação e indeterminado para quem tem mais de 18 anos.
17: Uma proposta que altera as regras do seguro rural vai voltar à análise dos senadores. O projeto foi modificado pela Câmara dos Deputados durante a votação e, por isso, retorna ao Senado.
0: O texto prevê taxas de juros menores e prioridade em operações de crédito. Repórter Pedro Pincer.
27: A proposta da senadora Tereza Cristina, do Progressistas de Mato Grosso do Sul, prevê taxas de juros menores e prioridade em operações de crédito rural amparadas pelo seguro rural. O projeto foi aprovado pela Câmara dos Deputados com mudanças, entre elas o detalhamento das cláusulas que permitem o uso do seguro rural como garantia em empréstimos rurais. Para o relator, senador Jaime Campos, do União de Mato Grosso, o seguro rural é fundamental para que os produtores do país possam enfrentar os prejuízos cada vez mais frequentes provocados pelas mudanças climáticas no campo.
28: Já teve gente que já replantou pela terceira vez soja aqui no Mato Grosso, lá que eu vi, que plantou apostando na chuva, a chuva veio, botou o cara, vê aquele solo 45 graus, foi embora. Foi lá, deu outra replantada. Também não aconteceu. Já está na terceira.
27: O projeto trata também do fundo destinado à cobertura suplementar dos riscos do seguro rural, conhecido como Fundo Catástrofe. Previsto desde 2010, o mecanismo não chegou a ser implementado por falta de regulamentação e de aportes contínuos de recursos.
17: E o Brasil passa a ter a primeira Universidade Federal Indígena. A nova instituição, criada por lei sancionada pela Presidência da República, tem a missão de ampliar o acesso dos povos originários ao ensino superior e de unir a produção científica aos saberes tradicionais.
0: De acordo com a lei, a universidade poderá estabelecer processos seletivos próprios, que deverão ter percentual mínimo de seleção de candidatos indígenas. A reportagem é de Lana Dias.
29: A primeira Universidade Federal Indígena do Brasil terá sede em Brasília e deve valorizar, preservar e difundir os saberes dos povos indígenas brasileiros africanos e latino-americanos, além de promover a sustentabilidade socioambiental dos territórios. O relator da proposta, senador Eduardo Braga, do MDB do Amazonas, reforçou que a universidade contribui para o protagonismo das comunidades.
2: A criação da UNID constituirá mais um importante passo no papel de protagonismo que os povos indígenas têm exercido na formulação de políticas públicas voltada para suas realidades.
29: A universidade poderá estabelecer processos seletivos próprios, que deverão ter percentual mínimo de seleção de candidatos indígenas. Os cargos de reitor e vice-reitor deverão ser ocupados obrigatoriamente por docentes indígenas. Os primeiros serão nomeados pelo ministro da Educação, até que a UNIND tenha estatuto para organização própria. De início, a instituição atenderá 2.800 estudantes em 10 cursos de graduação.
0: Com edição de Paula Groba e trabalhos técnicos de João Lira, o Jornal do Senado fica por aqui. Acompanhe agora as notícias do Tribunal de Contas da União e da Câmara dos Deputados. Boa noite.
17: Boa noite e um bom fim de semana.
3: Minuto do TCU.
4: O Tribunal de Contas da União fiscalizou os programas de transferência de renda no país, como o Auxílio Gás, o Bolsa Família e o Benefício de Prestação Continuada. Juntas, essas três ações movimentaram mais de 270 bilhões de reais em 2024. O trabalho identificou sobreposição de benefícios, falhas na gestão e dificuldades para atender famílias em situação de vulnerabilidade. Para o ministro relator do processo no TCU, Jorge Oliveira, o principal problema é a falta de coordenação entre União, estados e municípios.
5: Os programas das três esferas de governo operam muitas vezes sem integração de dados, sem mecanismos efetivos de coordenação e sem uma visão consolidada da Política Nacional de Transferência de Renda.
4: O tribunal determinou que o governo federal adote medidas para melhorar a integração entre programas e tornar a gestão mais eficiente. 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
6: Deputados alteram regras de internação do adolescente usuário de drogas.
11: Câmara aprova mudanças no seguro rural para cobrir prejuízos no campo.
6: Plenário repercute a aprovação da proposta que reduz a jornada de trabalho.
11: Boa noite. José Ayrton Félix Cirilo, do PT do Ceará, acredita que a redução da jornada semanal de trabalho pode beneficiar especialmente as mulheres, por causa da sobrecarga de tarefas profissionais e domésticas. Ele acrescenta que a medida representa uma conquista na valorização dos direitos trabalhistas.
6: Denise Pessoa, do PT do Rio Grande do Sul, observa que avanços tecnológicos que aumentam a produtividade permitem jornadas de trabalho menores, sem prejuízo econômico. Ela cita experiências internacionais e afirma que a redução da carga horária amplia o bem-estar, o equilíbrio social e a eficiência no trabalho.
11: Ao destacar que o fim da escala 6x1 busca corrigir desigualdades históricas nas relações de trabalho, Gervásio Maia, do PCdoB da Paraíba, defende ainda mais políticas do governo federal voltadas à valorização do trabalhador. O deputado registra também a mobilização popular em torno do tema.
6: Reginaldo Lopes, do PT de Minas Gerais, cita estudos que relacionam o aumento da produtividade com a redução da carga horária de trabalho. O parlamentar alerta para o crescimento das doenças psicológicas por causa das escalas exaustivas.
11: Carlos Aratini, do PT de São Paulo, acusa a oposição de tentar barrar o fim da jornada 6x1 ao propor emendas consideradas radicais de última hora. O congressista lembra que o Partido Liberal tentou fixar um prazo de 10 anos para a transição da proposta.
6: Alfredinho, do PT de São Paulo, critica a bancada do PL por tentar confundir a população ao propor a jornada 4x3. De acordo com o deputado, o partido sempre se posicionou contra os direitos dos trabalhadores e a redução da escala de trabalho.
11: Rogério Correia, do PT de Minas Gerais, reforça que o Partido Liberal apresentou emendas à redução da jornada de trabalho que previam 10 anos de transição e o aumento da carga horária. Segundo o deputado, historicamente o PL favorece empresários com recursos públicos.
7: Érica Cocai, do PT do Distrito Federal, celebra os índices atuais de empregos e critica o que chamou de cinismo da oposição em relação à jornada de trabalho. Ela lembra que o PL assinou emendas que previam prazo de 10 anos para implementar a nova carga horária e para atrasar o processo de mudanças.
11: Para Tarcísio Mota, do PSOL do Rio de Janeiro, a oposição tentou manipular a opinião pública, mas a pressão popular forçou uma mudança no discurso conservador diante da necessária redução da jornada de trabalho. Ele reitera que o progresso social depende de leis que protejam o trabalhador contra a exploração.
7: Por outro lado, Kim Kataguiri, do Missão de São Paulo, critica o fim da escala 6x1 e afirma que mudanças constitucionais por si só não garantem alterações práticas nas condições de trabalho. De acordo com o parlamentar, a medida pode gerar efeitos diferentes dos esperados no mercado de trabalho.
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3: Agricultura.
11: A Câmara aprovou mudanças no seguro rural com uso de recursos do orçamento para cobrir prejuízos do produtor. O repórter Antônio Vital acompanhou a votação.
9: A Câmara dos Deputados aprovou o projeto que altera a legislação sobre seguro rural, que protege os produtores contra perdas provocadas por fenômenos climáticos, pragas e quedas do preço. Entre outras medidas, a proposta torna obrigatória a previsão de recursos do orçamento e a participação do governo federal no fundo que vai cobrir os pagamentos. Além disso, torna esse orçamento imune a corte de verbas. A proposta também define que o seguro rural é isento do pagamento de tributos federais, diretos ou indiretos. A obrigação foi criticada pelo deputado Kim Kataguiri, do Missão de São Paulo.
10: A gente já tem um orçamento que é 92% de despesas obrigatórias e cria-se aqui mais uma despesa obrigatória, e aí a gente vai carimbar ainda mais despesas, por mais que haja feito acordo com o governo para que haja o limite, ainda assim nós estamos positivando, nós estamos colocando na lei que nós teremos uma despesa de caráter continuado obrigatório.
9: O projeto estabelece que o contrato de seguro rural passa a ser uma das garantias das operações de crédito, ou seja, condiciona benefícios do crédito rural, como juros menores e prazos maiores, à contratação de seguro rural pelo produtor. A proposta dá prazo máximo de 30 dias para que o produtor receba o prêmio pelos prejuízos sofridos. Para isso, os produtores terão que fornecer dados precisos sobre o tamanho da área e a data da colheita, para que a seguradora calcule o valor do prêmio. O projeto, que já tinha sido aprovado pelo Senado, recebeu parecer favorável do relator, deputado Pedro Lupion, do Republicanos do Paraná, coordenador da Frente Parlamentar da Agropecuária. De acordo com o relator, as mudanças são necessárias para aumentar o uso do seguro rural no país, que hoje cobre menos de 3% da área total da lavoura. Segundo ele, o projeto dá mais previsibilidade e segurança jurídica para o produtor rural. No plenário, o relator foi o deputado Arnaldo Jardim, do Cidadania de São Paulo.
12: Nós temos hoje uma baixa cobertura de seguro rural. Daquilo que é a área plantada no nosso Brasil, nesse instante a cobertura de seguro é apenas de 7,8%. Portanto, a tentativa aqui é fazer com que isso se amplie, dando mais segurança, dando mais estabilidade a todos que produzem e que possam cumprir a sua missão, assim com maior segurança jurídica.
9: O texto altera ainda a gestão do fundo, criado em 2010, que serve como garantia para os riscos do seguro rural. O fundo passa a contar com a participação, com direito a voto, das seguradoras, empresas da cadeia produtiva do agronegócio e cooperativas de produção agropecuária, na proporção do número de cotas adquiridas. O texto aprovado também retira da lei que trata do fundo o limite atual de R$4 bilhões relativo à participação do governo federal como cotista. O projeto que altera a legislação sobre o seguro rural voltou para análise do Senado. Da Rádio Câmara de Brasília, Antônio Vital.
3: Meio Ambiente.
7: Os parlamentares aprovaram novas punições internacionais para o vazamento de óleo no mar. O repórter José Carlos Oliveira tem mais detalhes.
13: A Câmara dos Deputados aprovou a nova redação da Convenção Internacional sobre Responsabilidade Civil por danos causados por poluição por óleo. O Tratado da Organização Marítima Internacional existe desde 1969 em resposta ao vazamento de 120 mil toneladas de petróleo no litoral de França e Inglaterra 2 anos antes. Também criou o Fundo Internacional de Compensação por Danos Decorrentes da Poluição por Petróleo. O texto foi atualizado em 1992 e no ano 2000, com algumas alterações que vêm sendo gradativamente aprovadas pelos países membros da Organização das Nações Unidas, como explica o relator deputado Nilton Tato, do PT de São Paulo.
14: Tem uma nova convenção internacional que já tem mais de 140 países signatários, e esse projeto de lei é para que o Brasil faça parte dessa nova convenção, que traz maiores responsabilidades para pessoas jurídicas e pessoas físicas que porventura sejam responsáveis de forma acidental ou de forma proposital pelo derramamento de óleo e de petróleo nos mares, aumentando inclusive a faixa de proteção do mar daquilo que está sob responsabilidade do Brasil.
13: Para mostrar a importância da medida, Nilton Tato citou o vazamento de mais de 5 mil toneladas de petróleo cru no litoral do Nordeste e do Sudeste do Brasil em 2019. Trata-se do maior desastre e crime ambiental já registrado no litoral do Brasil, ainda não inteiramente desvendado e com sérios impactos socioambientais e econômicos.
14: Quando tem esse tipo de derramamento, você tem impacto, seja para a biodiversidade, para a fauna dos mares, mas também tem consequências do ponto de vista social e econômica. Lembram quanto que prejudicou o turismo em boa faixa do Nordeste, aquelas manchas? Então é um pouco isso, é de como é que a gente cria, então atualiza a legislação brasileira de acordo com normas internacionais para a gente evitar que tenha essas consequências.
13: Entre as novidades da Convenção Internacional está o aumento dos limites de indenização a ser paga pelos proprietários de navios petroleiros nos casos de acidente com poluição por derramamento de óleo. Outra mudança amplia a área considerada para a responsabilização civil dos poluidores. Antes, o limite era o de mar territorial, até 22 quilômetros da costa dos países. Agora, esse limite vai até a zona econômica exclusiva, situada até 370 quilômetros da costa. Da Rádio Câmara de Brasília, José Carlos Oliveira.
3: Transportes.
11: Os deputados aprovaram um projeto que estabelece regras de segurança para motoristas profissionais. O texto foi aprovado pelas comissões da Câmara e agora será analisado pelo Senado. A repórter é Maria Neves.
15: A Comissão de Constituição e Justiça da Câmara aprovou o projeto do deputado Reginaldo Lopes, do PT de Minas Gerais, que estabelece quais devem ser os padrões de segurança e saúde de motoristas profissionais. Pelo texto, esses trabalhadores deverão seguir exclusivamente as especificações dos fabricantes dos veículos, em conformidade com a homologação da autoridade competente. De acordo com Reginaldo Lopes, a falta de clareza nas regras sobre padrões de segurança causam dificuldades para os motoristas profissionais que, diante de diferentes interpretações, não conseguem saber qual conduta devem seguir. O relator na Comissão de Constituição e Justiça, deputado Alex Manente, do Cidadania de São Paulo, concorda com o autor. Para Manente, a atual falta de clareza nas regras gera insegurança jurídica.
16: As faltas de clareza nas regras de padrões de segurança causam dificuldade para os motoristas profissionais que, diante de diversas interpretações que surgem no tema, não conseguem saber qual a conduta e regra que devem cumprir, o que muitas das vezes acabam por prejudicar os profissionais, como também as melhores práticas para a segurança quanto para a atividade. Para garantir tanto a segurança para a atividade como também para a saúde dos motoristas, esse projeto de lei busca deixar claras regras para a atividade.
15: O relator na Comissão de Viação e Transportes, deputado Ricardo Aires, do Republicanos do Tocantins, também argumenta que a proposta contribui para a simplificação do ordenamento jurídico ao reduzir interpretações contraditórias e facilitar a atuação das autoridades. Ricardo Aires sustenta comenta ainda que as especificações dos fabricantes são parâmetros fundamentados em padrões rigorosos de engenharia e segurança desenvolvidos e testados para garantir o desempenho adequado dos veículos e a proteção dos ocupantes. Da Rádio Câmara de Brasília, Maria Neves.
3: Justiça.
7: O plenário da Câmara aprovou regras para a internação de adolescentes, usuários ou dependentes de drogas. Vamos saber os detalhes com o repórter Antônio Vital.
9: A Câmara dos Deputados aprovou o projeto que permite a internação de adolescentes usuários de drogas em comunidades terapêuticas, instituições que acolhem dependentes químicos e muitas vezes são ligadas a igrejas. O projeto original, apresentado pelo deputado pastor Sargento Isidório, do Avante da Bahia, garantia aos pais ou responsáveis o direito de internar à força adolescentes com menos de 18 anos nesse tipo de estabelecimento. Segundo o autor da proposta, a internação é uma maneira de tirar os adolescentes do crime. Ele deu como exemplo a comunidade terapêutica que fundou no município de Candeias, na Bahia. Depois de muita discussão e críticas do PT e do PSOL no plenário, o texto final apresentado pelo relator, deputado doutor Fernando Máximo, do PL de Rondônia, autoriza a internação voluntária, a pedido dos pais ou, na falta deles, a pedido de autoridade administrativa, desde que haja laudo médico que aponte a necessidade de internação para preservar a integridade física do adolescente. Nesses casos, a internação e a alta do adolescente devem ser comunicadas imediatamente ao Conselho Tutelar e ao Ministério Público. Hoje, o Conselho Nacional dos Direitos da Criança e do Adolescente, o CONANDA, proíbe a internação de crianças e adolescentes em comunidades terapêuticas. Resolução do CONANDA determina que esse atendimento deve ser feito pela Rede de Atenção Psicossocial do Sistema Único de Saúde, o SUS, preferencialmente nos Centros de Atenção Psicossocial Infanto-Juvenil, CAPS-I, ou nos Centros de Atenção Psicossocial Álcool e Drogas, CAPS-AD. Deputados do PSOL e do PT criticaram a possibilidade de internação em comunidades terapêuticas. Para a deputada Érica Cocai, do PT do Distrito Federal, não há comprovação de que esse tratamento seja eficaz.
1: Nós já fizemos várias inspeções em várias comunidades terapêuticas. Algumas não tinham atenção da saúde ali dentro. Apenas havia um processo de catequização. Catequização substituindo a necessidade de termos um atendimento multidisciplinar. Nós temos inúmeros relatórios que indicam que as comunidades terapêuticas, em grande medida, provocam uma série de violações de direitos.
9: O relator, deputado doutor Fernando Máximo, explicou o acordo que permitiu a aprovação da proposta.
18: Nós fizemos algumas alterações para que haja um consenso com o governo, com a esquerda, e eles pediram para a gente tirar, por exemplo, internação compulsória. Essa internação agora vai ser voluntária, o jovem adolescente querendo, ou quando os pais quiserem que ele seja internado, ou por determinação judicial, ou por algum laudo médico mostrando que aquela criança precisa ficar internada.
9: O projeto aprovado obriga que o adolescente acolhido nessas instituições frequente aulas de educação básica. A exceção é para casos de adolescentes ameaçados por facções criminosas. Também obriga que essas instituições possuam equipe técnica multiprofissional nas áreas de saúde e assistência social, além de estrutura com aspecto residencial, áreas de lazer, esportes, espaços culturais e salas de aula. O projeto que permite a internação de adolescentes, usuários ou dependentes de drogas em comunidades terapêuticas seguiu para análise do Senado. Da Rádio Câmara de Brasília, com informações de Daniela Ilessa, Antônio Vital.
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19: Presidência.
11: Inteligência artificial e mudanças nas regras para microempreendedores individuais, temas em análise na Câmara, foram destacados pelo presidente da Casa, deputado Hugo Mota. A reportagem é de Luiz Gustavo Xavier.
20: O presidente da Câmara, Hugo Mota, afirmou que vai trabalhar para que a comissão especial que debate a regulamentação da inteligência artificial no país vote o texto até o dia 9 de junho e para que a proposta vá ao plenário até o final do mês de junho. Mota deu declaração no evento Brasil Tech Summit, que debateu os avanços e os desafios da economia digital. O presidente defendeu um marco regulatório que possa aliar liberdade econômica, política e de expressão com a responsabilidade de quem atua nesse meio. Segundo ele, não há mais espaço para distorcer a regulamentação digital e chamar essa responsabilização de censura.
2: Porque se fazia muito uma dicotomia que liberdade e responsabilidade não poderiam andar juntas. E hoje eu penso que todos se conscientizam que é possível sim aliar a liberdade econômica, não é? Aliar a liberdade política, a liberdade de opinião, a um tipo também de responsabilização sobre quem está atuando nesse meio. É esse o papel que nós parlamentares temos que cumprir, andando numa linha muito tênue de não desequilibrar para nenhum dos lados.
20: Outra pauta que está em discussão na Câmara é o que aumenta o faturamento das MEIs. O presidente afirmou que é preciso analisar o impacto fiscal de eventuais mudanças no faturamento dos microempreendedores individuais. Segundo ele, o texto já aprovado pelo Senado está em análise pela comissão especial criada para debater o tema. Os senadores aprovaram o limite de R$ 130 mil reais anuais e a contratação de até 2 funcionários. Atualmente, para ser enquadrado como MEI, o faturamento da empresa deve ser de até R$ 81 mil reais e é permitida a contratação de apenas 1 funcionário. Para Mota, antes de votar, é preciso avaliar se as contas públicas toleram tal mudança.
19: Nós vamos entender primeiro a questão do impacto fiscal, por isso o diálogo com o governo, para que a gente possa fazer uma proposta que as contas públicas suportem. Eu digo sempre que papel em branco suporta que você escreva tudo. Nós temos que fazer o diálogo e a construção política para que aquilo que seja aprovado seja na prática efetivado e venha a se tornar, de fato, uma melhora para todas essas empresas, milhões de empresas no Brasil.
20: Em relação ao projeto de lei encaminhado pelo Executivo com urgência constitucional, que trata do detalhamento da redução da jornada de trabalho, Mota afirmou que ainda não há um cronograma para votar o texto. Ele afirmou que vai aguardar a aprovação pelo Senado da PEC 6x1. O parlamentar disse ainda que acredita que os senadores darão celeridade à proposta. Da Rádio Câmara de Brasília, Luiz Gustavo Xavier.
7: Termina agora o jornal Câmara dos Deputados, produzido pela Rádio Câmara. O programa teve trabalhos técnicos de Wellington Teles e a apresentação de Luciana Vieira e Val Monteiro. Boa noite.
11: A Voz do Brasil volta na segunda-feira. Uma boa noite para você e um bom fim de semana.
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2: Olá, muito boa noite para você em sintonia aqui conosco na Líder FM em 107,5. Você em sintonia através do rádio, você também que nos acompanha através da internet, seja bem-vindo, muito bem-vinda à programação da Líder FM, a melhor emissora de toda a nossa região e, claro, para os melhores ouvintes. Começando agora mais uma edição do seu programa preferido das noites. É o Fim de Noite Líder no ar a partir de agora até a meia-noite com as melhores músicas, unindo o passado e o presente através da boa música. Eu, Odinei Gonçalves, na comunicação, na apresentação, lembrando que está conosco ele, Ademir Nunes, e sua competência profissional. As edições estão a cargo de Paulo Barbosa e a direção geral é de Mauro Roberto Valmorda. Seja bem-vindo, bem-vinda, o Fim de Noite está no ar.
3: Para você que se apaixonou recentemente por alguém, você vai entender o que eu tô falando.

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2: Estamos de volta por aqui com o Fim de Noite Líder, trazendo o melhor da música nacional e internacional, unindo o presente e o passado através da boa música. E você aí do outro lado do rádio também nos prestigiando, fazendo seu coraçãozinho bater mais forte. Muito obrigado, gratidão por estar conosco. Seguimos aqui com mais uma super sequência musical.

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8: Este é o programa Fim de Noite Líder. Estamos retornando por aqui. Mando um abraço apertado e especial. Um beijo também no coração da Roseli, nossa querida ouvinte, na audiência na Vila Rimor, sempre acompanhada do filhão Rian. E também quero aproveitar e estender os abraços para a Marielle e todos os demais familiares. E a todos os nossos amigos ouvintes lá da parte alta de Joaçaba, em especial a Vila Rimor. Gratidão por estar em sintonia conosco nesta noite. Seguimos aqui. A música boa não pode parar.
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2: Este é o meu, o seu, o nosso fim de noite, o programa preferido das noites, onde a gente faz uma seleção caprichada, escolhida a dedo com as mais belas canções para os melhores ouvintes do rádio. Seguimos aqui sem muitas delongas. A boa música chega no seu rádio.

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2: Olá, sou Carol Denardi, repórter da Rede de Notícias Acaerte. No programa de hoje, vamos ouvir o presidente da Organização das Cooperativas do Estado de Santa Catarina, Vanir Zanatta. O cooperativismo aqui no estado movimentou 105 bilhões de reais em 2025. O setor cresceu quase 16%, o triplo do PIB nacional. E as sobras ultrapassaram os 7 bilhões de reais. Hoje, 61% da população catarinense é associada a uma cooperativa. O balanço foi levantado pela OSESC junto às 236 cooperativas associadas. O presidente da OSESC, Vanir Zanatta, detalha sobre esse crescimento de 125% nos últimos 5 anos.
3: Só posso ficar feliz, porque não tem que outra economia crescendo tanto no Brasil, crescer 15% em faturamento, crescer 30% em sobras, e isso retorna à nossa sociedade, faz toda a diferença, e o sistema cooperativo está muito contente e vai trabalhar ainda mais, crescendo a cada ano de 7 bilhões e meio, quase 30% disso volta para a conta corrente do associado. 15, 20, 30%, dependendo da cooperativa, volta para a conta do associado. Olha só a diferença, nenhum outro sistema faz isso e nenhuma outra organização também devolve, né? Então, também nisso a gente sai na frente e sai dando vantagens à população. É por isso que eles querem fazer parte do sistema cooperativista catarinense.
2: E para sustentar esse crescimento, os investimentos não param. Zanatta explica as projeções para 2026.
3: O cooperativismo agro é o nosso maior ramo em faturamento, em número de pessoas também trabalhando, em número de colaboradores, e por isso ele é um dos que investe mais, sim, em infraestrutura, em trabalhos com os associados. Nós temos aí uma usina de álcool chegando, nós temos aí uma usina de soja também sendo pensada, outros trabalhos aí no ramo da carne, do peixe, mas também tem o crédito que tem investido bastante, tem a saúde que tem crescido, tem o consumo, por isso eu acho que todos os ramos do sistema cooperativo têm essa visão de crescimento e nós vamos atingir os nossos objetivos. Nosso estado é o estado mais cooperativista do Brasil.
2: Você ouviu? O presidente da Organização das Cooperativas do Estado de Santa Catarina, Vanir Zanatta. Muito obrigada pela sua companhia e nos encontramos no Minuto de Santa Catarina da próxima semana. Até lá!
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6: Prazer estar dividindo esta noite com você. Obrigado, gratidão, viu? Obrigado por estar aqui proporcionando que a nossa noite fique muito melhor. Aonde quer que você esteja nos ouvindo, através do rádio ou da internet, de perto ou de longe, é muito bom estar aqui com você nesta noite. Seguimos aqui com mais uma super sequência musical para você.

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Este é o programa Fim de Noite Líder, com as melhores músicas do presente e do passado, as mais românticas, as mais apaixonadas de todos os tempos. Um alô especial também para nosso ouvinte Juliana, que nos prestigia em Parintins. Obrigado, viu, Ju? Um abração para você e a todos aqueles que estão nos ouvindo, assim como a Juliana, nos ouvindo através da internet. Valeu demais. Seguimos aqui, trazendo mais música.

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1: Excelente noite, gratidão por estar aqui conosco, dividindo este momento. Muito obrigado por você que nos escolheu e também como a trilha sonora para a sua noite ficar muito melhor. Você trabalhando, você descansando, enfim, o importante é que você esteja conosco. E aqui seguimos trazendo mais música.

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2: Este é o programa Fim de Noite Líder, que traz as mais lindas canções para você que tem bom gosto musical, que pode também, inclusive, colaborar conosco participando através do nosso WhatsApp 984377826. Fique à vontade. E aqui seguimos com mais música no Fim de Noite Líder.
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Este é o programa Fim de Noite Líder até a meia-noite, com as mais lindas canções, fazendo o seu coração bater mais forte. Para os apaixonados de plantão, a seleção é caprichada. A gente escolhe as melhores de todos os tempos e traz aqui para você ouvir durante as noites da Líder FM. E agora seguimos com mais música, afinal, a boa música não para aqui na Líder FM. Boa noite para você.

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2: Ah, Rio Preto! Diego Arnaldo e Zé Neto e Cristiano junto e misturado, hein?
3: Essa é complicada.
2: Nunca aconteceu comigo.

0: Chegamos ao fim da edição de hoje, da edição do programa Fim de Noite Líder. Gratidão, obrigado por você que passou estas duas horas em companhia, em sintonia aqui conosco. O programa fica por aqui, mas volta amanhã. E claro, também quero dizer que eu fico por aqui, mas a programação da Líder continua, ela não para. É 24 horas no ar com a melhor programação para você. Vem aí a Madrugada Líder com boa música para você. Um abraço, fiquem todos com Deus e até a próxima. Tchau, tchau.
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4: Final de semana chegou e o Top 30 Nejo também. Tudo bem aí, turma? Estamos chegando por aqui para tocar as 30 melhores da nossa música sertaneja. E você é o nosso convidado especial. Não saia daí, fica com a gente, porque a partir de agora a gente vai tocar só as melhores. De trás para frente, como sempre. Fazendo a lista da 30ª para a primeira, nossa produção separou aqui as 30 mais para você curtir de montão. Bom final de semana, aumenta o volume, estamos chegando na posição de número 30 com o Panda, eu te seguro.
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0: Tá bonito assim lá longe.
1: 27ª posição do Guilherme Santiago para Não Lembrar de Mim com Zezé de Camargo e Luciano. Na 28ª, o Cleiton e o Romário cantaram Opa, Cadê Eu? E na 29ª, Fernando e Sorocaba Já Vai Sabendo com a participação do Murilo Huff. Primeiro bloco fica por aqui, mas a gente volta já.
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1: Top 30 Nejo tá de volta com a 26ª posição de hoje. Simone Mendes, Saudade Proibida.
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0: Jorge Mateus e Laona Prado, hein? Esta você conhece, a Virar Sinais, 23ª posição. Na 24ª, Elis Juste cantou Malabarismo. E a 25ª foi do Hugo e do Guilherme, Mentirosa, com Wesley Safadão. Bom final de semana, não desliga não, hein? Que a gente volta já já.
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0: E aqui no Top 30 Nejo agora tem Ed Brito e Samuel Romance Rosa com a 22ª posição de hoje.
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0: Esta foi a 21ª com João Bosco, Vinícius e Gustavo Lima, Medida Protetiva. E agora o nosso super quadro Retronejo. A gente vai relembrar o sucesso Leilão, que foi lançado em 2009 pela dupla César Menotti e Fabiano. A canção faz parte do projeto Palavras de Amor ao Vivo, que inaugurou uma nova fase da carreira da dupla.
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0: 30ª com o Leonardo cantando amanhã. Bom final de semana, voltamos já.
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0: E aí, turma sertaneja, o Top 30 Nejo tá de volta no seu final de semana com a 19ª posição de hoje. Hugo Henrique canta Mala.
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0: 16ª, hein? Gustavo Lima, Retrovisor. Na 17ª, o Guilherme Benuto cantaram 467 com Luan Santana. E na 18ª posição, tivemos a Paula Fernandes cantando Amar de Novo. E eu vou pro intervalo e quero ver você aqui na volta também. Não sai daí.
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0: Tudo bem no nosso Top 30 Nejo. Agora 15ª posição é da Maiara e da Maraísa. Vai lá.
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0: sertanejo. Posição 12.
1: Ah, Rio Preto! Xavier Garnaldo e Zeneto e Cristiano junto e misturado, hein?
2: Essa é complicada.
1: Nunca aconteceu comigo.

0: 12ª posição, Diego e Arnaldo Vai Cair Água. Tivemos a 13ª com Marcos e Belucci, Sonho de Todo Casal. E na 14ª, o Gustavo Mioto cantou Princesa, com a participação da Ana Castela. O Top 30 Nejo vai ali para um rapidíssimo intervalo e você não desliga o rádio, tá bom?
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0: Fala, meus sertanejados de plantão. Top 30 Nejo tá de volta no seu final de semana com a 11ª posição de hoje no nosso Top 30. Lauana Prado, Escrito nas Estrelas.
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0: Décima posição, Júnior e César, cheiro de culpado. É, tem gente que tem tanta culpa no cartório que até cheira culpa, né? E agora no mais um pedacinho do nosso quadro Retronejo, a gente vai recordar o sucesso Gosto de Café Amargo da dupla Hugo e Thiago. Essa dupla foi formada em 2004 no programa Fama da Rede Globo e a canção fez parte do álbum Sou Eu. Bora curtir!
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0: quase. E aí, tá curtindo o nosso programa? Espero que sim. Fica com a gente que tem muito mais sucessos até o fim. Qual será a primeira de hoje, hein?
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0: No Top 30 Nejo, oitava posição, Zé Felipe, Sua Boca Mente.
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1: Quinta vai. Posição do Murilo Huff, Saudade Estranha. Na sexta, o Matheus e o Cauã cantaram Admita. E na sétima, Henrique e Juliano, Seja Ex. Essa, este aqui foi o penúltimo bloco de hoje do Top 30 Nejo, que volta já.
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1: E o último bloco do Top 30 Nejo do seu final de semana tá só começando. Quarta posição de hoje, Danilo e Davi. Não mexe nas minhas gavetas.
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0: Segundinha, hein, turma? Zeneto e Cristiano, cadeira cativa. E na terceira posição tivemos o Felipe e o Rodrigo. Ignora. Porque na vida é assim. Tem tanta coisa que acontece que é melhor ignorar mesmo. Mas pra você que esperou ansiosamente até o final do programa, agora, na primeira posição, tem Diego e Victor Hugo com o sucesso Beijei a Cura, lançado em abril no projeto O Décimo. Essa música fala da transição da dor de um término para o encontro de um novo amor.
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0: E fechamos com essa do Diego e Victor Hugo, Beijei a Cura. Alegria pra você, tudo de bom, tudo de bem, bom final de semana e uma boa semana que vai começar. O nosso Top 30 Nejo fica por aqui e eu agradeço demais o carinho aí da sua audiência. Valeu demais, tchau, tchau.
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2: Começar mais um final de semana, bora começar mais um sábado juntos aqui na melhor frequência e sintonia do seu rádio. Com o maior prazer, eu sou o De Luca. Onde quer que você esteja, tá na sua casa, no seu carro, no seu trabalho, onde quer que você esteja, aumenta o som, tamo junto com as melhores. O que rola de melhor no Brasil e no mundo, você confere a partir de agora em mais um sabadaço nesse 30 de maio. Vamos abrindo ao som do Gustavo Lima e Luiz Fonsi, Vagabundo.
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1: Não tem jeito, meu compadre. Vambora. Ela vacilou comigo, nós estamos aí, né? Tudo certo.

0: Essa é a primeira sequência, hein? Diego Victor Hugo já sentiu o clima. IBG é a cura. Grupo Menos é Mais, coração partido. E Zé Neto Cristiano, a nova com cadeira cativa, para abrir a primeira sequência aqui do nosso sabadaço, que volta já já, trazendo Felipe Rodrigo.
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0: Bora curtir mais sabadaço. E agora falando de Felipe e Rodrigo, que estão chegando com o sucesso Gosta de Rua. Essa música foi lançada lá em 2024 no álbum Questão de Tempo. Música que alcançou o segundo lugar na lista Hot 100 da Billboard Brasil. Bora curtir.
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0: Maiara e Maraíza, Vai Lá, música de setembro de 2024, para fechar mais uma sequência aqui no Sabadás, que tá bom demais. Country Beat, o Maluco Cowboy, Felipe Murilo com DJ Cris no beat, Balinha de Menta e Manu Batidão com Simone Mendes, Daqui para Sempre. Daqui a pouquinho eu volto logo depois do intervalo.
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0: Voltamos, esse é o nosso Sabadaço. Vamos curtir mais música boa? Michel Teló, Toda Forma de Amor Exagerado.

Vamos, Sabadão está de volta e conforme o prometido, a equipe de Marília Mendonça lançou em outubro do ano passado a música Segundo Amor da Sua Vida. É uma composição da sertaneja com Juliano Tchula, com quem ela trabalhou em vários hits. E segundo a equipe de Marília, a canção foi escrita e registrada lá em 2018. Bora curtir. Sabadão.

0: Breno Matheus, nós vai subir. MC Jagaré, participação especial, Pixote, Coração Encadeado e Luan Santana e Luan Pereira, o encontro dos Luans com Eu Sou Sentimento, música de junho de 2024. E daqui a pouquinho a gente continua.
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0: Sabadaço já tá de volta agora com Marcos e Beluti. Sumiu na sexta.

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0: Esse é o som do Murilo Huff, Deixa Eu, Lauana Prado, um pupurri lindo, lindo, lindo, um sonhador, não precisa, não aprendi a dizer adeus, e Jovem Dionísio, tô bem, vou ficar melhor ainda tomando aquele cafezinho, rapidinho, gente, intervalo e daqui a pouquinho continuo com mais.
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0: Voltamos, esse é o nosso Sabadaço e agora tem Simone Mendes.
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0: Edson e Hudson, papel de homem, sorriso maroto, 80 anos e Doja Cat pra gente curtir aqui na programação. Mais uma sequência. Sabadaço volta já já.
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0: Ótimo fim de semana pra você, obrigado pela sintonia. Vamos curtir Matheus e Cauã com Ana Castela, Ilusão de Ótica.

Adoro essa música, gente. 2016, A Mesma Lua, Bruninho e Davi. Anitta tá chegando agora com um sucesso gostosinho, uma mistura viciante de funk com forró que dominou o carnaval desse ano. E para essa faixa ela convocou o fenômeno Felipe Amorim e o produtor Hitmaker, que também produziu o hit Sei Que Tu Me Odeia, que dominou o carnaval do ano passado.

0: curtir esse som bom demais, né? Jorge Mateus, Haverá Sinais, Lauana Prado. Curtimos Anitta, Felipe Amorim, Hitmaker, Gostosinho e Bruninho da Via Mesma Lua. E daqui a pouquinho já trago as últimas de hoje.
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0: Voltamos, sabadão, com Cleiton e Romário e Zé Felipe juntos. Se eu te perdoar.

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1: Eu acho que você tem que mandar aquela mensagem. 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

0: E na última de hoje é Danilo e Davi, apaga, apaga, apaga. Na última, pra fechar por aqui o nosso sabadão, agradecendo o carinho, a audiência e companhia, já marcando um novo encontro. Eu, Deluca, você é o melhor ouvinte do mundo e muita moda, muito som aqui no nosso sabadão. De volta no próximo sábado, se Deus quiser, na mesma frequência e sintonia. Beijo no coração, fica com Deus e até a próxima. Valeu!
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1: 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Buenas, viajante do Sul. Fecha os olhos por um instante e escuta o estalo da linha no fogo, o tinido da espora do assoalho e lá no fundo, a gaita começando a se abrir devagarinho. É assim que nasce mais um Ritmos do Sul, tchê. Um programa feito pra quem tem raiz, pra quem carrega a tradição no peito e pra quem sabe que a música gaúcha não é só um som, é identidade. Eu sou Paulo Isaías e hoje tu tá convidado pra um baita baile sonoro daqueles que começam no rádio e terminam dentro da alma. Então pega teu mate, ajeita a bombacha e vamos embora, porque hoje o fandango promete, tchê. E já largamos de mão a conversa afiada do jeito que o gaúcho gosta, com bandeira firme, gaita chorando e o coração batendo no compasso do baile. Abrindo os trabalhos tem Tchê Barbaridade, Noite Escura.

No nosso Ritmos do Sul teve o som do Compasso Pandangueiro, Vaneira para Três Pandeiros com participação do Grupo Cordiona, Os Monarcas, Sina de Gaiteiro, JJSV na mesma boca de sempre, Tia Barbaridade, Noite Escura. Em seguida retornamos com o nosso programa, Tia, não sai daí. Voltamos com Ritmos do Sul, Indiada. O programa mais bagual do teu final de semana tá no ar. E agora o baile começa a ganhar cheiro de madrugada, tchê. O salão já tá quente, já tem bota risca no chão. E aquele vivente que dizia que não ia dançar já tá no meio da roda. Que barbaridade. E esse bloco vem bagual forte sem pedir licença, do jeitão que a gente gosta. Abrindo com Baitaca, Nascido no Sul. O melhor.

0: Aí o som do Gino Missioneiro com o DJ Toneto Remix, o Basca e a Roqueira. Antes os Tiranos, Bem Louco pra Farrear e Baitaca, Nascido no Sul. Em seguida voltamos com Ritmos, Tchê.
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0: Em frente com o programa mais bagual do teu rádio, é o Ritmos do Sul te fazendo companhia. Obrigado pelo carinho, obrigado pela audiência. Sempre juntos por aqui no teu final de semana. E o nosso fandango segue crescendo, a gaita já tomou conta do ambiente. O povo já canta junto e até quem tava quieto agora bate palma no compasso. Esse é o nosso Ritmos do Sul, a boa música do Rio Grande te fazendo companhia com muita alegria no coração. Agora tem Santo Fole, não adianta.
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0: Temos aí Luiz Carlos Borges, Baile de Fronteira, ano de 2003, uma viagem no tempo, hein, tchê? 23 anos atrás. Os Mateadores, a nova deles, Eu Mais Ela e o Tostado. E o Santo Fole não adianta. Em seguida eu volto com mais música de fundamento do teu rádio.
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0: Muito bem, meus amigos, muito bem, minhas amigas. Estamos dando sequência ao nosso programa deste final de semana, o nosso Ritmos do Sul, trazendo a essência do Rio Grande através da boa música gaúcha. É música de fundamento, é música que atravessa a geração, tudo aqui no Ritmos do Sul. E agora tem Tchê Cacareco no estilo da fronteira.
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1: Agora vamos ouvir uma de 1993, ano que o Paulo Isaías começava a trabalhar em rádio, tchê, faz tempo. Os Mirins, tchê de bombacha.

0: No Íntimos do Sul, Leonardo Mate Lavado. Antes, os mirins, Tchê de Bombacha e Tchê Cacareco no estilo da fronteira. Já voltamos com a boa música do Rio Grande no Íntimos do Sul. Seguimos em frente com o programa mais bagual do teu rádio, Ritmos do Sul, aqui na tua rádio favorita. Mandando um abraço pra toda a gauchada que tá firme na audiência, né, tchê? Pra ti que tá em casa, aí no interior, no campo, os amigos da cidade, os amigos que estão dirigindo pelas estradas do meu Brasil me dando carona, aquele abraço. Os amigos que estão na lavoura trabalhando, no galpão, no CTG, enfim, não importa onde, importa que tu tá junto com a gente, mantendo viva a tradição do nosso Rio Grande através da boa música gauchesca. E agora tem Grupo Rodeio cantando Deus Gaúcho.
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0: Lúcia Chaleira, respeita a minha história. Antes os quatro Galdérios, Vaneira de Barriga Galpão. Grupo Marcação, Rachar Pra Quê? E Grupo Rodeio, Deus Gaúcho. Em seguida retornamos, Indiada, com o nosso programa.
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2: Então tá bom, tchê, voltamos com Ritmos do Sul, é a música gauchesca te fazendo companhia aqui na tua rádio favorita neste final de semana. Os amigos das cidades vizinhas ligados com a gente, obrigado pelo carinho, obrigado pela audiência, aquele abraço cinchado a todos e seguimos viagem nesse fandango sonoro que é o nosso Ritmos do Sul, porque quando a música é boa o tempo passa ligeiro e o coração pede mais. E agora tem tradição, segue o baile.
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0: Aí o Talagaço e o rainha musical desse feat de milhões, Loira Tatuada.
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0: Sandro Coelho, fechando esse bloco, acho que tô incomodando, será? Antes, João Chagas Leite, Altas Horas, Talagaça e Rainha Musical, Loira Tatuada e Tradição Segue o Baile. E a gente vai seguindo por aqui, intervalito e já voltamos. Muito bem, gente amiga, nosso Ritmos do Sul tem sequência e a gente vai indo em frente com o programa, porque já estamos mais pra lá do que pra cá, né? Já estamos na reta final do nosso Ritmos do Sul nesse final de semana, muita música buena tocou e ainda tem as últimas pra gente falar por aqui, né? Tem esse bloco e tem mais o outro, e a gente vai junto por aqui, já com esse sentimento de saudade. Agora Luiz Marenco, final de seca.
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0: Muito bem, fechando o bloco com Netos do Velho e o medley onde brota o gauchismo e sina do peão, com a participação de Davi Angeli e Ari Camargo. Antes, Paulinho Bocelin, Celular Quebrado, e Luiz Marenco, Final de Seca. Vamos então pro último intervalito do nosso Ritmos e a gente volta já já, fechando a fatura de hoje.
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0: Muito bem, chegamos no último bloco desse baita programa, mas daquele jeito bonito, deixando a tradição ecoando no coração. Obrigado por estar com a gente em mais esse Ritmos do Sul. E a gente começa esse último bloco com César Oliveira e Rogério Melo, Meu Astro.
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0: Vem aí esse feat de milhões com o grupo Sorriso Lindo e o grupo Talagaço, Cabelão Preto.
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0: música do Cristiano Quevedo, fechando nosso Ritmos do Sul de hoje, Tempo e Saudade. Antes, os Serranos, Meu Cavalo, Meu Amigo. Grupo Sorriso Lindo, Cabelão Preto, com Grupo Talagaço e César Oliveira e Rogério Melo, Meu Rastro. E assim se encerra mais um Ritmos do Sul. O galpão vai silenciando devagar, a poeira baixa, mas a tradição segue viva dentro de cada um de nós. Muito obrigado pela tua companhia. Eu sou Paulo Isaías, te deixo um baita abraço. E nunca esquece, vivente, o Sul não se explica, o Sul se sente. Até a semana que vem, Jada. Beijo no coração, tchau, tchau.
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0: Convidamos os prezados ouvintes do programa Hora Milagrosa para que venham visitar as congregações da Igreja Apostólica nas seguintes localidades: Chapecó, Santa Catarina, com reuniões às quintas-feiras, às 19h30, aos sábados, às 19h e aos domingos, às 18h. Rua Pedro Álvares Cabral, número 556 e bairro Bela Vista. Pato Branco, Paraná, com reuniões às quartas-feiras, às 19h30, aos sábados, às 19h e aos domingos, às 10h. Rua Padre Anchieta, número 952, Jardim Primavera. Ervaldo Oeste, Santa Catarina, com reuniões quinzenalmente aos sábados, às 19h30, e aos domingos, às 9h30. Rua Florianópolis, número 395, Centro. Divulgamos a seguir um depoimento de fé enviado para a sede desta Igreja Apostólica.
1: A senhora Carmelita Carneiro de Souza é de São Paulo, estado de São Paulo. Relatou que vinha sofrendo dores num joelho e que, apesar de tratamento médico e uso de joelheira, vinha enfrentando dificuldades para caminhar. Num dia de março de 2024, ela precisou atravessar uma rua larga e, ao se aproximar da faixa de pedestres, alguns veículos pararam para que ela passasse, inclusive um motociclista. Ela se aproximava devagar da terceira pista de rolamento quando outro motociclista se aproximou em velocidade, perdeu o controle do veículo, colidiu com a motocicleta que parara há poucos instantes, tombou e caiu com seus dois ocupantes. Graças ao amparo celeste, a senhora Carmelita saiu ilesa daquela ocorrência. O primeiro motociclista nada sofreu, tanto que logo pôde ajudar as duas pessoas da outra motocicleta que haviam caído com o veículo. Certa de que foi protegida das consequências imprevisíveis de um atropelamento que poderia ter sido mais grave devido à dificuldade de mobilidade dela, e reconhecida aos céus pelo livramento concedido às outras pessoas envolvidas, essa senhora direcionou ações de graças à Santa Vó Rosa, ao Santo Irmão Aldo e ao Poder Celestial em depoimento de fé prestado no mês de março de 2024.
0: Ao anunciarmos o nome da Santa Vó Rosa como Espírito Consolador, o fazemos convictos da verdade e fundamentados nas palavras de nosso Senhor Jesus Cristo. Disse ele: quando vier aquele Espírito da verdade, ele vos guiará em toda a verdade, porque não falará de si mesmo, mas dirá tudo o que tiver ouvido e vos anunciará o que há de vir. Ele me glorificará, porque há de receber do que é meu e vou-lo-á de anunciar.

usando do livre-arbítrio concedido por Deus Pai, a mais perfeita obra de suas mãos, a criatura humana deu ouvidos ao poder do mal e se afastou da graça divina. Porém, com infinita misericórdia daqueles que criaram com tanto amor e bondade, o Pai Celestial e seu Divino e Santo Espírito deram continuidade ao plano traçado nos céus para a redenção e salvação da criatura humana, tomando as providências para surgimento daquela que seria a mãe do Messias, o enviado dos céus, com a missão de resgatar do domínio do mal a tantos quantos pudessem crer na mensagem divina. Assim como todas as coisas criadas pelo Pai Celestial foram e são perfeitas, a designação para a missão da Mãe do Unigênito Filho de Deus não foi diferente, tanto que a pessoa predestinada para essa tarefa, a Virgem Maria Santíssima, atendeu plenamente às expectativas divinas e produziu os frutos preciosos do amor de perfeita mãe. Embora qualquer outra mulher de seu tempo pudesse ter sido a escolhida, a Virgem Maria Santíssima foi predestinada e designada para essa relevante missão, visto que uma pessoa comum, sem as virtudes e capacidades divinas, não suportaria tudo quanto essa Santa Mãe precisou enfrentar para cumprir aquela divina atribuição. Por sua vez, Maria Santíssima seguiu em frente, mantendo a dignidade, a honra e a fidelidade aos seus princípios de fé e a Deus Pai e ao seu Filho, a quem apoiou do nascimento até a gloriosa ascensão aos céus. Ao final de sua vida terrena, Maria Santíssima recebeu o galardão de Rainha dos Céus e Mãe do Filho do Altíssimo, Nosso Senhor Jesus Cristo, bem como a atribuição de Mãe dos Filhos e Filhas de Deus e de intercessora em favor dos bons e humildes de coração. Nós, apostólicos do Consolador e ouvintes da Hora Milagrosa, rendemos honra e ações de graças a Deus Pai e ao seu Divino Espírito por haverem providenciado essa bendita Mãe Celestial, que além do galardão e das atribuições que recebeu por seus méritos, cumpriu a missão de anjo da guarda da Santa Vó Rosa e do Santo Irmão Aldo, protegendo e amparando a ambos para que, no devido tempo, eles pudessem receber o respectivo galardão de Consolador e de Santo Pastor. Preciosas bênçãos e dádivas divinas concedidas à presente humanidade neste tempo de regeneração. Prezados ouvintes da Hora Milagrosa, convidamos a todos para que venham participar das reuniões da Igreja Apostólica que são realizadas nesta cidade de Erval do Oeste, estado de Santa Catarina, com reuniões quinzenalmente aos sábados às 19h30 e aos domingos às 9h30. O endereço é Rua Florianópolis, número 395, Centro. Serão todos muito bem-vindos.

0: Estamos apresentando a Hora Milagrosa e na sequência vai falar-lhes o pastor José Donizete Francisco.
1: Neste momento, oh prezados irmãos e ouvintes deste programa A Hora Milagrosa, apresento a minha saudação em nome do nosso Senhor e Salvador Jesus, em nome de Maria Santíssima, nossa Mãe Espiritual, em nome da Santa Vó Rosa, o Consolador da Promessa de Jesus, e em nome do nosso poderoso profeta, o nosso Santo Irmão Aldo, que tanto tem nos ajudado, abençoando a nossa vida e fazendo a cada dia mais próspero da graça, da bênção e do poder de Deus para nos ajudar. E neste momento apresento a mensagem desta igreja, da qual nós vamos meditar sobre a santificação da alma e as virtudes do Espírito Santo para a sua vida, com uma vida repleta de amor, de fé, de obediência aos princípios doutrinários e disciplinares que a Igreja Apostólica tem nos dado a cada dia

0: através deste programa A Hora Milagrosa e também através de nossas reuniões, que são os meios que vamos qualificando a nossa fé a cada dia como verdadeiros filhos de Deus. Então, neste momento, nós iremos ver as virtudes do Espírito Santo de Deus, que ilumina a nossa vida, que nos traz o conhecimento para termos uma vida feliz, próspera, diante de Deus e dos seus santos, vida disciplinada, honrada, justa nesta terra, como verdadeiros filhos de Deus. Por isto, prezados irmãos apostólico, esta santa igreja foi criada para formar filhos de Deus. Portanto, devemos viver como aqueles que vivem na luz, no caminho que é Cristo Jesus, fugindo da imoralidade, da indecência, tendo as qualidades que nos foram ensinadas pela Santa Vó Rosa, pelo Santo Profeta Irmão Aldo, em nossa Santa Igreja, ensinamentos que vieram dos céus, com a finalidade de trazer a cada um de nós a paz, o amor, para que possamos viver uma vida justa, honrada, na presença de Deus e dos seus santos. Portanto, alguns, muitas das vezes, têm trazido algumas consequências por não estarem obedecendo fielmente os nossos princípios de fé, que é a nossa doutrina, que é a nossa disciplina. Portanto, meus prezados ouvintes, a doutrina, a disciplina desta igreja vieram dos céus com a finalidade de preparar santos para a glória de Deus. E com este objetivo, temos, por conseguinte, alcançado quantas e quantas almas que têm se aperfeiçoado a cada dia na sua vida, deixando dos princípios errados, pecaminosos, e vivendo tão somente o Evangelho de Jesus, que é ensinado nesta igreja, para a salvação de sua alma. Porém, existem pessoas que, muitas das vezes, querem viver em liberdade, querem viver aquilo que as criaturas no mundo vivem, sem um compromisso com Deus, pensando que tudo isto é liberdade. Porém, lhes dizemos que aquilo que contradiz os princípios de nossa fé, que é a nossa doutrina e a disciplina, torna-se libertinagem. O que é libertinagem? É o proceder devasso que abusa da liberdade, o ímpio insubordinado e que não é submisso a Deus, incrédulo, e que se entrega aos prazeres da carne. São gestos que escandalizam a irmandade da igreja perante a sociedade. Olha aí, todos estes princípios, que muitas pessoas pensam que é liberdade, mas por conseguinte é libertinagem, é lutar contra Deus. Por isto, prezados ouvintes, afirmamos em nossa fé que o maior tesouro que estamos buscando em nossa caminhada é a conquista do nosso galardão nos céus. E foi por isso que Jesus nos deu regras doutrinárias, disciplinares, como obras que nos acompanham até o juízo de Deus, do qual ninguém escapa. E eis como Jesus, o nosso Salvador, nos disse as seguintes palavras: cada qual é julgado segundo as suas obras. Olha aí as palavras do Mestre Jesus: cada qual é julgado segundo as suas obras. Ele disse mais: cada qual é responsável pela sua salvação. Então veja, com estes ensinamentos do Mestre Jesus, nós vimos que cada um de nós somos responsáveis pelos nossos atos diante de Deus e diante da sociedade em que vivemos. Por isso, prezados ouvintes, precisamos primar pelo bem, pela justiça, sendo em tudo obediente às leis de Deus, os princípios disciplinares que esta igreja nos ensina. E vejam bem que esta igreja nasceu dos céus com a finalidade de formar santos para a glória de Deus. Por isto, busquem o aperfeiçoamento moral e espiritual, evitando todo o pecado, evitando toda a imoralidade que existe neste mundo, e viva tão somente para Deus e para o seu reino, obedecendo os nossos princípios que aprendemos nesta igreja. Por isso nos diz a doutrina: honrem o primeiro mandamento, que é amar a Deus sobre todas as coisas, E o segundo mandamento, que é amar o seu próximo como a si mesmo, dando um exemplo de filho de Deus. Sejam apostólicos, honrados, fiéis, dedicados em toda a sua vida como verdadeiros filhos de Deus, buscando ser a cada dia mais consagrado, mais dedicado, procurando promover a paz, o amor, a fé, a fidelidade na vida, buscando a Deus e o seu reino, a sua justiça em primeiro lugar na sua vida. São estes os conselhos que procuramos a cada dia mostrar aos nossos ouvintes, para que possam alcançar a salvação de sua alma, ter uma vida ligada a Deus, ter bons princípios e, por conseguinte, sendo obedientes. O Evangelho de Jesus, que é ensinado nesta igreja, porque foi ele, Jesus, que nos concedeu este Evangelho Santo, inspirado pela Santa Avó Rosa e pelo Santo Irmão Aldo, para divulgar a mensagem que vem dos céus. E assim, meus irmãos, precisamos viver, se quiser um dia vermos a glória de Deus. Outro assunto que se faz necessário, meus irmãos, para alcançar essas virtudes, para alcançar estas qualidades como filho de Deus, é, por conseguinte, buscar o poder da oração que Jesus concedeu aos seus discípulos e nos dias presentes nos é concedido. Ele, Jesus, nos concede através da Santa Avó Rosa e do Santo Irmão Aldo. Por isto, orem, orem muito, peçam sabedoria, ânimo, fé, coragem. E aqueles que desobedeceram a nossa doutrina, a nossa disciplina, entregue-se a Jesus, entregue-se à Santa Avó Rosa, ao nosso Santo Irmão Aldo. Sejam humildes e peçam perdão a Deus, aos seus santos, e se regeneram novamente como filhos de Deus e voltem a fazer parte deste santo caminho de fé, de esperança, que qualifica a nossa alma para um dia termos direito à vida eterna e vivermos como santos na eternidade, como verdadeiros filhos de Deus, remidos do mundo pecador. Mas sim, fazendo a vontade de Deus, alcançaremos a plenitude do Espírito de Cristo e um dia possamos encontrarmos como povo eleito de Deus, que vencemos o pecado, a maldade, a corrupção deste mundo e assim recebemos a nossa herança, que é, por conseguinte, o reino dos céus, que espera os humildes e sinceros de coração. Por isto, prezados ouvintes, creiam nessas palavras, arrependam dos seus pecados e entreguem a sua vida nas mãos de Jesus, nas mãos da Santa Avó Rosa e do Santo Irmão Aldo, que eles farão o melhor para nós na vida presente e futuramente nos concederão a vida eterna para todo sempre lá nos céus, ao lado do poder celestial dos santos, dos anjos, e assim possamos ter a bem-aventurança de herdar a vida eterna. Amém. E neste momento passo a orar em favor de todos. Santíssimo Deus e nosso Pai, neste momento em que nós estamos encerrando este programa Hora Milagrosa, suplicando a tua bênção, a tua graça, a tua proteção para todos os nossos ouvintes, conceda-lhes a tua bênção, a tua graça, a tua paz e o teu consolo, para que eles possam em tudo glorificar o teu nome e colocar em prática todos os ensinos doutrinários e disciplinários que esta igreja nos ensina. Por isto, a Santa Avó Rosa, a nossa gratidão sincera por tudo quanto tem nos concedido. E assim pedimos à Senhora que abençoe, que ajude todos os nossos ouvintes, concedendo-lhes a tua bênção, a tua graça, a tua paz e o teu consolo. E eles possam receber da Senhora aquilo que eles tanto almejam, que tanto necessitam pela sua sobreexistência. Ó Santa e querida Avó Rosa, também eu peço a tua unção para os elementos que os teus filhos colocaram junto a este aparelho receptor, como a água, o óleo, que quando fazer uso com fé, com sinceridade na sua alma, possam alcançar aquilo que tanto almejam para a sua vida, para a sua sobreexistência e possam ser livres de tantos perigos, de tantos males. Por tudo isto, a Santa Avó Rosa, nossa gratidão sincera, e que assim a Senhora, juntamente com Jesus, com Maria Santíssima, com nosso Santo Irmão Aldo, possa ajudar grandemente todos os teus filhos a vencer as lutas, os obstáculos da vida, e eles tenham saúde e muita paz. Amém.
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3: Alô, amigos gaúchos e catarinenses, eu sou o René Roberto e estas são as principais manchetes da semana. Sistema OSESC avança na mobilização do programa de educação política. Central de Negócios da FECOAGRO movimentou 1,82 bilhão de reais e ampliou ganhos para cooperativas em 2025. Sistema FAESC Senar leva 497 treinamentos a todas as regiões de Santa Catarina neste mês de junho. Lei da Integração completa 10 anos com avanços nas relações entre agroindústrias e produtores integrados em Santa Catarina. E ainda teremos o Boletim Agropecuário direto de Brasília com Kathleen Heitz e o Comentário da Semana com Ivan Ramos. Hoje com o título Cooperativismo Catarinense Mais Próximo da Política. Este comentário na íntegra, estas e outras notícias logo após a nossa mensagem cooperativista.
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3: Parabéns pra você. E nesse domingo, dia 31, último dia do mês de maio, quem está aniversariando é o cooperativista Riscala Miguel Fadel Júnior. Miguel Júnior é o atual vice-presidente da cooperativa COCAN de Campos Novos, Santa Catarina, e também é suplente do Conselho Fiscal da Federação das Cooperativas Agropecuárias de Santa Catarina, FECOAGRO. Os nossos parabéns nesse final de semana vai para o nosso amigo cooperativista Riscala Miguel Fadel Júnior. Um forte abraço.

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1: O Sistema Osesc promoveu na semana que passou a segunda reunião da rede de multiplicadores do programa Educação Política, consolidando mais uma etapa da estratégia voltada à formação de lideranças e ao fortalecimento da representatividade do cooperativismo catarinense nos espaços de decisão política. O presidente do Sistema Osesc, Vanir Zanata, destacou que o programa segue avançando de forma consistente e representa uma construção estratégica de longo prazo para o cooperativismo catarinense. Estamos dando mais um passo importante no processo de educação política. Ainda estamos construindo essa jornada, mas precisamos seguir firmes, levando informação qualificada às cooperativas e preparando nossa base para uma atuação cada vez mais consciente e estratégica, afirmou Zanata. Além dos multiplicadores das cooperativas, o encontro reuniu lideranças ligadas ao cooperativismo e à atuação parlamentar, entre eles o ex-deputado federal e primeiro presidente da Frente Parlamentar do Cooperativismo em Santa Catarina, Frencoop, Odacir Zonta, deputado federal e presidente da Frencoop Nacional, Arnaldo Jardim, e o deputado estadual e atual presidente da Frencoop Santa Catarina, José Milton Schaeffer. Em sua fala, o ex-deputado Darcir Zonta ressaltou que a educação política é essencial para ampliar a presença de representantes comprometidos com o cooperativismo nos parlamentos estadual e federal. Afirmou, a política está presente na vida de todos nós, por isso, precisamos formar consciência e fortalecer a participação para que Santa Catarina tenha representantes autênticos, identificados com os princípios cooperativistas e preparados para defender os interesses do setor. Já o deputado Arnaldo Jardim reforçou o papel decisivo da articulação política para assegurar avanços legislativos e institucionais. Afirmou, o cooperativismo cresce quando há mobilização, engajamento e representação qualificada. Precisamos transformar esse processo em participação ativa, fortalecendo uma agenda que garanta segurança jurídica, desenvolvimento e condições adequadas para que o setor continue avançando, afirmou o parlamentar. O destaque da fala do deputado José Milton Schaeffer de Santa Catarina foi para a necessidade de aproximar ainda mais o cooperativismo do debate público. Segundo ele, não se trata de política partidária, mas de participação institucional. Ele disse, o cooperativismo catarinense tem força econômica e social para ocupar espaços de protagonismo e contribuir diretamente para a construção de políticas públicas que favoreçam o seu desenvolvimento. Durante o encontro, a coordenação de comunicação do Sistema Osesc apresentou as estratégias de mobilização previstas para os próximos meses, com foco na disseminação de conteúdos voltados à conscientização política e ao incentivo à atuação da rede de multiplicadores. Entre as próximas ações previstas estão a intensificação do fluxo de comunicação com os multiplicadores, o compartilhamento de materiais orientativos produzidos pelo sistema OCB, a aplicação de diagnósticos sobre os canais internos de comunicação das cooperativas e o incentivo à realização da trilha formativa Cooperativismo e Relações Governamentais, disponível na plataforma Capacita Copi. A Central de Negócios da Fecoagro Santa Catarina consolidou em 2025 o seu papel estratégico no fortalecimento das cooperativas filiadas, alcançando resultados expressivos em volume de negociações e geração de economia para o sistema. De acordo com o relatório de sustentabilidade da federação, o volume total movimentado chegou a R$1.820.000.000, refletindo a eficiência do modelo de compras conjuntas e a força da integração cooperativista. Além do crescimento no volume, a Central de Compras também registrou uma economia histórica de R$53.900.000 para as cooperativas, resultado direto da negociação em escala e do fortalecimento do poder de barganha junto aos fornecedores. O desempenho representa um avanço de 12% em relação ao ano anterior, evidenciando a evolução contínua da área e a sua importância para a competitividade das filiadas no mercado. Outro destaque é a predominância do segmento agropecuário, responsável por 74,04% do volume negociado, reforçando o foco da central no suporte direto à produção rural. Instalada no município do oeste catarinense de Palmitos, a Central de Negócios da Fecoagro atua como um núcleo estratégico de compras e suprimentos, responsável por otimizar a aquisição de insumos agropecuários e produtos para as cooperativas filiadas. Por meio da negociação conjunta e do ganho de escala, a unidade garante melhores condições comerciais, redução de custos e maior eficiência logística, fortalecendo a competitividade das cooperativas e contribuindo diretamente para o desempenho do agronegócio catarinense. O modelo adotado pela Fecoagro transforma a união das cooperativas em resultados concretos, fortalecendo toda a cadeia produtiva e ampliando a competitividade do agronegócio catarinense. Para os próximos anos, a expectativa é de ampliação do portfólio, diversificação de produtos e aprimoramento dos processos logísticos, consolidando ainda mais a Central de Negócios como um dos principais pilares da federação. E a seguir, depois da nossa mensagem cooperativista, as notícias do Senar da semana. Aguardem.
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1: O sistema FAESC Senar Santa Catarina programou 497 treinamentos para esse mês de junho em Santa Catarina. As atividades alcançam todas as regiões do estado e abrangem as ações de formação profissional rural, FPR, e promoção social, PS, com foco na qualificação de produtores, trabalhadores rurais e famílias do campo. A região sul concentra o maior número de capacitações, com 118 eventos. Na sequência aparecem o Norte, com 92, Vale do Itajaí, 85, Meio Oeste, 66, Extremo Oeste, 57, Planalto Serrano, 46 e Oeste Catarinense, com 33. Entre os cursos de formação profissional rural, destacam-se treinamentos sobre segurança e saúde no trabalho com agrotóxicos, NR31, operação e manutenção de tratores e implementos agrícolas, soldador com arco elétrico, inseminação artificial em bovinos e pilotagem e operação de drones. Na área de promoção social, a programação inclui capacitações em produção caseira de pães e biscoitos, conservas de frutas e hortaliças, confeitaria, derivados de leite, artesanato com pintura e bordado, inclusão digital rural e o programa Mulheres do Agro, Inteligência Emocional. O superintendente do Senar Santa Catarina, professor Gilmar Antônio Zanluque, destaca que a programação é construída mensalmente a partir das características produtivas de cada região catarinense. Ele disse que Santa Catarina é uma agropecuária diversificada e isso exige capacitações específicas para cada realidade. Enquanto algumas regiões demandam treinamentos voltados à mecanização e à gestão da propriedade, outras priorizam atividades ligadas à agroindústria, pecuária ou produção artesanal. O Senar Santa Catarina acompanha essas necessidades para oferecer cursos que tenham aplicação prática imediata no cotidiano do produtor rural, disse ele. Já para o presidente do sistema FAESC Senar, José Zeferino Pedroso, o acesso à qualificação técnica influencia diretamente na permanência das famílias no campo e dá competitividade ao agronegócio catarinense. O produtor rural enfrenta desafios cada vez maiores relacionados à gestão, tecnologia e eficiência produtiva. Quando ele participa de uma capacitação, amplia sua capacidade de tomar decisões, reduz custos e melhora os resultados da propriedade. Esse processo também estimula sucessão familiar, empreendedorismo e geração de renda no meio rural, ressaltou Zezo Pedroso. As capacitações são realizadas em parceria com os sindicatos rurais, com inscrições gratuitas para produtores, trabalhadores rurais e seus familiares. A programação completa pode ser acessada no site do Sistema FAESC Senar, sistemafaescsc.com.br/senar/agenda de treinamentos. Cenário econômico brasileiro e seus reflexos sobre o campo foram destaques do Seminário Estadual de Líderes Rurais da Federação da Agricultura e Pecuária do Estado de Santa Catarina, FAESC, realizado em Florianópolis. A programação incluiu a Assembleia Geral Ordinária, com prestação de contas, além do lançamento de um programa de sustentabilidade em parceria com a Polícia Militar Ambiental de Santa Catarina. O encontro reuniu dirigentes sindicais de todo o estado, representantes do agronegócio e palestrantes renomados. A programação foi conduzida pelo presidente do Sistema FAESC Senar, José Zeferino Pedroso, que destacou a relevância da iniciativa tanto pela troca de conhecimento quanto pela prestação de contas das ações desenvolvidas no último exercício. Segundo Zezo Pedroso, o seminário consolidou-se como um espaço estratégico para aproximar lideranças rurais de todas as regiões catarinenses. Já a primeira palestra, com o tema Caminho da Prosperidade, foi ministrada pelo empresário e secretário extraordinário de projetos estratégicos do governo de São Paulo, Guilherme Afife Domingos. Durante a apresentação, ele apontou Santa Catarina como referência nacional de desenvolvimento econômico, baseado na força das pequenas e médias propriedades rurais, empresas e municípios. Para ele, o estado de Santa Catarina representa um modelo sustentado por autonomia econômica e protagonismo regional. Nosso estado, disse Afife Domingos, é um exemplo de que defendemos há tanto tempo. Um estado com agro forte, classe média consciente, capacidade de crescer sem depender do governo central. Precisamos levar esse exemplo para todo o Brasil, finalizou ele. Na sequência, o economista-chefe do sistema Farsul e CEO da AgroMoney, Antônio da Luz, apresentou uma análise do cenário macroeconômico brasileiro e seus impactos sobre o agronegócio. O especialista destacou a gravidade do atual cenário e alertou para o aumento da dívida pública, a elevação dos juros e os reflexos diretos sobre produtores rurais e empresas. O palestrante afirmou ainda que o Brasil vive uma grave crise econômica causada por desequilíbrios fiscais e pelo aumento constante da dívida pública. Segundo ele, mudanças nas regras fiscais e sucessivos déficits elevaram juros que comprometeram grande parte da arrecadação do país apenas com o pagamento dos encargos da dívida. Segundo Antônio da Luz, o Brasil atravessa uma das mais graves crises de inadimplência já registradas. O presidente Zezo Pedroso avaliou positivamente o evento ao ressaltar que, além de trazer conhecimento como palestrantes renomados, foi possível aprovar todas as contas e lançar esse projeto em parceria com a Polícia Militar de Santa Catarina. O PROA Rural nasce com o propósito de aproximar ainda mais os produtores rurais das ações de educação ambiental. E isso é essencial para o desenvolvimento do campo, finalizou Zezo Pedroso.
0: Agora, direto de Brasília, as informações do agro e do cooperativismo, com Catherine Heitz.
3: Olá, meu amigo ouvinte, eu sou a Catherine Heitz e trago uma análise da política de Brasília que reflete no agronegócio. Olha, a semana foi intensa para o agro em Brasília e começou com uma vitória muito importante no Senado. A Comissão de Assuntos Econômicos aprovou o projeto de renegociação das dívidas rurais, um texto mais amplo do que o governo queria, por isso considerado uma grande vitória. Na prática, o agro venceu uma grande queda de braço. A proposta inclui produtores atingidos por perdas climáticas, com dificuldades econômicas e também endividamento acumulado nos últimos anos. O texto também amplia o alcance da renegociação para operações como CPRs, que são as cédulas de produto rural, além de dívidas com cooperativas, fornecedores, cerealistas e também compradores da produção. E esse é um ponto muito importante, porque principalmente a região sul tem produtores que enfrentam sérias estiagens, excesso de chuva, até enchentes e, por isso, perda da safra, custo mais alto e dificuldade para renegociar crédito. Então, quando Brasília discute essa renegociação, não está falando de privilégio, está falando principalmente de fôlego para quem precisa continuar produzindo. Outro ponto forte do texto é a criação de um fundo garantidor. Isso pode ajudar os produtores que precisam principalmente acessar um novo crédito, mas não tem garantias suficientes. E sem crédito não tem plantio, não tem investimento, não tem compra de insumos e também sem previsibilidade para a próxima safra. E a semana também teve um avanço importante no quesito trabalhadores. A Câmara aprovou o projeto que permite a contratação formal durante o período de safra, mas sem que essa renda temporária prejudique o acesso a benefícios sociais. É o PL dos safristas. Essa é uma mudança importante que pode ajudar a reduzir a informalidade, dar mais segurança ao trabalhador e também facilitar a contratação justamente nos períodos em que o campo mais precisa de mão de obra. Agora, nem tudo foi avanço. A aprovação da proposta que prevê o fim da escala 6x1 acendeu o alerta no setor produtivo. O tema tem um forte apoio popular, mas preocupa cadeias que dependem de operação contínua, como é o caso da agroindústria, da proteína animal, do transporte, da logística, enfim, de várias atividades. Isso porque no agro a produção não para no fim do expediente. Aí tem granja, tem leite, tem caminhão, tem indústria, tem colheita, armazenamento e tem produto perecível. Se a mudança vier sem transição e principalmente sem olhar a realidade das cadeias produtivas, o custo pode subir muito. E aí quando o custo sobe, a gente sabe que vai pesar primeiro no produtor, mas a conta chega também no consumidor. E outra frente de atenção é principalmente o seguro rural. A Câmara avançou na revolução do programa, mas com a tentativa de dar mais previsibilidade e reduzir o risco climático no campo. A gente sabe bem os efeitos aí da estiagem, do excesso de chuva, dos eventos extremos, e o seguro rural não é um detalhe, é uma ferramenta de sobrevivência produtiva, mas ele precisa ser acessível. A gente ainda teve aí um susto, né, com a pitada aí de preocupação do glifosato, com o pedido de banimento do herbicida no Brasil, o que reacende um debate principalmente sobre o custo de produção, quando a gente fala aí do manejo de plantas daninhas e do plantio direto. Esse debate precisa considerar a saúde sim, a segurança do trabalhador. e também o meio ambiente, isso é claro, mas também precisa ouvir a ciência, a regulação técnica e quem está no campo pode retirar uma ferramenta central da lavoura sem alternativa viável, pode gerar ainda mais custo e insegurança. No fim das contas, a semana mostrou uma coisa muito importante. O agro, quando se junta, consegue avançar em pautas importantes no Congresso, mas ainda está cercado de novas pressões. A renegociação das dívidas andou, o projeto dos safristas avançou, aguarda apenas a sanção do presidente da República. O seguro rural também ganhou força, mas a escala 6x1 e o glifosato mostram que o custo de produzir segue no centro das preocupações. De Brasília para o Sistema Fecoagro, Ketrin Hack.
1: E a seguir, depois da nossa mensagem cooperativista, as notícias do mercado agrícola da semana. Aguardem.
2: 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A FAESC, em perfeita sintonia com os sindicatos rurais, promove a defesa técnica e política do agronegócio Barriga Verde. 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
1: Consolidada como um marco para a produção integrada no Brasil, a Lei da Integração completou 10 anos em maio de 2026. Essa legislação trouxe mais segurança, equilíbrio e transparência às relações comerciais entre agroindústrias e produtores integrados. Alinhada à Confederação da Agricultura e Pecuária do Brasil, CNA, a Federação da Agricultura e Pecuária do Estado de Santa Catarina, FAESC, tem trabalhado ativamente na construção de um ambiente favorável para os produtores com a criação da lei. Entre os principais avanços proporcionados pela lei está a criação das CADECs, Comissão para Acompanhamento e Desenvolvimento Conciliação de Integração, consideradas uma grande conquista para o setor. As comissões têm a função de discutir remuneração, avaliar indicadores produtivos, acompanhar projetos e atuar na mediação de conflitos entre produtores e agroindústrias. Em Santa Catarina, as CADECs atendem as cadeias produtivas de aves, suínos e tabaco. Antes da legislação, os contratos de integração eram tratados de forma genérica pelo direito brasileiro. Com a criação da lei, as particularidades desse modelo passaram a ser oficialmente reconhecidas, estabelecendo mecanismos que garantem maior equilíbrio na relação entre integradoras e produtores. Em Santa Catarina, as CADECs contam com a orientação e assessoria do sistema FAESC Senar, em parceria com os sindicatos rurais e entidades do agronegócio. A federação também oferece apoio técnico, jurídico e mediação nas negociações com agroindústrias. Com isso, conseguimos cumprir o propósito da lei de integração. Hoje, há mais equilíbrio nas relações entre produtores e agroindústrias, com maior diálogo, segurança jurídica e estabilidade econômica para ambas as partes, enfatizou o coordenador das CADECs no estado de Santa Catarina e representante da Federação da Agricultura FAESC, na Comissão Nacional de Aves e Suínos da CNA, Gilmar Antônio Zanlucchi. O trabalho desenvolvido pelas CADECs busca sempre o consenso, a sustentabilidade e o fortalecimento de toda a cadeia produtiva. Ainda existem desafios, mas também há muito a comemorar, pois a lei da integração trouxe mais transparência, segurança e valorização para o setor, finalizou Gilmar Antônio Zanlucchi. E a seguir, o comentário da semana com Ivan Ramos.

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1: Estamos em um ano eleitoral no Brasil e, como tal, o cardápio do dia a dia, em qualquer ambiente, é discutir política. Embora estejamos atravessando um momento delicado, devido ao radicalismo de ambas as partes, da direita e da esquerda, não temos como ignorar que a política é importante em um país democrático, desde que participemos de forma civilizada, um respeitando a opinião do outro e pensando no coletivo. Política não existe para gerar inimigos. Adversários, sim, e isso é salutar, mas precisa ser tratada com P maiúscula. As acusações de mentiras, os fake news, as agressões e as promessas inexequíveis devem ser evitadas, embora se entenda que, dependendo do temperamento e da índole de cada um, as discussões podem até levar às vias de fato. No setor cooperativista, observa-se que há certa moderação nas discussões políticas. Tem gente que até acha que há necessidade de ser mais incisivo, mais firme nas discussões dos temas políticos. Outros são comedidos e procuram não se expor, uma vez que o quadro de associados e funcionários das cooperativas existem várias correntes partidárias e ideológicas. Em Santa Catarina, a Alcesc, seguindo a diretriz da OCB, está mais participativa nas discussões políticas a partir da gestão comandada pelo presidente Ivanir Zanatta. A proposta do sistema cooperativista brasileiro é eleger maior número de representantes do setor, mas sem tomar lado partidário. O cooperativismo entende que dentro de todos os partidos existem bons quadros de pessoas identificadas com o setor e que podem contribuir na defesa dos cooperados sem atritos. É bem verdade que, à medida que se aproximam as eleições, as discussões se tornam mais acirradas e aparece em maior evidência nas linhas partidárias dos membros das cooperativas. Mas cabe às lideranças separar o joio do trigo. Bons políticos, de políticos interesseiros ou outras intenções. Eles existem a olho nu, tanto no Congresso Nacional, nas Assembleias Legislativas e no Poder Executivo. Ao mesmo tempo em que devemos evitar disputas partidárias, não temos como deixar de dar os nomes aos bois. Os candidatos. É muito vago dizer que devemos escolher candidatos que defendem o setor sem citar nomes. Em épocas de eleições, todos se dizem defensores do agro e do cooperativismo. Todos assinam as listas de adesão aos pleitos, mas após as eleições, poucos permanecem ao lado do setor, defendendo suas pautas. Se quisermos escolher candidatos comprometidos, temos que ouvir as cooperativas e dar nome para recomendar o voto. Do contrário, vamos atirar para todos os lados e não elegeremos ninguém. Alguém vai ficar descontente? Paciência. Não é possível agradar a todos. Temos que fazer as escolhas. Não precisamos boicotar ninguém, mas também não adianta querer agradar a todos. Portanto, o que se espera é que a estratégia coordenada pela Alcesc frutifique em resultados concretos, contemplando indicações de diversas regiões e vários partidos, mas sendo clara quanto aos nomes. Aqueles que já estão no poder, que conhecemos, temos maior facilidade de avaliar pelo seu desempenho. Os novos, que se habilitarem, certamente dirão o que pretendem defender para o setor, mas precisamos avaliar suas origens, seu comportamento na comunidade e identificar se estão alinhados com os nossos princípios. Os facilitadores indicados pelas cooperativas e que fazem parte do grupo de mobilização nas eleições terão papel importante na conscientização, propagando no eleitorado aquilo que os candidatos pretendem defender na disputa política. Se não assumirmos de fato quem devem ser nossos representantes, vamos ficar sempre a reboque dos outros. Pense nisso.
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5: Bom dia, gente querida. Hoje celebramos, no dia 30 de maio, sábado, Nossa Senhora do Sábado. E a palavra de Deus, nesse final de semana, já próximo do fim de maio, é de Marcos, capítulo 11, versículo 27 e 33. Vieram até Jesus os sumos sacerdotes, os escribas e os anciões e diziam-lhes: com que autoridade fazes essas coisas? Jesus lhe disse: vou perguntar-vos uma só coisa, respondei-me, e vos direi com autoridade faço isso. O batismo de João era do céu ou dos homens? Respondei-me. Eles discutiam entre si: se dissermos do céu, ele dirá: por que então não credes nele? Mas se dissermos dos homens, temiam a multidão, pois todos consideravam João como profeta. Responderam a Jesus: não sabemos. E Jesus lhe disse: nem eu vos digo com que autoridade faço essas coisas. Palavra da salvação. Glória a vós, Senhor. Sacerdotes, escribas, anciões interrogam Jesus. Afinal, Jesus tinha se apoderado do templo. Quando ele expulsou os vendilhões, quem era ele, que eram ele para proceder assim? Com que autoridade fazia essas coisas? Como bom judeu, Jesus responde com outra pergunta: o batismo de João era de Deus ou era dos homens? Para não se comprometer, disseram que não sabiam. Jesus respondeu ao mesmo nível. Ele dá a impressão de estar cansado de gente como as autoridades do templo. Parece que não vale a pena perder tempo com eles. Na realidade, dada a dureza dos seus corações, Jesus os trata de forma diferente. Poliniza com eles porque são os verdadeiros pecadores que precisam de conversão. Maria, Mãe de Deus, converte-nos. Rezemos.
6: Ave Maria, cheia de graça, o Senhor é convosco. Bendita sois vós entre as mulheres, e bendito é o fruto do vosso ventre, Jesus. Santa Maria, Mãe de Deus, rogai por nós, pecadores, agora e na hora da nossa morte. Amém. Rogai por nós, Santa Mãe de Deus, para que sejamos dignos das promessas de Cristo nosso Senhor. Amém. E que Deus abençoe a todos. Muita paz. Gente querida, ao final da nossa reflexão, de ouvirmos a palavra de Deus, eu gostaria muito de vos abençoar. Então, o Senhor esteja convosco. Ele está no meio de nós. Por intercessão da nossa querida mãe, desça sobre cada um de vós, vossas famílias, vossos trabalhos, a bênção de Deus Todo-Poderoso, o Pai, o Filho e o Espírito Santo. Amém. A alegria do Senhor seja a vossa força.
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Muito bom dia para você que nos acompanha através do rádio. Um bom dia para você também que nos acompanha a partir de agora na nossa transmissão lá no Facebook, na live. Sejam todos muito bem-vindos. Convido você a acompanhar a mensagem do dia que se chama Ninguém te condenou. Muitos de nós recordamos do encontro de Jesus com a mulher surpreendida em adultério. Ela recebeu o rótulo de adúltera devido ao vício humano de julgar sem indulgência. Ela era muitas outras coisas, tinha outras características. Porque rotulá-la por causa de um dos seus deslizes? Jesus interveio no momento certo, evitando mais um apedrejamento comum na época. E, curiosamente, ainda persistente nos tempos atuais, mesmo que seja com outras características. Passado o momento, o apóstolo João, desejando aprender mais, voltou-se para o mestre, inquirindo qual a razão de ele não ter permitido que a lei antiga fosse cumprida. Ela pecou e fez jus à punição. Não está escrito que os homens pagarão ceitil por ceitil os seus próprios erros? Jesus se serve da indagação para demonstrar como as leis de Deus são muito maiores, muito mais amorosas e belas do que a nossa compreensão. É nesse instante que o Nazareno apresenta o amor da sua revelação em contrapartida à rigidez das leis antigas, sem jamais deixar de respeitá-las. Sorriu e, sem se perturbar, respondeu: ninguém pode contestar que ela tenha pecado. Porém, quem estará impecável na face da terra? Há sacerdotes da lei, magistrados e filósofos que prostituíram suas almas por baixo preço. Contudo, ainda não vi seus acusadores. Vejamos que Jesus inicia concordando que houve equívoco e que todos somos passíveis de errar aqui nesse mundo. Destaca a hipocrisia da sociedade, que enxerga os erros de alguns apenas enquanto mantém na penumbra equívocos maiores de tantos outros. E continuou esclarecendo: Deus é o Pai de bondade infinita que aguarda os filhos pródigos em sua casa. Faz menção à parábola antes contada do pai amoroso que recebe o filho perdido de braços abertos, que deseja o bem de suas criaturas, que deseja o fim do pecado e não do pecador. Em seguida prosseguiu: podemos desejar para a pecadora tormento maior do que aquele a que ela própria se condenou por tempo indeterminado? Quantas vezes lhe tem faltado pão à boca faminta ou a manifestação de um carinho sincero à alma angustiada? Raras dores no mundo serão idênticas às agonias de suas noites silenciosas e tristes. Esse, o seu doloroso inferno, sua aflitiva condenação. Jesus oferece um novo ângulo para a nossa visão. Enxergar o outro, entender as suas dores, perceber que quem erra já sofre as consequências do mal praticado. Isto é, já se encontra no processo de quitação de dívidas com as leis maiores. Esse é o ponto que nos escapa como julgadores impiedosos. Só vemos uma parte, não enxergamos o todo. Quem enxerga o todo é o Criador. Por isso, a justiça mais sábia estará sempre nas mãos divinas. Jesus entendeu que aquela punição era demasiada. Uno com Deus, conhecia as dores íntimas daquela mulher. Conhecia-lhe toda a história. Será que, quando nos pomos a julgar, temos ciência de toda a história da pessoa que estamos condenando severamente? Pensemos nisso, lembremos de Jesus e de como compreendeu a história dessa mulher. Uma mulher, um ser humano, como você e eu, ainda que falhos. Apenas isso.

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0: É no seu rádio, é no seu coração. Bom dia para você, pedindo a proteção divina e também pedindo licença para entrar na sua casa, no seu carro, no seu trabalho, aonde quer que você esteja, para ficarmos juntos nesta manhã de sabadão. Sabadão, hein, meus amigos? 14 graus nesse momento aqui nos estúdios da Rádio Líder FM. Podemos tomar um cafezinho juntos, um chimarrãozinho juntos nesta manhã de sábado. Hoje, 30 de maio de 2026. É a reta final do mês, reta final da semana e também do mês. É o penúltimo dia do mês de maio. E a gente aqui junto com você, todo dia, todo santo dia, a gente não para. A Líder é 24 horas no ar com a melhor programação. E o Sábado Show está no ar, começando a partir de agora.
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0: E é com você, o Sábado Show, é uma alegria imensa poder estar ao seu lado, estar com você, na companhia, dividindo o seu dia. Então, ó, até as 10 horas da manhã, nesta primeira parte do programa, a gente tem encontro marcado sempre, né, todo sábado, e a gente se encontra por aqui para fazer uma manhã muito mais gostosa, muito melhor, fazer companhia para você que tá aí na faxina, para você que tá trabalhando, para você que tá descansando também. Tem muita gente que aproveita o sábado para dormir um pouquinho mais, né, para dormir até mais tarde. Então, aproveite o seu sábado da melhor forma possível, que tenhamos um maravilhoso sábado abençoado, que ele seja, ó, perfeito, não só sábado, domingo também, o final de semana inteirinho seja maravilhoso para todos nós. Então vem comigo, pois o Sábado Show é aquele programa, né, que você já sabe, que participa, interage e concorre a brindes. Já está no ar, está começando.
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0: É tudo isso e muito mais. Ademir Nunes está aqui conosco também, nos auxiliando, você participando. 98437-7826. É o nosso WhatsApp a partir de agora para você interagir. Participe, pede música, oferece para quem você quiser, pede oração para a gente colocar no momento do Padre Reginaldo Manzotti. E de quebra você concorre a um Vale Compras, tá? É um super Vale Compras lá do Supervisa, nosso parceiro comercial por aqui, tá bom? Simbora começar então, Ademir Nunes, trazendo a primeira de hoje.

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6: Vamos à previsão do tempo para este final de semana, já atualizando você sobre o início da próxima semana. Começando por hoje então, sabadão, mais nuvens e condições de chuva isolada no meio oeste e ao litoral, tá? Especialmente pela manhã. No decorrer do dia, o tempo melhora com aberturas de sol na maioria das regiões. Temperatura mais elevada à tarde, com máximas de 18 a 24 graus. Para domingo e segunda-feira, tempo estável com sol e variação de nuvens em Santa Catarina. Nevoeiros ao amanhecer. Temperatura mais baixa ao amanhecer e com maior elevação durante o dia, com máximas de 19 a 25 graus. Para terça-feira, mais nuvens no leste do estado, com condições de chuva fraca ocasional no litoral e áreas próximas devido à circulação marítima no oeste de Santa Catarina. O tempo segue firme com predomínio de sol, temperatura mais baixa ao amanhecer, com maior elevação durante o dia no oeste e mais amena nas demais regiões. As informações são da meteorologista da IPAGRE-SIRAM, Gilsânia Cruz. E aqui nos estúdios da Rádio Líder, na Avenida Santos Dumont, neste momento o termômetro está marcando 14 graus.
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0: De volta agora, 8:01. Bom dia pra você, amigo ouvinte. 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E eu, antes da gente rodar mais música aqui, mandar alô, viu, Ademir Nunes, eu quero trazer uma informação que já está, inclusive, lá no nosso portal de notícias, que um homem sofreu um acidente ao podar uma árvore de 15 metros e foi salvo pelos bombeiros aqui em Herval do Oeste, na noite de ontem, viu? O homem precisou ser socorrido pelo Corpo de Bombeiros por volta das 18h40 desta sexta-feira, na rua Xanxerê, aqui no centro de Herval do Oeste, após sofrer um acidente durante o corte de uma árvore de cerca de 15 metros de altura. A guarnição encontrou o homem suspenso no topo da árvore, preso pelo sistema de segurança em altura e com suspeita de fratura na clavícula e escoriações pelo corpo. Pelo fato de ser um local de difícil acesso e à noite, o trabalho exigiu maior atenção e emprego de técnicas específicas de segurança. Os bombeiros utilizaram técnicas e procedimentos padronizados de resgate em altura para acessar a vítima no topo da árvore e realizar a transferência com segurança até o solo. Após imobilização da região afetada e avaliação das escoriações, a vítima foi repassada ao SAMU para atendimento médico. Então, essa informação também tem fotos, está lá no nosso portal de notícias, nas nossas redes sociais também. Acesse no nosso portal, que é o www.liderfm1075.com.br.
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0: E a música não para, pra Rose que gosta, Guilherme Santiago canta pra gente, não te amei à toa. 8:04, bom dia, bom sábado pra você. 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

0: Eu não te amei à toa. Guilherme e Santiago cantaram pra gente música linda nesta manhã de sábado. Agora são 8h07. Eu vou para o intervalinho comercial. Já já eu trago a sua participação aqui.
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7: Agora são 8:10, é o Sábado Show no Ar com você. 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

0: Agora são 8 horas e 15 minutinhos. Bom dia, bom sábado pra você, meu amigo, minha amiga. O que é que você tá fazendo aí neste sábado, neste momento? Tá tomando um café agora? Tá tomando um chimarrão, é? Tá fazendo faxina? Tá cansado de trabalhar? O importante é que você tá com o rádio ligado aqui, nos ouvindo, nos fazendo companhia também, tá? Porque eu faço companhia pra vocês e vocês fazem pra mim. Aliás, pra todos nós, né? Porque em cada horário sempre tem um comunicador, sempre tem um amigo pra te fazer companhia aqui na Líder FM, nas 24 horas do seu dia. Muito obrigado mesmo a todos que estão nos ouvindo em toda a região. Você que nos ouve aqui em Erval, no centro, nos bairros do interior. Amigos de Joaçaba também da mesma forma, no centro, nos bairros do interior. Luzerna também e todas as cidades da região. Alô Ipicaré, alô pessoal de Água Doce, Três Itilhas. Também um alôzão para Catanduvas, Lacerdópolis, Ouro, Capinzal, né? Jaborá também, estamos falando agora de Jaborá, né, Ademir Nunes? Um abraço para Erval Velho, enfim, né? Não vou falar de todo mundo aqui, toda a região em sintonia aqui conosco e também todo mundo, afinal, pela internet. Agora a gente vai cada vez mais longe, então muito obrigado a todos que estão nos ouvindo através da internet, na Alexa, no nosso aplicativo, através do nosso site. Tem muitas formas de você nos ouvir aí, só não ouve quem não quer. E você que está ouvindo aí pode participar também, pode pedir música, ajudar a fazer a programação musical e ainda concorre a um vale compras do Supervisa no finalzinho do programa, tá bom? Vamos lá para o WhatsApp então, 984377826, o nosso WhatsApp está disponível para você participar aqui. Vamos ouvir quem é a primeira participação aí, bom dia.
1: Sou Santilene, estou pedindo oração do Padre Amazonas para mim, para minha família. E daí, se tiver sorteio, me põe no sorteio. Bom dia, boa sexta-feira para vocês aí da rádio. Tchau.
0: Sexta-feira, dona Santilene, mas hoje é sábado, mulher. Sexta-feira foi ontem. Quem mais por aqui? Alô, bom dia.
2: Bom dia, sou Cicelei de Mello, gostaria de participar do sorteio, colocar eu e toda a minha família no Padre Reginaldo Manzotti. Feliz, abençoado sábado. Amém. A todos.
0: Amém, pra ti também. Escutou, dona Santilina, é sábado. Minha querida amiga Dona Áurea, vovozinha emprestada, mandou um áudio aqui também, vamos ouvir. Vamos ouvir só o último.
3: Bom dia, Odinei, menino de ouro. Eu queria que tocasse pra mim hoje Fuscão Preto. Se tiver prêmio, eu também quero. E também no Padre Reginaldo Manzotti, pode me botar também. Falar ligeirinho, senão não sai nada. Beijo pra ti, tudo de bom, meu amigo.
0: Obrigado. Pra ti também, minha querida amiga. Tá pedindo o Fuscão Preto. Vamos rodar na sequência, tá? Mais um áudio.
4: E tudo bem? É a Juraci Guarani.
0: Oi, Juraci.
4: Eu quero participar do sorteio. Se tiver sorteio, daí você me coloca no sorteio.
0: Claro,
4: peço uma música com São Francisco. Tudo de bom. Um abraço para vocês, toda a Rádio Líder. Fique com Deus. Tchau.
0: Amém. A senhora
4: tem
0: também.
4: Tem um ótimo sábado e um ótimo domingo. Um abraço.
0: Obrigado. Igualmente, amiga. Um abração. Bom dia, Odinei. É a Eliane Rodrigues de Luzerna. Coloca minha família nas bênçãos do Padre Reginaldo e, em especial, meu pai Alcides Machado da Silveira, que estamos em corrente de oração por ele, que ainda está na UTI. Me coloca no sorteio. Obrigada. Beijos. Bom fim de semana. Igualmente para ti. E toda a sua família, né? Não somente para ti, mas para toda a sua família. E melhoras para o paizão aí. Que Deus abençoe. A Edith vai falar conosco agora. Alô, Edith.
5: Um ótimo final de semana para todos aí, com muita saúde.
0: Tem mais um áudio ali, Ademir.
6: Bom dia, meu amigo. Edith Bertini aqui da Nossa Senhora de Fátima. Coloca minha mana, os dois filhos delas, a mim mesma, o meu marido Rubens, em oração. Se tiver sorteio, me coloca. Desejo saúde a todos para vocês aí. Irada qualquer música aí da Paula Fernandes. Muito obrigado. Um ótimo final de semana para todos aí, com muita saúde.
0: Obrigado, pra ti também. Valeu, Edith. Vamos rodar a música que a Dona Áurea pediu, então, Ademir Nunes. E quero mandar um abraço também pra mana da Edith, a Neide Bianchini, que sempre nos ouve, sempre nos prestigia também. Um abração a toda essa família querida aí que está na companhia da Líder FM. E você segue participando. Já vou colocar mais participações no ar aqui. Tem bastante gente chegando pra fazer a nossa manhã, nossa programação ficar bem melhor com a sua participação e a sua companhia por aqui, tá? Um alô também pra Luzana, um alô lá pra Sandra Bianchi. Alô, Sandra, falou, bom dia, meu amigo, que mensagem linda. Coloca eu, a Micaele, Adrian, Gustavo, Luísa, na bênção do padre. Obrigado, abraços, eu que agradeço, tá, Sandra? Vamos anotar aqui e vamos colocar.

0: Ouvimos Almir Rogério e o Fuscão Preto matando saudade aqui na manhã. Foi lá pra Dona Áurea. Beijo, Dona Áurea. Bom final de semana. 8h23 agora.
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0: 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E aqui você segue participando conosco, 984377826. O WhatsApp tá fervendo, hein? Quanta gente por lá. Vamos para lá então. Deixa eu ver onde é que foi que eu parei aqui. Tem uma participação por áudio, Ademir Nunes. É o Vilmar, é o 2859, é esse que vai entrar no ar? Vamos ouvir.
1: O Vilmar do Bairro Aparecida, coloca no sorteio de hoje.
0: Beleza, seu Vilmar, foi o objetivo. Tá bom, um bom fim de semana para o amigo. Mais uma participação também, quem mais? Bom dia, meu lindo amigo locutor do meu coração, linda manhã de sábado, abençoada, linda mensagem. Hoje se der uma música com os atuais, pode ser qualquer uma. Tá bom, vamos rodar uma dos atuais. E essa mensagem que mandou foi a dona Angélica, que está na audiência lá em São José, na Grande Florianópolis, nos prestigiando também através da internet. Daqui a pouquinho, tá, minha amiga? Eu vou deixar anotado aqui porque eu tenho outros pedidos na frente para rodar, mas assim que possível eu atendo a sua participação, tá? Bom dia, meu amigo Udi, mensagem maravilhosa, quem somos nós para julgar? É isso aí, com certeza. Deus abençoe nosso dia, tudo de bom. É o que a gente fala, né? Porque quem não tem pecado, que atire a primeira pedra, já diz o ditado. É isso aí. É mais fácil julgar e apontar o dedo para os outros, mas é aquela história, você aponta um dedo para o outro e não esquece que tem outros apontando para você, né? É. Apontar os cinco, Ademir Nunes, né? Tem que apontar um só. Ninguém aponta os cinco. Aponta só um. Você aponta um e pelo menos três estão de volta apontado para você. É isso aí. Quem mais participando aqui? Alô, bom dia.
2: Bom dia, Odinei. Aqui é a Natalina Sucre, do bairro São Jorge. Peço para você me colocar na bênção do padre, eu e minha neta, Henrique Manuel, e pela minha família. E quero concorrer aos brilhos. Coloco minha neta, Henrique Manuel, no sorteio. Quero uma música. Está no canto da casa e ofereço para todos vocês e para quem gostar da música. Tenham um bom dia.
0: Valeu, bom dia, meu amigo. Tem uma pessoa que gosta desta música, é a dona Natalina. Ela me pede todo santo sábado. Você é fã dessa música, né, dona Natalina? Ai, ai. Quem mais aqui na audiência, deixa eu ver aqui, é a dona Vitalina Pituco que vai falar conosco agora? Vamos ouvir.
3: Tia Dinei, bom dia, amor da minha vida. Seja bem-vindo, Dinei. Hoje eu quero, sabe o quê? A da Jota, Cleito Borges. Depois tá você bom. Coloca eu, meus filhos, na oração e no sorteio. Você com a tua mãe. E vamos embora, né?
0: Obrigado.
3: Tá bom? Obrigado, amor. Beijo. Bom fim de semana pra você. Não sei quem que vai trabalhar amanhã, mas tô já pedindo. Graças a Deus pra você estar com nós, tá? Obrigado, amor. Beijo, beijo, beijo. Fui!
0: Beijo, beijo, beijo, minha amiga. Amanhã estamos aqui de volta, viu? Ademir Nunes também tá escalado pra trabalhar amanhã. Vamos fazer o que agora, Ademir Nunes? Dá tempo de rodar música ou vamos pro intervalo? Tocar música? Então tá bom. Então vamos atender aqui o pedido da Juraci Guarani, que quer ouvir o musical São Francisco.

0: Diga, locutor, São Francisco cantou pra gente aqui nesta manhã de sábado e a gente prossegue junto com você aqui até as 10 horas da manhã nesta primeira parte do programa com a sua participação. Daqui a pouquinho vai ter o Santo do Dia, já já tem o horóscopo pra você, enfim, é nossa manhã cheia de coisa boa pra você que é ouvinte líder e é ouvinte premiado também, porque você participa e concorre a um Vale Compras do Supervisa.
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0: 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O que foi, Ademir Nunes? Alguém ligando no WhatsApp. Lembrando para vocês que a gente não atende ligação no WhatsApp, tá? O WhatsApp somente atendemos participação por escrito ou por áudio, tá? Quem tá ligando, então... Quem tá ligando, só para deixar claro que a gente não atende ligação no WhatsApp, tá bom? Vamos para lá então, Ademir Nunes. Vamos colocar o povo no ar. E agora, deixa eu ver, quem é que vai falar comigo? É alguém que mandou mensagem às 7h53, viu? Estamos aí já bem atrasados. Vamos colocar no ar.
1: Bom dia, Dinei. Aqui é a Zilda Garcia, da Silva Bar, no Sol de Fátima. Eu quero participar do sorteio.
0: Tá bom, dona Zilda. O Ademir disse que tem um grilo aí. Será que é um grilo? Não sei se é um grilo. Quem mais? A Nina também está conosco. Alô, Nina. Bom dia. Ou será que não é a Nina? É a Sussu.
2: Bom dia, Dinei. Tudo bem? Aqui é a Nina, do Rupi. Quero participar do sorteio. Toca pra mim, Grupo Festerê, apartamento 104. Obrigado.
0: Eu que agradeço, minha amiga. Eu falei isso porque eu achei que podia ser a Sussu, porque semana passada eu anunciei que era você, Nina, e aí apareceu a Suiane, né, a Sussu. Inclusive, elas duas vieram aqui na rádio ontem. Será que ganharam um brinde? Estavam aqui na recepção, eu vi, pelo menos. Não sei se era para buscar brinde, mas estavam aqui que eu vi. Ivo Dutra, nosso amigo, também está aqui conosco.
3: Hoje quero mandar a programação pro seu Celso Milana, Tainá, Dona Deta, Bruninho, meu irmão João, minha cunhada Jaci, a Dayana da Fonseca, mãe dela.
0: É.
3: Família da Eva Matos, colocar as duas irmãs da Eva Matos que estão lutando por problema de saúde. E aqui todos meus amigos de sempre, tá bom? E a música pode ser Cordão de Ouro.
0: Beleza, valeu, seu Ivo. Um abraço, meu amigo. Ademir Nunes, são 8h41, acho que estamos atrasados para o intervalo comercial agora. Atrasado quem nunca chega? Vamos pro intervalinho. Daqui a pouquinho, tá? Já a gente vai trazer também o santo do dia, Padre Giovanni Capitani, já tá se aprumando para entrar no ar daqui a pouquinho. Um abraço pra mamãe dele, né? A dona Olinda, que nos acompanha sempre também.
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9: De volta com o Sábado Show e agora é hora da gente saber qual é o santo do dia. Padre Giovanni Capitani já está conosco. Seja bem-vindo lá, padre.
10: Olá, Odinei Gonçalves, queridos ouvintes da nossa Rádio Líder. Hoje, sábado, 30 de maio, nós celebramos hoje Santa Joana d'Arc, Virgem e Mártir. Nasceu em Domireme, pequena aldeia de Champagnat, à margem de Mosa, em 6 de janeiro. Aos 13 anos, enquanto rezava na igreja de seu povoado, ouviu misteriosas vozes que o convocavam a libertar a França, dominada em grande parte pelos ingleses. Embora mulher e ainda jovem, foi-lhe permitido comandar as tropas que sitiavam Orleans. Em pouco tempo foi reconquistado todo o território francês, outrora ocupado pelos ingleses. Carlos VII foi coroado rei da França, mas enciumado com a popularidade de Joana, estipulou uma trégua com os ingleses. A jovem, convicta de que a trégua anularia seus esforços e as vitórias do seu exército, recomeçou a luta com os poucos soldados que lhe permaneceram fiéis. Caiu nas mãos do conde de Luxemburgo, que a entregou aos ingleses. Precisavam provar que Joana era uma feiticeira, a fim de declarar que Carlos VII era um usurpador por ter se tornado rei mediante diabólicas maquinações de uma herege. A ilegalidade do processo fez com que Joana apelasse ao Papa, porém sua voz não chegou a Roma. Foi condenada injustamente ao fogo, como herege e feiticeira, aos 19 anos de idade, no dia 30 de maio. Ao contrário do que se diz, ela não é considerada mártir. Santa Joana d'Arc é modelo de mulher corajosa que, apoiando-se na força invencível de Deus, manifesta seu amor pela verdade e pela justiça, vítima da iniquidade e da mentira. Santa Joana d'Arc, rogai por nós.
9: Obrigado, Padre Giovanni. E agora, nesse momento, vamos rodar a música com Xande de Pilares. Essa música é linda. Clareou, às 8h47.
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0: Xande de Pilares, música linda, clareou aqui na manhã, tá precisando clarear mesmo, porque o sol tá meio com preguiça, Ademir Nunes, tá? Até tem o sol aqui, mas tá meio preguiçoso. E a tendência é assim mesmo pela previsão do tempo, mas vai dar uma melhorada durante o dia, tá? Conforme for avançando o dia aí vai abrir o sol, tá bom? Com mais intensidade, não que aí não esteja aberto, né? Porque aqui do nosso estúdio, pelo menos, pode ser que você, aonde você está nos ouvindo aí, numa parte mais alta da cidade, ou talvez no interior, possa ser que o sol esteja realmente brilhando aí forte, mas aqui pelo menos no centro de Ervaldo Oeste, aqui no local onde a gente está nesse momento, eu vejo pouco sol, tá? Tô vendo ele, mas muito fraquinho aqui em Ervaldo Oeste, aqui no centro pelo menos, tá? Vamos pro intervalinho comercial, daqui a pouquinho já também tem informação, daqui a pouco tem o horóscopo do dia.
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Já de volta, faltando 4 minutinhos para as 9 horas da manhã. Estamos com vocês aqui, dividindo esta manhã de sabadão. Tudo bem por aí? Espero que sim. Espero que esteja muito bom o seu sábado. E eu quero que você esqueça aí os problemas, as dificuldades. Deixa de lado um pouquinho, né? Eu sempre falo que quando a gente coloca um sorrisão no rosto, aí fica mais fácil da gente encarar os problemas e as dificuldades. Porque, afinal, quem é que não tem? Todo mundo tem. Então, se a gente encara de outra forma... Se você encarar com aquela cara feia, carancudo, aí eu tenho certeza que vai piorar a situação. Então não faça isso, viu? Vamos colocar um sorriso no rosto aí. Vamos rodar música, atender a participação agora aqui. Senão não vai dar conta de atender todo mundo aqui. A Edith Bianchini pediu, Paulinha Fernandes. E ela canta pra gente, Amar de Novo. Essa música que é a versão em português da...

0: Paula Fernandes cantou aqui pra gente no Sábado Show a música Mar de Novo. É uma das músicas que é, na verdade, uma regravação, a versão em português da música da Adele, uma das cantoras que tem uma das vozes mais bonitas, na minha opinião também. Canta muito bem. A música Set Fire to the Rain. E a música da Paula Fernandes, então, ela colocou, nomeou como a Mar de Novo, né? Que é uma versão em português, mas ficou muito boa também. A Paula Fernandes é Set Fire to the Rain, é o nome da música, viu, Ademir Nunes? É isso aí. É, meu inglês, eu arranho no inglês um pouco, mais ou menos. Agora vamos pro intervalinho, aliás, tem informação chegando, daqui a pouco tem horóscopo do dia.
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0: Agora são 9:02.
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5: Petrobras anuncia reajuste no preço da gasolina na refinaria de 1,5%. Vai passar de R$ 2,57 para R$ 2,61. SUS passa a oferecer em junho uma vacina mais potente contra a doença pneumocócica. O imunizante conjugado 20-valente vai substituir o 10-valente e dobrar os sorotipos que podem ser prevenidos. Primeiro-ministro de Israel, Benjamin Netanyahu, ordena que o exército assuma o controle de 70% da faixa de Gaza. A medida ameaça o cessar-fogo com o movimento islamista Hamas, que teve início em outubro do ano passado. Brasileirão tem última rodada antes da pausa para a Copa do Mundo. No sábado, destaque para Flamengo e Coritiba, Atlético Paranaense, Mirassol e Bahia e Botafogo. No domingo, Bragantino e Inter, Cruzeiro e Fluminense e Remo e São Paulo. Falando em Copa do Mundo, o Brasil enfrenta o Panamá no Maracanã no domingo, às 18h30, no último amistoso por aqui. No mês que vem, a seleção de Carlo Ancelotti ainda faz um amistoso contra o Egito antes da estreia no Mundial. Da Rádio 2, Fabiola Altran.
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0: Muito bem, vamos com o horóscopo de hoje, começando com você de Áries. Alô, meu amigo, minha amiga, que está aí nos ouvindo agora, aumenta o volume do rádio para você que nasceu entre 21 de março e 20 de abril. Hoje, a vontade será de mudar de cenário, viajar para perto, encontrar gente diferente ou fazer um programa que tire do automático. Aceite um convite que surgirá de última hora. Poderá ser surpreendente, inclusive, tá? Valerá também se inscrever ou fazer um curso, retomar o contato com um grupo de outra cidade ou organizar papéis e documentos, viu, Áries? Falando agora com você de Touro, que nasceu entre 21 de abril e 20 de maio. O coração falará mais alto hoje. Embarque em um clima romântico no casamento ou namoro e curta momentos mágicos de grande sintonia. Se algo precisa mudar nos padrões de consumo ou no orçamento, fale abertamente. Novos negócios entrarão no radar. Você poderá encontrar maneiras diferentes de ganhar dinheiro nesta fase. Mudanças à vista, tá, Touro? Oi, Gêmeos! Para você que nasceu entre 21 de maio e 20 de junho, vários planetas em seu signo anunciam um sábado animado, repleto de carinho e de surpresas gostosas. Algo do destino se revelará no amor. Aproveite para circular, encontrar pessoas queridas, fazer umas comprinhas ou um bate-volta para almoçar num lugar bonito e compartilhar sonhos. Vitalidade, ideias geniais e caminhos iluminados, Gêmeos. Oi, Câncer, para você que nasceu entre 21 de junho e 22 de julho, o sábado será mais reservado, com vontade de desacelerar, ouvir música, escrever, meditar e focar no autocuidado. Boas relações e negócios chegarão naturalmente nesta fase com Vênus e Júpiter em seu signo. Conversa com vizinho, irmão ou amigo próximo dará boas dicas sobre um tema delicado. Carisma e poder de atração estão em alta hoje, tá, Câncer? Falando agora com você de Leão, que nasceu entre 23 de julho e 22 de agosto. Convite social, participação em um evento ou encontro com uma amizade especial darão um colorido vibrante ao sábado, que também será gostoso para viajar com os filhos ou curtir programas divertidos ao ar livre e descontrair. Valerá comemorar uma conquista recente e se preparar para uma nova jornada. Criatividade e amor em alta, Leão. Alô, Virgem, meus irmãos de signo, para você que nasceu entre 23 de agosto e 22 de setembro. A carreira ainda ocupará sua cabeça neste sábado, com uma decisão importante que merecerá reflexões e a participação no evento profissional. Trocas de mensagens com a família ou com alguém do passado falarão alto ao coração e despertarão lindas lembranças. O clima será de reconciliação numa relação em crise. Surpresas no amor. Viu, Virgem? E assim a gente finaliza a primeira parte do horóscopo, que volta daqui a pouquinho depois do intervalo com a segunda parte para você.
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0: Nove e quinze agora, e vamos com a segunda parte do horóscopo, começando com você de Libra. Atenção, Libra e anjos de plantão, para quem nasceu entre 23 de maio e 22, aliás, de maio não, né, de setembro, e 22 de outubro. Viagem, curso de idioma e conexões com pessoas de longe ganharão um forte impulso neste sábado. Aceite o convite de um programa diferente, se inscreva numa formação acadêmica ou retome um plano de mudança de cidade. Verifique uma documentação importante. Irmãos e amizades próximas inspirarão reflexões sobre o futuro e a carreira. Tá, Libra? Agora falando com o signo venenoso, signo de Escorpião. Alô, minha amiga Cissa, tudo em ordem por aí, dona Cecília, que é de Escorpião? A Pete, a Noêmia, quem mais? Tem a Ivonete, tem um monte de gente que é de Escorpião. Para quem nasceu entre 23 de outubro e 21 de novembro, conversa com a família sobre dinheiro, planejamento de uma viagem ou de mudança de casa, apontará soluções, é isso mesmo, tá? Aproveite o sábado para falar com quem está longe, conferir a agenda cultural, visitar uma exposição de arte e se inspirar. Conte com orientação de uma pessoa experiente para melhorar uma negociação. Você terá bons resultados de trabalho, viu, Escorpião? Oi, Sagitário, para você que nasceu entre 22 de novembro e 21 de dezembro. Jogue a autoestima para cima, renove sua imagem e se prepare para um domingo de grandes emoções. Conversas com o par definirão um projeto de longo prazo a dois. Concretize um plano do casamento. Se estiver só, será um ótimo momento para conhecer gente interessante e aumentar as chances para o amor. Encontros marcantes e inspiradores, Sagitário. Capricórnio é o signo do Ademir, é o signo da Maria Luísa também, que nos ouve lá em Luzerna, para todos os demais que nasceram entre 22 de dezembro e 20 de janeiro. Encontro carinhoso com alguém especial, romance que se intensifica ou conversa importante com filhos darão intensidade ao sábado. Tome uma decisão corajosa e resolva assuntos do coração. Tá ligado, viu, Ademir? Tem que pedir a namorada em casa, é noiva, né, na verdade, em casamento. Tá na hora, hoje eu acho que é o dia propício, viu? Tome uma decisão corajosa, viu? É. Rotina e saúde também pedirão atenção. Aposte em uma caminhada, alimentação leve e momentos de relaxamento para restaurar as forças. O casamento está em alta, viu, Capricórnio? Aquário, de 21 de janeiro a 19 de fevereiro. Programa diferente, viagem de fim de semana ou encontro com pessoa de fora animarão o clima. O sábado trará surpresas gostosas no amor, novidades dos filhos ou do par e sintonia com seu grupo. Aceite convites de amigos para se divertir e relaxar. Plutão retrógrado em seu signo trará reconsiderações. Você poderá voltar atrás em uma decisão, viu, Aquário? Vamos fechar o horóscopo de hoje com o signo da Roseli. Alô, Peixes, de 20 de fevereiro a 20 de março. Caminhos para o futuro estarão iluminados neste sábado, que trará soluções financeiras, entendimento com a família e reformulações importantes no projeto de vida. Encerre processos do passado e se estabilize. Um plano profissional ganhará forma e bons apoios. Mudanças acontecerão de dentro para fora e abrirão os seus caminhos, Peixes. E assim a gente finaliza o horóscopo de hoje, que volta na próxima segunda-feira com ele daí, o Marcos Valnei, nosso colega, que hoje está de folga e retorna na segunda-feira com você.
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0: E vamos com música, atendendo a dona Vitalina, uma só lajota, Cleiton Borges, 919.

0: Uma só lajota, Cleiton Borges, para dona Vitalina Pituco, nossa amiga querida da risada gostosa, né? Da autoestima boa, da alto astral também, muito alto astral ela, né? Minha amiga Vitalina, lá do São Jorge, nos ouvindo. Um abraço, tá? 9h23, eu vou pro intervalo, daqui a pouquinho tem mais música e mais participações também aqui no Sábado Show.
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0: 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Um abraço, inclusive, para o Bolinha, que sempre está nos ouvindo, sempre está na audiência aqui. Às vezes ele dá uma passadinha aqui na emissora também. Passa por aqui tomar um café com a gente, né, Bolinha? Um abraço para você. 9h27 agora.
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0: Agora 9h31, eu falei do Bolinha e ele passou aqui na frente agora e ele passou de carro e comprovou que estava ouvindo, viu? Obrigado pela audiência, tá? Um abraço a todos os caminhoneiros também, tem o pessoal aí que dirige os caminhões, carretas, enfim, do grupo Passarela, que sempre passam aqui também e dá uma paradinha, né, de leve, ou diminui, na verdade, a velocidade e fazem sinal que estão ouvindo a Rádio Líder. Obrigado pela audiência de vocês, tá, pessoal? Trabalhando e nos ouvindo, nos prestigiando. Gratidão mesmo pela audiência, pela companhia de vocês. Vamos pro WhatsApp agora, Ademir Nunes, porque eu tenho nada mais, nada menos do que 42 participações aqui para colocar no ar. Quero mandar uma alusão para minha amiga Vilma Erics, que está na audiência, diz que quer participar do sorteio. Está participando já, tá, Vilma? Boa sorte para ti. O Anatan também está na audiência, está nos ouvindo e mandou um áudio. Vamos ouvir o Anatan.
1: Bom dia, Dinei. Estamos aí já na escuta, escutando o radinho. Bota nós no que tiver aí, eu e a Nelly. Manda um abraço aí para todo mundo que está escutando, para os meus compadres, para os meus amigos. E tamo aí na escuta aí, Dinei. Beleza? Um abraço e tudo de bom.
0: Obrigado pra ti também, tudo de bom, meu amigo. Ele disse que é pra colocar em tudo que tiver aqui. Hoje eu vou sortear de novo os meus boletos. Vou colocar o seu nome aqui pra concorrer. Que tal, Anatan? Esse sorteio aí não é muito bom, não. Muito obrigado. E boleto é o que mais chega. Meu Deus do céu, se tem uma coisa que chega, é aquela história. Tem uma frase aí na internet que diz: se você não vencer na vida, os boletos vão vencer. Alguma coisa tem que vencer, né, Ademir? Os boletos vencem. Você talvez não vença na vida, mas os boletos vão vencer. Ai, ai. Quem mais por aqui? Apareceu a Rose. Oi, Rose. É que eu mandei mensagem. Mensagem, na verdade, eu mandei um alô. E eu rodei Guilherme Santiago e eu sabia que ela estava na audiência, lá na Vila Remor, ela e o Jerry na companhia. Um abraço para vocês, um ótimo fim de semana, tá, meus amigos? Mais uma participação, alô, bom dia.
2: Bom dia, quem tá falando de Salete Sandanha, quero participar do sorteio de hoje. Se puder colocar o meu neto, Luiz Felipe, Crislane, a minha filha Dorvalina, eu lhe agradeço. Um bom dia e um bom
0: Obrigado. Dia. Obrigado pra ti também. Valeu, amiga. Bom fim de... Agora fala comigo. Deixa eu ver. É a Divonete lá do Santa Teresa? Oi, Divonete.
3: Oi, tudo bem? Divonete Matos. Entrou no sorteio. Meus filhos Kelly Matos e meu marido Ari. Tudo minha família na bênção do Pátrio. Obrigado.
0: Eu que agradeço, minha amiga. Um ótimo fim de semana pra ti e pro seu Ari também, que deve estar na escuta, deve estar na audiência por aí. Ele não participou, mas... Ainda não participou, mas deve estar nos ouvindo. Ah, quero aproveitar também e mandar um alô para Eva e o Argemiro, que passaram há pouco aqui de carro também. Eu vi vocês. Vocês não olharam para cá, mas eu vi vocês. Quem mais aqui participando? Bom dia, me coloca na bênção e no sorteio. Mali Gasparito, abraço. Valeu, Mali. A Ivete escreveu: bom dia, Dinei. Tô ligada na programação. Ivete Ramos coloca no sorteio e toda a família no Padre Reginaldo Manzotti. Tô tomando um café com cuca. Ai, que coisa boa. Mas isso já faz um tempo que ela mandou, era 8h15. Você sabia que eu sou de Jaborá? Tenho muitos parentes lá. Minha irmã, Edivânia, e os meus sobrinhos. Que legal, minha amiga. Um abraço, então, a todos de Jaborá também que estão nos ouvindo. Mais um áudio. Bom dia.
4: Bom dia, Dinei, tudo bem?
0: Tudo, e contigo?
4: Peço oração para o Reginaldo Manzotti, para minha saúde e do meu filho também, é a Libra.
0: Oi, Libra. Vamos colocar
4: aqui. Bom dia, Dinei. Eu peço oração para mim, para o meu filho, Gregory, na bênção do Padre Reginaldo Manzotti, pela minha saúde e do meu filho também.
0: Tá bom. Beleza, minha amiga Libra. Desejo aí muita saúde pra ti. Tá com uma voz desanimada? O que aconteceu? Tá dodói, Libera? Fique bem aí, tá? Se cuide. Mais um áudio, bom dia.
5: Bom dia, Odinei. Quero participar do sorteio. Sou Leucir Piccolo do Vila Rica. Tudo de bom. Um abração pra você da rádio aí.
0: Muito obrigado. Outro Deus abração. Tá bom, fica com Deus, meu amigo. A Gilceia também tá na área. Alô, Gilceia.
6: Bom dia, Odinei. Eu sou a Gilceia, aqui do bairro Nossa Senhora Aparecida. Coloca meu nome do meu filho Adriano Fernando dos Santos e toda a minha família na bênção do Padre Reginaldo Manzotti. Coloca meu nome do meu filho também no sorteio. Uhum. Tenha um ótimo sábado. Um abraço.
0: Obrigado. Pra ti também, um abração. Vamos rodar música, atendendo agora o pedido da nossa manezinha lá da Grande Florianópolis. Angélica pediu e vai ouvir Os Atuais. Bora voar? Eu voarei. 9h36. Bom dia. Bom sábado pra você.

0: dias atuais. Voarei aqui na programação do Sábado Show. Eu vou pro intervalinho, daqui a pouco tem mais participações aqui no WhatsApp Líder.
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0: Estamos de volta agora, 9h43. Esse é o Sábado Show com você aqui nesta manhã, dia 30 de maio de 2026. É o último sábado do mês de maio e o último final de semana, na verdade, os últimos dias aí desse mês. Estamos já quase chegando no mês de junho, tá apontando, já tá cruzando a esquina ali, virando a esquina. E como é que é, Ademir? Que venha logo, porque que vai pegar férias em julho, por isso? Ah, então tá bom. É, alguém tem que pegar férias aqui nessa emissora. As minhas férias vão demorar um pouco ainda, mas a de alguém vem logo, eu acho. O Ademir Nunes está contando os dias aí, está contando os dedos para chegar o mês de julho. 32 dias? É, então tá bom. Que maravilha para você, Ademir Nunes. Junho tem 30 dias, tá? Esse mês de maio, 31 dias. Aí junho tem 30 dias. Para passar mais rápido ainda, já tá passando rápido, um mês de 31 dias já passou voando, imagine o de 30. Ou imagine o mês de fevereiro, então, com 28. O de julho eu espero que passe rápido também, tá, Ademir Nunes? Porque até mesmo eu vou ter que acordar cedo, provavelmente, viu? Acho que o chefe vai me escalar para trabalhar cedo, então eu espero que passe rápido. Ai, ai. Então tá bom. 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Tem visita aqui no estúdio? Deixa eu mandar um abraço. Quem que é vocês aí? Quem são vocês? Como que é o nome? Samuel. E é o pai? Edson. Edson e o Samuel vieram aqui. Ah, eles ganharam o ingresso para o cinema, hoje vão assistir, na verdade não é um filme, né? Vão assistir a final da Champions League. Que legal, parabéns então, tá? Ademir Nunes, vamos fazer o que agora? Intervalinho? Já já a gente volta com muito mais aqui no Sábado Show.
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0: De volta por aqui, faltando 9 minutinhos para as 10 horas da manhã. É a reta final aqui do programa. Já já tem o padre Reginaldo Manzotti com o programa Experiência de Deus, tá? E eu quero falar para vocês que eu tenho aqui, ó, Na verdade, eu acho que tem direito a uma cartela, na verdade, né? Não é exatamente a cartela, mas vai ter o bingo beneficente de São João Batista, que vai acontecer dia 13 de junho no Salão Paroquial de Luzerna, tá? E com início às 14h30. Então, isso que eu tenho aqui é vale uma cartela. Então, para você que quer ir nesse bingo, atenção, você que está nos ouvindo, quer participar do bingo beneficente de São João Batista no Salão Paroquial de Luzerna, que acontece dia 13 de junho, tá? Então, você pode entrar em contato conosco agora. Primeira participação no WhatsApp, que mandar mensagem aqui, que quer esse vale cartela. Não é a cartela, tá? É um vale que vai valer essa cartela para você. Então, mande mensagem agora no nosso WhatsApp, no 98437-7826. E você estará levando, não é sorteio. É a primeira participação, ganha esse vale cartela. Tá olhando aqui, ó, que tem premiação. São 5 rodadas e premiação de R$ 1.000 em cada rodada. É uma boa premiação, hein? Poxa vida. Então, mande mensagem por escrito, tá? Primeira participação já tem aqui, na verdade. É, eu quero a cartela. Deixa eu ver aqui. Quem foi que mandou essa mensagem? Ah, Cristiane Ramos. Então tá, Cris. Só vir aqui na rádio buscar. Ela disse que quer a cartela. É um vale, tá? Esse vale a cartela, você tem que retirar a cartela depois, lá no dia do evento, então, na paróquia São João Batista, em Luzerna. Boa sorte pra você, tá? Espero que você consiga conquistar pelo menos um prêmio aí, que você possa preencher tua cartela inteirinha e você ganhe 1.000 aí. Já pensou ganhar R$ 1.000, Cris? É uma boa, né? Então tá, já está aqui anotado o seu nome, só vir na rádio. Cristiane Ramos foi a ganhadora, beleza? Quem mais aqui? Odinei, faz favor, eu tenho 2 colchões de solteiro para doar, caso alguém esteja precisando. Só precisa buscar. Então, atenção, você que está nos ouvindo agora, que quer pegar esses colchões, então são 2 colchões de solteiro. É a Eliane Rodrigues de Luzerna que está doando. Então, entre em contato comigo aqui, mande mensagem no nosso WhatsApp, que eu passo o contato da Eliane para você. Então, ela está doando 2 colchões de solteiro, mas aí precisa buscar lá com a Eliane, na casa da Eliane Rodrigues. Combinado? Então mande mensagem aqui para mim que eu passo o contato da Eliane para você. 9h54, será que dá tempo da gente colocar mais participações no ar? Acho que dá tempo, né, Ademir, antes da gente rodar música. Daqui a pouquinho eu vou rodar o grupo Festerê, que é a música que a Nina pediu, Apartamento 104. Vamos para o WhatsApp, meu Deus do céu, quanta gente. Bom dia, Dinei, tudo bem? Me coloca no sorteio, Elisângela Mota e meu marido Marcelo Rosalém. Obrigada, ótimo final de semana. Igualmente, Dona Lourdes Bertotti mandou um áudio pra gente, vamos ouvi-la.
1: Meu Dinei, tudo bem?
0: Tudo e contigo.
1: E a Lourdes Bertotti queria participar do sorteio, pedi para colocar minha família na bênção do Prado.
0: Uhum.
1: E um abraço para vocês, que Deus abençoe. E queria ouvir uma música, a Rosa Branca. Um abraço, fique com Deus.
0: Obrigado, pra ti também, minha amiga, fique com Deus. Tá gripada, Dona Lourdes Bertotti? Parece, daí deu a impressão, pelo menos, que tá gripada ou resfriada. Mais uma participação. Alô, bom dia.
2: Bom dia, Dinei, tudo bem com
0: tudo
2: você?
0: Tudo contigo.
2: Eu gostaria de participar dos prêmios de hoje, sou a diva aqui de Santo Antônio. Se for atendida, meu muito obrigado. Tudo de bom pra vocês ali da rádio.
0: Muito obrigado, tá, amiga? É, no fundo, dá pra ouvir o Almiro Rogério Fuscão Preto, pra vocês terem uma ideia do áudio e do horário que eu tô colocando agora, do áudio da dona Diva. Ela mandou 8h21, agora que eu consegui colocar no ar. Catarina, bom dia.
3: Bom dia, Dinei, tudo bem?
0: A tudo e contigo.
3: Também curtindo o programa. Eu coloco a minha família, meus amigos, na bênção do Padre Reginaldo Manzotti. E manda uma música pra nós aí, o Dinei. Os Atuais, Antes de Ir Embora.
0: Já rodei.
3: Obrigada, Dinei.
0: Puxa,
3: ótimo final de semana. Deus abençoe vocês. Até mais.
0: Amém. A ti também. A Rose Ila também na audiência. Oi, Rose. Escreveu bom dia. Amei a mensagem. Que bom que você gostou. Fico muito feliz em saber disso. Tá, Rose? Mais um áudio. Alô, bom dia.
4: Bom dia, meu amigo Dinei. Tudo bem?
0: Tudo e contigo.
4: É Ceroni de Luzerna. Eu quero participar do sorteio por toda a minha família na bênção do Padre. E gostaria de ouvir a música Manuela com Transação. Obrigada e um ótimo final de semana.
0: Obrigado, pra ti também um ótimo fim de semana. Mais um áudio. Alô, a Day agora vai falar conosco? Vamos ouvir.
5: Bom dia, Dinei. Meu nome é Daiane da Fonseca, aqui do bairro Vila Rica. Coloca eu e toda a minha família na bênção do Padre. Também no sorteio de hoje.
0: Está concorrendo.
5: Deseja você e toda a equipe líder um sábado muito abençoado.
0: Amém. Valeu, Day. Não dá tempo mais de colocar áudio no ar. Vamos rodar a última música aqui para a Nina, que pediu o grupo Festerei, o apartamento 104. Vem aí o padre Reginaldo Manzotti com Experiência de Deus. Eu volto às 10h35 com as orações e após às 11h com a segunda parte do programa. Até lá!

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2: Os últimos dias foram marcados por poucos negócios no mercado do açúcar. No geral, tem muito comprador fora do mercado, de olho em cotações melhores lá na frente, quando a safra de cana, que começou em abril, estará mais acelerada e a oferta pode aumentar. Com isso, o preço do açúcar recuou quase 4% em maio, indicam dados do CPEA, com a saca do cristal branco vendida em São Paulo a R$ 94. Da Rádio 2, Humberto Ferretti.
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4: Pontualmente 10 da manhã.
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13: Me acompanha hoje, querido povo de Deus, nós estamos, Jesus das Santas Chagas, pela libertação dos vícios. Terceiro dia, libertação dos vícios, véspera de celebrar a Santíssima Trindade, Deus Unitrino, Deus que é Pai, Filho e Espírito Santo, e também amanhã visitação de Nossa Senhora. Filhos amados, povo querido, eu quero saudar a todos. Olha pra mim. Saúdo a você pela Rádio Evangelizar, de onde tudo começa. Saudar as rádios irmãs cujos nomes cito neste momento.
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13: Saúdo a você. A partir da TV Evangelizar, sinal digital em todo o país, em várias cidades, canal aberto. Pelo YouTube, Padre Manzotti Oficial. Pelos aplicativos da Associação Evangelizar é Preciso e todas as plataformas digitais. Filhos e filhas, a minha fé é inabalável. A minha fé em Deus é inabalável, põe no seu coração. Em nome do Pai, do Filho e do Espírito Santo, amém. Naquele tempo, Jesus e os discípulos foram de novo a Jerusalém. Enquanto Jesus estava andando no templo, os sumos sacerdotes e os mestres da lei e os anciãos aproximaram-se dele e perguntaram: com que autoridade fazes essas coisas? Quem te deu autoridade para fazer isto? Jesus respondeu: vou fazer-vos uma só pergunta. Se me responderdes, eu vos direi com que autoridade faço isso. O batismo de João vinha do céu dos homens. Respondei-me. Eles discutiam entre si. Se respondermos que vinha do céu, ele vai dizer: por que não acreditastes em João? Devemos então dizer que vinha dos homens? Mas eles tinham medo da multidão, porque todos de fato tinham João na qualidade de profeta. Então eles responderam a Jesus: não sabemos. E Jesus disse: pois eu também não vos digo com que autoridade faço estas coisas. Senhor Jesus, o Evangelho mostra uma dureza de coração. De um lado, eles percebem que há em ti algo de novo, o Messias, algo que vem do céu, algo que vem de Deus. Mas questionam a autoridade porque no fundo não querem se abrir à tua vontade. Por isso, eles enganam-se a si mesmos, querendo criar ciladas, mas eles mesmos caem em suas ciladas. Assim somos nós, Senhor, quando não queremos nos abrir à graça de Deus, à ação do Espírito Santo, à Trindade Santa. Por isso, Senhor, abra-nos a Trindade Santa. Abra-nos, Senhor, ao teu Santo Espírito. Abra-nos, Senhor, para compreendermos a tua palavra. Abra-nos, Senhor, para compreendermos as tuas verdades. Por isso, você que está acompanhando comigo, peça: vem, Espírito de Deus, sobre mim e me torne uma pessoa dócil à palavra de Deus. Eu vou repetir: dócil à palavra de Deus. Se nós tivermos um coração duro, se por algum motivo criarmos uma casca de resistência, nós colocamos obstáculos a Deus. Claro que Deus é maior do que tudo isso, mas nós colocamos um obstáculo. Então, Senhor, tira essa verniz, tira, Senhor, essa casca e me permita, Senhor, que o teu Espírito Santo venha abundantemente sobre mim. Que o teu Espírito Santo venha me mover para as coisas de Deus, do alto, do céu. Vem, Espírito Santo de Deus. Nossa Senhora, amanhã, apesar de ser domingo, festa maior, Santíssima Trindade, amanhã nós contemplamos Maria que sai em visita à sua prima Isabel. E quando a saudação chegou aos ouvidos, Isabel ficou cheia do Espírito Santo e São João Batista manifestou alegria no ventre de Isabel. É o encontro do Antigo e o Novo Testamento. É o encontro de Jesus e João. Vem, Espírito Santo de Deus, e faça-nos sentir a presença de Deus em nossa vida, como Isabel sentiu. A chegada de Jesus provoca alegria. Vem com teu poder tocar meu ser, fluir em mim. E você, onde sente a necessidade de pedir? Ó Santíssima Trindade, Pai, Filho, Espírito Santo, venha manifestar teu poder sobre mim. Eu me abro a tua graça, Senhor, nas coisas mais escondidas, nas feridas mais ocultas, nos pensamentos menos dignos de um cristão. Eu quero ser um homem novo, uma mulher nova. Peça isso a Deus hoje. Eu posso ser um novo homem, uma nova mulher, com teu poder renascer. Vem, Espírito Santo, vem sobre nós. Venha nos renovar, venha nos santificar. Vai pedindo, filho. Você está sentindo que o teu problema é espiritual? Alguma coisa está errada, padre. Porque eu não sei o que eu estou sentindo, mas não estou bem. Vai pedindo, vem Espírito Santo sobre mim, vem aquietar meu coração, vem inflamar minha alma. Vem Espírito Santo de Deus. E que a presença de Jesus possa provocar em mim o que provocou em Isabel. Alegria, regozijo, transformação. Fluir em mim. Vem Espírito Santo de Deus. Filhos queridos, nós só começamos o programa. Nós estamos na leitura orante de Jó. Você tem gostado? Partilhe conosco desde já. 41-3221-6060, mande um áudio. Claro, sempre eu peço, torne-se um associado da obra Evangelizar é Preciso. Quanto tempo você escuta o padre? Há quanto tempo você me escuta? Que tal você dar um passo de adesão à obra Evangelizar? Ligue agora para os nossos atendentes, 0800-410-6060. Eu volto já. Volte comigo.
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13: Eu convido você ao meio-dia, eu presido a Santa Missa no Santuário de Nossa Senhora de Guadalupe e teremos a missa solene e nós fazemos o tapete solidário. Você coloca, traz um quilo de alimento, você traz um cobertor, você traz para o Santuário de Guadalupe uma roupa de frio. Ou uma peça de roupa. Vou repetir, ei, Santuário de Nossa Senhora de Guadalupe, às 12 horas. Um quilo de alimento, ou um cobertor, uma roupa de frio, uma roupa. E nós fazemos o tapete solidário, que é aquele tapete em todos os corredores do santuário. E passamos com o Santíssimo Sacramento. Isso às 12. Depois, às 13h30, já começamos e às 14h30 estarei em frente à Igreja Catedral, na Praça Tiradentes, acolhendo as pessoas. Às 15 horas, então, a Santa Missa. Sim, Veja as imagens dos anos anteriores de Corpus Christi. 15 horas, Santa Missa, 17 horas, tem a chegada na Praça Nossa Senhora de Salete com a bênção do Santíssimo. Tudo isso você pode acompanhar pela Rede Evangelizar, YouTube Padre Manzotti. 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A partir de Brasília. Guilhermina, que a paz de Jesus esteja com você.
0: Bom dia, Padre, sua bênção.
13: Bom dia, Deus abençoe, Guilhermina. Você fala de onde?
0: Carlinda, Mato Grosso.
13: Meu abraço a Carlinda, Mato Grosso. Como que você me acompanha?
0: Pela Rádio Bandeira, de Alta Floresta.
13: Certo, pois não, filha.
0: Padre, eu queria um conselhamento do senhor.
13: Diga, por favor.
0: Eu tenho uma filha minha. Ela discutiu comigo, não conversa mais comigo, já tem quase 8 anos. E ela passa por mim, ainda vira a cara. E aí ela desconectou toda da família, né? Minha. E a família dela agora é só do marido dela.
13: Certo.
0: E ela não deixa eu ter contato nem com os meus netos. Ela tem 2 crianças, né? Um de 5 e o outro, acho que tem 1 aninho, acho que é menininho.
13: Tá. Sim.
0: E eu queria conversar com o senhor, porque uma vez eu tentei conversar com ela. Mas só que ela falou pra mim que não considerava eu como mãe. E ela falou pra mim também que é uma palavra que dói muito em mim até hoje. Que ela falou assim que eu era um monstro na vida dela. Eu não fui um monstro pra ela, padre. A quem me conhece sabe tanto que eu sofri pra tratar ela. Até cair pelo lote com os outros.
13: Certo.
0: Mas limpando o calo.
13: Guilhermina, ela está com quantos anos hoje?
0: Ela vai fazer 25 agora.
13: O que que aconteceu para vocês brigarem?
0: Foi assim, eu nunca gostei desse rapaz que ela tava, né? E a mãe dele sempre me provocava, falava as coisas. Aí, eu nunca quis nada do casamento deles, né? Até que uma vez, quando minha sogra estava com câncer, eu cuidando da minha sogra, foi, ela fugiu com esse cara e deixou as outras crianças sozinhas dentro de casa. E quando eu cheguei da casa da minha sogra, ela já não estava mais em casa. Daí ela saiu inventando as coisas, né, que eu tinha estocado ela de casa, mas eu nunca toquei ela de casa.
13: Sim.
0: Aí simplesmente eu falei para ela assim, que ela já não estava conversando comigo dentro de casa, né? Eu falei pra ela assim, ó, que for pra você ficar dentro da minha casa, virando a cara pra mim, é melhor que você arruma um canto pra você, mas eu não toquei. E ela, quando foi esse dia que eu fui cuidar da minha sogra, que era uma semana minha limpar a casa, outra semana da minha cunhada, e esse dia ela pegou as coisas azul e deixou as crianças sozinhas, pequenas, dentro de casa. Aí ela saiu inventando, dizendo que eu tinha tocado ela de casa, um monte de coisa, falou até com a mulher que ela trabalhava. E até hoje, ela foi na rádio também inventar sobre mim, falando que eu falei que ia bater na sogra dela, coisa que eu nem sono, nunca falei assim, ó, eu tive um sonho, tava batendo na tua sogra, nem isso eu falei.
13: Entendi. Filha, Guilhermina, Guilhermina.
0: Sim.
13: Eu imagino quanto você sofre, porque uma mãe ama a filha, independente do que ela faz. No fundo existe amor. Faz 8 anos que vocês não se falam. Só que você tem que viver. E a tua vida tem que continuar. É aí que está o ponto. Ela fez uma opção de excluir você da vida dela. Você não excluiu.
0: A minha família toda, até meu pai.
13: Então você não. Então, ela excluiu.
0: Não. Sim, ela excluiu, mas eu não.
13: Então, aí que está. Você tem que perdoá-la e rezar. Uma mãe reza pelo filho sempre. E pedir a Deus, Deus, na hora certa, faça a restauração da minha família. Só que você não pode ficar nesse estado de uma culpa permanente. Isso não vai te fazer bem. Você sabe a verdade. Se você fosse uma má pessoa, você não teria ido cuidar da tua sogra. Você contou que foi até nesse dia que ela saiu de casa. Então você fez sua obrigação.
0: Eu ficava com ela no hospital, foi 8 dias com a minha sogra no hospital, cuidando da minha sogra, até assim, a minha falar assim, nossa, eu pensava que era sua mãe, a sua sogra, assim, a minha sogra.
13: Guilhermina, ela não, se eu entendi direito, ela não só desconectou você, ela desconectou a família inteira, não foi?
0: Sim, a minha família inteira.
13: Então não é só com você, o problema não está em você, o problema está nela. Então você vai ter que perdoar
0: meu pai. Meu pai tem 86 anos e ele fala as coisas assim, minha madrasta fala que ele escorre lágrimas do olho.
13: Então, você entendeu, Guilhermina? Não puxa para você o que não é teu. Só que eu quero que você reze comigo, Senhor Jesus.
0: Senhor Jesus.
13: Pelas tuas santas chagas.
0: Pelas tuas santas chagas.
13: Dolorosas e gloriosas.
0: Dolorosas e gloriosas.
13: Abençoe a minha filha.
0: Abençoe a minha filha.
13: Não digo o nome alto, mas pense nela agora. Que ela tenha paz.
0: Que ela tenha paz.
13: Que ela tenha felicidade.
0: Que ela tenha felicidade.
13: Eu a perdoo.
0: Eu a perdoo.
13: Por todo o mal que ela me causou.
0: Por todo o mal que ela me causou.
13: Mas eu não desejo mal para ela.
0: Mas eu não desejo mal para ela.
13: Jesus.
0: Jesus.
13: Se for da tua vontade.
0: Se for da sua vontade.
13: E eu sei que é.
0: Eu sei que é.
13: Restaure a minha família.
0: Restaure a minha família.
13: Restaure o nosso amor.
0: Restaure o nosso amor.
13: E nossa amizade.
0: E a nossa amizade.

0: Arthur Orante, nós estamos em Jó. Volte comigo.
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passamos para a leitura orante de Jó daqui a pouquinho. Você sabe que é o capítulo 22. Mas antes, gente, hoje é dia 30. 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

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Amado povo de Deus, vamos para a leitura orante? Bíblia aberta, cartilha de oração.

Jó. Capítulo 22. Seguintes. Atenção. Hoje é a terceira fala de Elifaz, um dos amigos de Jó. Aquele que eu falo que é o do argumento. Ele é um bisturi. As palavras dele são muito bem colocadas. Vamos tentar observar qual é o argumento que ele vai usar hoje contra Jó. Jó, capítulo 22, versículo 1. Então, Elifaz falou em resposta: será que uma pessoa, por mais sábia que seja, poderia ser útil para Deus? Será que interessa ao Todo-Poderoso que você seja honesto? Que lucro nem ele tem ele se você é correto em todas as coisas? Se ele o castiga e o chama para prestar contas, não é porque você o adora com todo o respeito, mas sim porque você cometeu muitos pecados e em suas maldades não tem conta. Gente, atenção. Elifaz continua a dizer, principalmente o versículo 4 e 5, atenção. Se ele o castiga e o chama para prestar contas, não é porque você o adora com todo respeito. Por que ele castiga e o chama? Versículo 5. Porque cometeu muitos pecados e as suas maldades não têm conta. Como garantia de um pequeno empréstimo, você ficava com as roupas dos seus patrícios e assim os deixava nus. Olha, ele começa a acusar coisas que Jó não fez. Mas ele diz que sim. Você não dava água para as pessoas cansadas, nem comida aos que tinham fome. Você usou, Jó, a sua posição e o seu poder para se tornar dono da terra. E foi jogando. Você roubou e maltratou os órfãos. Por isso agora você está cercado de perigos. E de repente, o medo toma conta de você. Você quer andar no caminho dos maus? Continua Elifaz. Deus está nas alturas do céu. Ele olha para baixo e vê as estrelas. Mas você perguntou: será que Deus sabe alguma coisa? Pule para o versículo 21. Terceiro discurso de Elifaz. Jó, faça as pazes com Deus. Jó, faça as pazes com Deus. Deixe de tratá-lo como inimigo. E assim ele dará a você tudo o que há de bom. Jó, deixe que Deus o ensine e guarde as palavras dele no seu coração. Se você, Jó, voltar para o Todo-Poderoso e se humilhar, se você acabar com a maldade que há em sua casa, só o ouro mais precioso não tiver valor para você e for como pó ou pedrinhas de ribeirão, então o Todo-Poderoso será o seu ouro puro, será a sua prata mais preciosa. Tem lógica isso. Veja, ele usa de lógica. Vê, não é isso que nós precisamos? Abrir mão de todo o ouro do mundo. Então Deus será o ouro mais puro, a prata mais preciosa. Quer dizer, Deus será o tudo na nossa vida. Está perfeita a argumentação.
quase convincente para Jó. Jó, se você fizer isso, ele será a sua alegria. E você poderá olhar para ele com confiança. Ele ouvirá suas orações. E você lhe dará o que prometeste. Tudo o que você fizer dará certo. E a luz brilhará no seu caminho. Deus rebaixa os orgulhosos, mas salva os humildes. Ele os salvará se você for inocente e se for correto em tudo o que fizer. Conselho maravilhoso. Só que houve um erro. Jó não havia pecado. Mas esses conselhos valem para mim e para você. É justo? Vamos retomá-los? Abrir mão de tudo aquilo que nos leva a sermos acumuladores, colocando a idolatria do dinheiro à frente de tudo. Abrir mão dessas coisas materiais para que Deus seja tudo em nossa vida. Senhor, Deus Todo-Poderoso, eu me coloco com humildade diante de Ti. E se por acaso eu estiver voltado por demais às coisas do mundo, me volte para as coisas de Deus. Senhor, eu me humilho diante de Ti e peço esta grande graça, Senhor, de colocá-lo como tudo em minha vida. Este foi o trecho da leitura orante de hoje. Mas nós voltamos rezando. Volte comigo.

0: perdido.
1: Agora são 10 horas com mais 35 minutos. 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Vamos aos pedidos de oração para esta manhã de sábado. Ivan dos Portões pede por ele e toda a família. A Elisandra para a Noêmia, Vilmar e sua família. Também orações para Bruna de Queiroz, os pais Alberi Rodrigues de Queiroz e Maria Salete Dalpiva e a Filomena Daldauti, e todos pela saúde e também pelo aniversário de Alessandra de Barros, nossa colega de profissão, jornalista, que será amanhã. Quem oferece são os seus pais Filomena e Antônio e todos os amigos. Dona Célia Rubental e toda a família. Salete Rosa pede pela família e também para os mais necessitados. A Dona Angelina para o Valentim, também Zadir, Leonir, Ivonete e o Gringo. Orações também para Adelina Barufi e família. A Ivone Recalcati e família. Também orações para a Cileidri e família, Maria das Graças e toda a sua família. A Daiane, que pede orações por toda a família e também para nós e todos os amigos. Ceroni Rodrigues e família, Mali Gaspareto. Também a nossa ouvinte, a Catarina, do bairro Santa Teresa, pede orações pela família e para todos os amigos. Dona Lourdes Bertotti, por toda a família. A Gilceia para o filho Adriano Fernando dos Santos e também toda a sua família. A Líbera pede orações pela saúde dela e também pela saúde do filho Gregory. Ivo Dutra e toda a família e amigos. A Vitalina, que pede orações por ela, pelos filhos, para mim e para minha mãe. A dona Natalina da Silva para o neto Henrique Manuel e toda a família pela saúde. A Sandra Bianchi, também a Micaele, Adrian, Gustavo e Luísa, lá de Luzerna. A Edith Bianchini, para o marido Rubens, para a mana Neide e todos os demais. A Eliane Rodrigues, para o pai Alcides Machado da Silveira, que está na UTI do hospital, pedindo pela sua recuperação. A Áurea, a dona Áurea e toda a família. Jocelei de Mello e família. Santilina e família. Também queremos colocar nas orações nesse momento seu Reginaldo Fugante, todos os falecidos da família. E ainda também pela saúde dele, pela minha saúde. E também da minha mãe e todos os demais que estão internados, principalmente nos hospitais da nossa região. Queremos colocar nesse momento nas orações. 10h39 agora.
2: Em nossa lógica, deveria ser olho por olho. O bem deveria gerar recompensas. O mal deveria gerar punição. Mas a história de Jó contradiz essa equação espiritual. E o catecismo recorda: não há um justo sequer que não tenha de sofrer. Você entendeu o que eu falei? Retome lá, releia, página 104, o último parágrafo. Você pode ler todo de novo. Nós gostaríamos que a lógica fosse uma matemática. Fez o mal, ganha o mal. Fez o bem, recebe o bem. Diz aqui, Jó contradiz esta equação espiritual. E aqui eu cito o Catecismo da Igreja Católica, 618, que diz: não há um justo sequer que não tenha de sofrer. Senhor, que eu me coloque segundo os teus desígnios e na tua justiça de Pai. Amém. Escute esse testemunho, por favor.
3: Eu me chamo Conceição e tenho um testemunho para dar ao padre Reginaldo Manzotti, pois que não. Foi uma das pessoas que muito me ajudou através da canção. Em maio de 2009, eu tive uma depressão que estava me levando ao desespero. Eu orava, eu pedia a Deus que me ajudasse a sair daquela situação. Eu tinha uma filha de 6 anos e todos os momentos daquela doença vinha a imagem eu tirando a vida da minha filha.
2: Meu Deus!
3: E aquilo só ia me deixando cada vez mais doente. E eu ouvia muito o Padre Reginaldo Manzotti às 10 horas. E uma das canções dele me fez ver o quanto eu era amada por Deus. A canção que me deu forças para tirar da depressão, para me sair da depressão, foi No Poder da Tua Cruz.
2: Nossa.
3: E eu gostaria de dizer ao Padre Reginaldo Manzotti que ele foi essencial na minha cura,
2: querida,
3: na minha libertação, que as músicas deles, a qual eu ouço até hoje, são para mim motivos de vitória. Eu consegui me levantar da depressão e ter forças para enfrentar tudo.
2: Nossa, Conceição.
3: E hoje eu tenho a alegria de estar no ministério da igreja.
2: Amém.
3: É porque lá em 2009 eu encontrei forças através das músicas do Padre Reginaldo Manzotti para continuar em pé. Deus abençoe imensamente, Padre Reginaldo Manzotti. Que
2: Deus
3: o Senhor
2: abençoe você,
3: sempre,
2: querida,
3: com as minhas orações.
2: Meu abraço, querida Conceição, de algum lugar do Brasil. Que bom que você conseguiu sair dessa depressão e conseguiu, de alguma forma, deixar para trás esses pensamentos intrusos. Louvado seja Deus. E essa música que você se refere, todo dia eu abro o programa às 10 horas, há 22 anos. Essa música No Poder da Tua Cruz, sobe o som, sacristão. A minha primeira música, foi a primeira música que eu compus dentro de um ônibus, indo de Curitiba para São Paulo. Nunca tinha composto nada e Deus me deu essa graça. Obrigado, Senhor. Evangelizar pela música, é isso que eu acredito também. Célia, que a paz de Jesus esteja com você, Célia.
0: Amém, pastor.
2: De onde você fala? Bom dia.
0: Sua bênção.
2: Deus abençoe.
0: Eu falo de São Paulo, capital.
2: Como que você me acompanha ali em São Paulo?
0: Na Rádio 9 de Julho.
2: Meu abraço, Rádio 9 de Julho, Padre Jorge.
0: Ai,
2: diga,
0: padre,
2: lá, querida.
0: Eu queria falar tanto com o padre. Eu quero agradecer todos os mimos que eu recebo.
2: Opa.
0: Eu
2: então você é associada.
0: Fiel.
2: Ah, que bom, muito obrigado.
0: Eu rezo, ponho o Senhor todo dia nas minhas orações. Eu sou muito grata ao Padre entrar aqui na minha casa todo dia.
2: Amém.
0: E aí eu tenho uma graça para contar do Padre Teu, que eu tinha uma dor muito grande, que não tinha como eu aguentar. Aí o Padre fala, pede grande, que sou o Padre Teu
2: até. É verdade.
0: Aí eu pedi, Padre Pio, me ajudar a livrar eu daquela dor.
2: Ah.
0: E aí faz mais um ano que eu não sinto mais aquilo, é porque eu tenho um intestino muito preso.
2: Sim.
0: E aí me dava aquela dor e eu quase morria de dor, eu chorava.
2: Entendi.
0: Até hoje, Padre, já faz mais de um ano.
2: Amém.
0: Não tive mais.
2: Então
0: eu quero agradecer primeiramente Deus, né? E ele por ter
2: São Pio por de mim. Petrotina, foi intercessor seu.
0: Então, e o padre que me ajuda muito também.
2: Então, graça recebida?
0: É graça testemunhada. Top sim,
2: isso, sério.
0: Padre, eu quero pedir oração para dois filhos meus que estão sem se falar por causa de uma bobeira.
2: Tá.
0: Isso me deixa muito triste. Eu não gosto de ver inimizade dentro da minha casa.
2: Qual o nome de querida?
0: É Cristiane e Roberto.
2: E brigaram por quê?
0: É, por bobeira.
2: É. Mas faz tempo que não se conversa?
0: Faz mais de uns 2 meses já.
2: Ô, filha, vamos pedir pra reatar.
0: E aí eu quero apanhar também o Paulo, que é meu filho, em oração.
2: Tá.
0: E duas netas minhas, Larissa e Giovana.
2: Tá certo.
0: E eu pedi oração, que eu também tô ruim agora de novo, com a dor na coluna.
2: Tá bom. Anotei, querida. Que Deus abençoe.
0: Padre,
2: oi.
0: Os mimos que o padre manda para mim, eu fico muito feliz. O último foi a de Nossa Senhora do Carmo, que eu rezo aquela oração todo dia para dormir.
2: E faz um bem imenso rezar, não é? E Nossa Senhora do Carmo é mãe, é madrinha, é dinda.
0: E muito obrigada pelos mimos que o padre dá.
2: Tá bom, querido. Eu que tenho que agradecer a senhora por ser associada. Que Deus abençoe, tá bom?
0: Faço com muito prazer, com muito gosto. As que elas, a doação extra, todas elas eu ajudo.
2: Tá bom. Deus abençoe, querida Célia de São Paulo, Rádio 9 de Julho, Padre Jorge da Silva, Cardeal Arcebispo Dom Odilo Pedro Scherer de São Paulo. Escute esse testemunho, por favor.
4: Sua benção. Eu tô passando aqui só para deixar o meu testemunho sobre esse livro inabalável.
2: Opa.
4: Esse livro está tocando muito meu coração.
2: Ah.
4: E uma das partes que me tocou assim na minha vivência que eu passo hoje foi esse trecho. Em meio às tempestades da vida, pela fé podemos ouvir a voz do Criador e permitir que ela nos transforme. E acima de tudo, aprendemos a confiar, não porque entendemos, mas porque cremos.
2: Isso
4: muito
2: mesmo.
4: Obrigado, que Deus, Espírito Santo, te ilumine sempre, para que você possa escrever esses livros maravilhosos, para que a gente mude, que a gente torne um ser mais amável.
2: Amém.
4: Que ame mais a Jesus sem tantos porquês, né?
2: Verdade.
4: Muito obrigado, Padre Reginaldo.
2: Eu que agradeço, querido. Obrigado por ter ligado. Se você está gostando do livro, ligue também 0800-410-6060, 0800, ou melhor, não, manda um áudio para mim, é o mais fácil, 41-3221-6060 e conte qual parte do livro tá te tocando, inabalável, inclusive que tem a música, inabalável, peça para tocar nas rádios irmãs, eu volto já, volte comigo.

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Queridos filhos e filhas, hoje aniversário de Dom Bruno Eliseu Versari, da Diocese de Ponta Grossa, Paraná. Aniversário da Rádio Franciscana FM, Dona Francisca, Rio Grande do Sul, TV Evangelizar, canal 21.1, Araçatuba, São Paulo. E as TVs Telenet Itabira, Minas Gerais, Neonet São José de Quatro Marcos, Mato Grosso, Valenet Itabira, Minas Gerais. Sobe o som, sacristão. Vai lá, filho, sobe o som. Minha fé inabalável. Aniversário de Dom André Vital Félix da Silva, da Diocese de Limoeiro do Norte, amanhã, Ceará. América FM, Belo Horizonte, aniversário amanhã, Minas Gerais. Capital FM, Patos de Minas, Minas Gerais. Difusora AM, Cajazeiras, Paraíba. Nossa Rádio FM, Passos Maia, Santa Catarina. Sintonia do Vale FM, Volta Redonda, Rio de Janeiro. MR Rede, Sobral, Ceará. Skid Telecom, Rio Largo, Alagoas. E WordNet, Sobral, Ceará. Minha fé em Deus é inabalável. E eu quero lembrar mais uma vez, semana que vem nós temos Corpus Christi em Curitiba. Você acompanha tudo pela TV Evangelizar. Ao meio-dia e a partir das 14h30. Também quero chamar, convidar, sábado que vem, convido você para Brasília, retiro espiritual, Sagrado Coração de Jesus, corações feridos, corações curados. Vai ser na paróquia, sábado que vem, Imaculado Coração de Maria, a partir das 13 horas. Por favor, marque presença Brasília, eu espero por vocês. 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Terceiro dia, Jesus das Santas Chagas, libertação dos vícios. Senhor, Pai misericordioso, pelas Santas Chagas de vosso Filho Jesus, concedei a vida a todos aqueles que se encontram encarcerados em um vício, escravos de alguma droga. Senhor, Pai cheio de misericórdia, pelas santas chagas dolorosas e gloriosas de Jesus, libertai da escravidão do vício nas drogas, bebida, cigarro, compulsões, mentiras. Quebrai todas as cadeias e grilhões dessas pessoas que cito agora. Diga o nome das pessoas. Diga o nome das pessoas. Senhor Pai misericordioso, Deus da vida, pelas santas chagas de Jesus, libertai as carências, os traumas, os desgostos, toda a escravidão espiritual, afetiva, emocional,
moral. Preenchei o vazio na vida dessas pessoas, a ponto de conseguirem a libertação deste mal. Senhor, pelas 5 chagas de teu filho Jesus, tirai todos estes malefícios, dai serenidade no viver e no querer. Senhor Jesus, nas tuas santas chagas, colocamos todos os dependentes químicos e as causas que levaram a essa dependência química. Livrai de toda carência, rejeição, falta de amor, amargura, todo complexo de inferioridade. Abençoai, Senhor, nossos amigos e todos os que se aproximarem de nós, de nossas famílias, possam nos levar ao bem. Jesus, pelas tuas santas chagas, libertai minha família do vício. Jesus, das santas chagas, libertai minha família do vício. Jesus, das santas chagas, libertai minha família do vício. O Senhor esteja convosco, Ele está no meio de nós. Que a bênção de Deus, por intercessão de São Pio de Pietreutina, Nossa Senhora do Carmo, recaia sobre todos, em nome do Pai, do Filho, do Espírito Santo. Amém. Eu me despeço com a música Pelas Mãos de Maria, o clipe Evangelizar é Preciso.

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5: 10h58.
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9: O Instituto Nacional do Seguro Social realizou um mutirão nacional e conseguiu analisar 126 mil pedidos de salário maternidade que estavam atrasados há mais de um mês. A força-tarefa, que ocorreu entre os dias 8 e 22 de maio, reduziu o estoque de pendências, mas 165 mil requerimentos ainda aguardam uma resposta do órgão em todo o país. A mobilização do INSS aconteceu para preparar a autarquia para a nova lei que entrou em vigor nesta semana, estabelecendo o prazo máximo de 30 dias para concessão do benefício. A partir de agora, se o Instituto não analisar o pedido dentro desse período, o salário maternidade será liberado de forma automática e provisória. O órgão fará a checagem dos documentos posteriormente e, caso encontre irregularidades, poderá suspender o pagamento, mas a beneficiária não precisará devolver os valores já recebidos, a menos que seja comprovada má-fé. O salário maternidade é um benefício pago a trabalhadoras com carteira assinada, autônomas, domésticas e trabalhadoras rurais, em razão de nascimento de filho, adoção ou aborto não criminoso. O volume de pedidos aumentou significativamente após o Supremo Tribunal Federal derrubar a exigência de 10 meses de contribuição mínima para as trabalhadoras autônomas e rurais, garantindo a igualdade de direitos. As solicitações do salário maternidade devem ser feitas diretamente pelo aplicativo Meu INSS. Da Rádio 2, Milena Abreu.
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3: Sou eu mesmo, encarne osso e umas gordurinhas. Tô chegando, tô na área pra te fazer companhia. E claro, você sabe, né, que a gente tá começando agora a segunda parte do programa e você continua participando no 984377826. É o nosso WhatsApp disponível pra você participar, interagir e, claro, pedir música boa, oferecer pra quem você quiser. E concorre ao Vale Compras do Supervisa, que eu vou fazer o sorteio no finalzinho do programa. E por falar em Supervisa, aliás, só um abraço pro Gabriel Platal também, está aqui conosco, bom trabalho. 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
3: 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E aqui a gente atende a sua participação. Ivo Dutra pediu e a gente vai ouvir o trio Parada Dura, Cordão de Ouro. 11:04. Bom dia, bom sábado para você.

0: Cordão de ouro, trio, parada dura aqui no Sábado Show. Vai pro intervalinho agora o programa e volta na sequência atendendo a sua participação.
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0: De volta por aqui com o Sábado Show e com você também. Lembrando que daqui a pouquinho tem a nossa homenagem aos aniversariantes. Você que está aí de aniversário ou tem alguém, algum familiar que está soprando velhinhas, está de aniversário, então aproveite, mande mensagem aqui pra gente. De preferência agora nesse momento, eu sempre peço para mandar de áudio, tá? De preferência. Mas agora, em virtude do tempo, eu solicito que você mande mensagem de texto escrevendo que tem um aniversário, tá? Só se for por isso, não pode continuar mandando mensagem de áudio, que é melhor, a gente prefere, tá? Mas se for mensagem de áudio, talvez eu não consiga ouvir até o momento da agenda, então pode ser que você fique sem eu mandar o abraço. Então por isso que eu peço para mandar por escrito, se tiver um aniversariante aí. Inclusive eu vi que a prof. Leila mandou aqui para mim que tem um aniversário da Salete, a Salete Furtado e o seu Eloy, que hoje completam 43 anos de casados. Que alegria! Parabéns, viu, minha amiga Salete e o seu Eloy? Deus abençoe cada vez mais a união de vocês. Eu vou colocar aqui, deixar anotadinho também no momento da agenda do aniversariante. Eu vou fazer a homenagem para vocês. Combinado? Vamos ouvir áudio. O Claudir Maia está participando aqui conosco, quer participar do sorteio de Vale Compras lá do Supervisa. Fala, meu amigo.
9: Bom dia, bom dia.
0: Bom dia.
9: Bom dia a todos aí da Líder. Bom dia a todos os ouvintes. Aqui é o Claudir Maia aqui do bairro Rupe. E coloca eu e meu neto Antônio Miguel Borba no sorteio aí do Supervisa. Se possível, toca uma aí da Simone Mendes. Mais um ótimo sábado. Abençoado final de semana para todos aí. Tudo de bom.
0: Obrigado. Para ti também, Claudir. Vou deixar anotado aqui a música da Simone Mendes, porque eu vou atender primeiro a Elisete Farão daqui a pouquinho, tá? Que ela pediu San Marino. Já tá aqui anotadinho, tá, Elisete Farão? Não esqueci de você, não. Já já sai a tua música aqui. Quem mais participando? Tem mais um áudio. Vamos ouvir.
10: Bom dia, Dinei, tudo bem? Aqui no Ciparizoto, primão do Boa Vista. Que linda a mensagem de hoje, como sempre, né? Me coloca aí a minha família aí no Padre Manzotti, na benção, e também no sorteio aí, eu, meu marido Ivani Pimão, minha filha Daniela. Pode ser uma do Christy Ralph hoje, então. Tá bom, um abraço, até.
0: Hoje pode ser uma do Christian Ralph para variar um pouquinho, né, Nilce? Tá bom, minha amiga. Bom fim de semana. A Inês Barão também está na audiência. Escreveu linda mensagem, programa maravilhoso. Quero participar do sorteio do Visa. Gratidão. Eu que agradeço. Obrigado, tá, Inês? Mais áudio. Alô, bom dia.
11: Bom dia, aqui é a Judita. Bom dia. É a Judita. Eu gostaria de colocar aí.
0: O que deu com a Judite? Tá engasgada, Judite? Vamos colocar o último só, Gabriela. Ela mandou 3 áudios, por isso.
11: Bom dia, aqui é a Judite.
0: Agora vai.
11: Eu colocar eu e minha família, tudo do Padre Reginaldo, e meus afilhados. Queria participar do sorteio, ter um bom dia. Um ótimo final de semana.
0: Obrigado, para você também. Valeu, minha amiga. Ótimo fim de semana. Seu Jandir Duarte, meu amigo, seja bem-vindo.
12: Olá, bom dia, Odinei. Aqui é o Jandir da Vila Rica. Queria participar do sorteio e pedir uma música do Gini Geno. Ela chorou de amor. Um balanço aí para... Vamos balançar o som aí da pesada. Beleza? Um abraço. Bom fim de semana. Fica com Deus.
0: Obrigado, fica com Deus também, tá, seu Jandir? O amigo e toda a família aí, um abração pra dona Mária, também o Danielzinho, toda a família. Quem mais? Bom dia, se der tempo, roda a música do Lulu Santos, A Festa, oferecendo pra toda a minha família, pra minha colega de plantão hoje, do abrigo Anjos da Luz, e quero participar do sorteio do Supervisa, de Vani Velter. Tá concorrendo, tá, minha amiga? Se der tempo, eu rodo uma música aí do Lulu Santos. Não te garanto se vai dar tempo, mas vou tentar. Juro, viu? Bom dia. Tudo bem com você? Sou a Rose de Oliveira, da Senadora Eusébio. Gostaria de participar do sorteio. Coloco o nome da minha filha, a Manuela, também. Obrigado. Eu que agradeço. Mais um áudio. Bom dia.
13: Bom dia, Dinei. Eu, Jair Vargas.
0: Tudo bem, Jair? Queria
13: participar do sorteio e mandar a música Enquanto o Sol Brilhar para... Mato Grosso Matias, pra minha amada aqui, a Rosali, beleza? Um abração a todos, bom fim de semana a todos.
0: Obrigado, pra ti também, valeu, meu amigão. Eu não sei se vai dar tempo da música, mas também vou deixar anotado aqui, se der tempo eu rodo, tá? Bom dia, gostaria de participar do sorteio, sou a Silvia Gonçalves do RUP, coloca meu irmão Antônio também no sorteio, a música Retrovisor, também tá anotadinho aqui, viu, Silvia? A Eva mandou mensagem também, alô, Eva.
14: Bom dia, Dinei.
0: Bom dia.
14: Eu gosto aqui do São Jorge. Hoje levantei cedo. Manda música pra nós aí. Manda o Eduardo Costa. Oferece pro Tonho, pra Comadre Salete, que estão sempre na escuta. E pra todos os meus amigos aqui do São Jorge. Pra você aí, um abração, um beijão no teu coração. Fica com Deus. Daqui um pouquinho vou te levar de carona.
0: Eu vi que você me levou de carona, eu vi que você passou aqui na frente. E o Agemiro estava andando na velocidade aí compatível com a pista e com a via. Tava devagar o homem, porque a gente vai tem que ir com calma, vai devagar, senão a gente fica tonto. Obrigadão, tá, Eva? Agora, eu falei antes aí com o seu Jandir e também mandei um abraço para a dona Mara, mas ela também mandou áudio aqui para a gente. Seja bem-vinda, dona Mara.
15: Bom dia, Virginia Gonçalves. Eu sou a Mara Rúbia. Quero participar do sorteio. E quero pôr também a Carolina Bischoff no sorteio, se for possível. E pôr toda a nossa família Duarte na benção Padre Manzotti e a família Isabel Zaga, a família dela também. Muito obrigado, que Deus abençoe e fica com Deus.
0: Amém, fica com Deus também, Dona Mara. Vamos rodar uma música agora, Gabriel Platal. Atendendo aqui o pedido da Elisete Frarão, vamos dançar um pouquinho com San Marino 1118.

0: É o San Marino que cantou pra gente aqui no Sábado Show. Daqui a pouquinho tem muito mais.
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6: Que alegria estar com você, dividindo esta manhã de sábado. E aí, como é que tá o seu sábado? Tudo bem por aí? Tudo certo? Espero que você esteja muito bem. E o sol tá bonito, tá brilhando, tá raiando. No começo do programa eu falei que o sol, ele até tava querendo aparecer, mas ele tava meio tímido. Agora não, agora ele chegou com tudo. Perdeu a timidez de vez e agora ele tá aqui, ó, dando o seu brilho. 19 graus nesse momento aqui em Ervaldo Oeste, nossa região. Tá uma temperatura quente, né? Agradável. E a gente está aqui com você, então, nesta manhã de sábado até o meio-dia. Já já tem agenda do aniversariante. Daqui a pouquinho a gente faz a homenagem aos aniversariantes de hoje. Enquanto isso, a gente prossegue por aqui trazendo a sua participação no WhatsApp Líder, porque afinal hoje eu vou fazer o sorteio de um vale-compras do Supervisa para você. 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Eu falo sempre que ouvinte líder é ouvinte premiado. Tem muitas vantagens de você ser ouvinte líder, porque você ouve a melhor programação do seu rádio, os comunicadores amigos, e tem entretenimento, tem música boa e também, claro, tem muito prêmio pra você. Então, ó, avisa todo mundo pra sintonizar aqui na Líder FM, na frequência de 107,5. Ah, vamos dizer que você não tem rádio, né? Vai me dizer aí que não tem, ou vamos dizer que um familiar, um amigo, um conhecido não tem rádio em casa. Não é desculpa, agora você pode ouvir pela internet, agora não, faz muito tempo, na verdade, né? Então não tem desculpa pra não ouvir a rádio, tá? Vamos para o WhatsApp, Ademir, já ia falar Ademir, tô confundindo você, Gabriel Platão, tô trocando você. É que eu falei Ademir Nunes a manhã inteira, agora é o Gabriel que tá comigo. Ademir já foi pra casa, já cumpriu o horário e foi pra casa descansar. Hoje ele vai assistir, na verdade, o jogo, ele falou pra nós aqui que vai assistir, né, Gabriel Platão? Tem a final da Champions League, ele disse que vai assistir. Então ia pra casa, dar uma faxinada na casa e depois assistir o jogo. Vamos lá para o WhatsApp, onde é que foi que eu parei aqui? É a Nilce? É isso? Então vamos ouvir.
7: Bom dia, Marcos Volney, tudo bem? Aqui é Nilce Ubner que está falando. Eu queria participar do sorteio. Eu queria... A próxima música me oferece para minhas amigas ali de Ervaldo Oeste, tá? Tá bom? Eu moro aqui na Claradélia, daí da...
6: Tá bom, eu vou pedir pro Valmir na segunda-feira.
7: Manda a próxima música pra minhas amigas daí, tá? Tá bom? Beleza, beijo, tchau.
6: Beijo, vou mandar um beijo pro Valmir, porque não é ele que tá no ar, mulher. É o Dinei, não tá me vendo aí no rádio? Deixa o homem dormir no sábado. Hoje tava um dia preguiçoso pra começar assim amanhã, tava bom pra dormir. Que inveja que eu tinha dele hoje.

0: Viu? Hoje eu queria ser o Valnei para estar em casa dormindo. Quem mais por aqui participando? Alô, bom dia.
1: Bom dia, amigo. Sou Regina do Jardim Lindóia. Gostaria de participar do sorteio. Se for atendida, muito obrigada. Um feliz e abençoado final de semana para ti e para todos.
0: Obrigado, para ti também, tá, minha amiga Regina? Eu estou aqui com a Elis Costa. Você quer falar comigo, Elis?
2: Bom dia, Regina.
0: Você quer me mostrar uma coisa?
2: Com
0: a minha foto? Sem a minha permissão, você está usando a minha foto, Elis? Eu vou acionar os meus advogados. Vamos rodar a música enquanto isso, então, Gabriel. Vou atender agora o Claudir Maia, que pediu Simone Mendes, e ela canta aqui pra gente.

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6: Maravilha, 11h34 e é hora da gente fazer o quê, ó? Bater palmas, da gente homenagear os aniversariantes de hoje.
7: Hoje é o dia do teu aniversário, parabéns.
6: 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Parabéns para todos os aniversariantes, em especial eu quero parabenizar a aniversariante de amanhã, a minha querida amiga e também colega de profissão, ela que é jornalista, tem aí uma profissão que eu claro, né, sou suspeito em falar, porque eu também sou formado em jornalismo, então eu acho uma das profissões mais bonitas que tem, é a gente informar a nossa população, e a Alessandra é formada em jornalismo também, estará de aniversário amanhã, Alessandra Barros, e desejo aí muitas felicidades, muitos anos de vida, e que você tenha cada vez mais sucesso, tá, Ali? Homenagem especial da Bruna de Queiroz e também dos pais, a Filomena e o Antônio, que desejam para ti aí, acima de tudo, muita saúde, porque sem saúde fica tudo mais difícil. Então, principalmente saúde, dinheiro no bolso e tantas outras coisas que o mundo possa te oferecer, tá, Ali? E também quero aproveitar e parabenizar aqui este casal querido, simpático, a Salete Furtado e também o seu Eloy, que hoje completam 43 anos de casados. Deus abençoe ainda mais esta linda união, tá? E a prof. Leila César da Silva, que é amiga da Salete, que também colocou aqui o nome deles para a gente fazer essa homenagem, tá? E ela escreveu o seguinte, ó: desejo muitas felicidades e que Deus abençoe essa união. Também quem está, aliás, estava de aniversário, não está hoje, estava ontem de aniversário, é o Enzo Gabriel Sewald, que é filho da Eliane Rodrigues, que é nossa ouvinte lá de Luzerna. Ele estava de aniversário ontem, completou 6 aninhos e ela também está homenageando o filhão aí. Que Deus abençoe também, que os anjos sempre protejam, acompanhem e que te leve sempre para os bons caminhos. E a todos os demais aniversariantes, por mais que você não esteja aqui na minha lista, não foi citado aqui na nossa agenda no dia de hoje, desejo da mesma forma que Deus abençoe e dê muita saúde para vocês e que esse novo ciclo, essa nova volta ao sol, seja repleta de conquista a todos vocês. Aos aniversariantes, os nossos sinceros parabéns!

Valeu, e para os aniversariantes tem música, atendendo o pedido da Nelci Primão, que é fanzaça da dupla Christian Ralph, Desejo de Amar, 11:39, bom dia, bom almoço para você.

0: Recordar é viver e como é bom recordar os clássicos da música sertaneja. Christian Ralph, Desejo de Amar. Quero reforçar aqui os parabéns para a Ali, minha colega de profissão. Ela está na audiência, confirmou que está lá ouvindo. Está sempre na faxina aos sábados de manhã e acompanhando aqui a programação da Rádio Líder FM. Bom trabalho, boa faxina, viu, Ali? Não sei se ela já acabou, se ainda está na faxina, mas boa faxina aí para você e desejo um ótimo fim de semana e um bom aniversário também, que será amanhã, na verdade, mas eu sei que ela já foi aí parabenizada, muito parabenizada, inclusive, já recebeu alguns mimos lá da Unoesc, porque ela é assessora de imprensa da Unoesc, e recebeu também alguns mimos dos colegas que eu tava vendo no seu story ontem, tá? Então tá bom, 11h43, eu vou pro intervalo e volto já.
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0: Muito bem, agora 11h46, quase na reta final aqui do Sábado Show de hoje. Lembrando que já tem o sorteio de um Vale Compras do Supervisa. Então vamos lá pro povão, tem gente aguardando para falar comigo. Aliás, tem muita gente lá no WhatsApp Líder. Eu acho que eu não vou conseguir atender todo mundo. Meu Deus do céu, é audiência Líder. Gratidão a cada um de vocês. Vamos ouvir, quem é que fala comigo? Bom dia.
7: Bom dia, Odinei, sou Inivalda Piccoli. Quero participar do sorteio, ouvir uma música da Paula Fernandes. Tenho todo um bom dia, um ótimo sábado, tudo de bom. Tchau, tchau.
0: Tchau, tchau. Igualmente, minha amiga Inivalda Piccoli. Bom dia, Odinei. Tudo bem? Gostaria de participar do sorteio do Vale do Supervisa. Eu, Maria Sueli Pereira, da Vila Pedrini. Por gentileza, coloca o Valdomiro Lemos Pereira também. Obrigado, amigo. Um ótimo dia. Abençoado final de semana para ti e sua família e todos aí da rádio. Obrigado. Igualmente, tá, Maria Sueli? Agora a Bernadette vai falar comigo.
8: Oi. Bom dia, Odinei.
0: Bom dia.
8: Odinei, acho uma música bem linda e pode ser uma da preferência de vocês. E eu quero oferecer para quem gostar da música e põe eu no sorteio também, tá bom? Ah, e põe também nossa família na bênção do Padre Reginaldo Manzotti, tá bom?
0: Ok.
8: Final de semana muito legal para vocês todos.
0: Para nós.
8: Muito obrigado. Assim seja, com tá? Deus.
0: Amém. Valeu, Bernadette. Por coincidência, eu tenho aqui já programada uma música com o Gino e Geno, que eu sei que você gosta, tá? Já, já vou rodar. Quem mais? Alô, Terezinha.
9: Bom dia, Odir.
0: Bom dia.
9: Ei, tudo bem? Tudo
0: bem.
9: Menino do Bairro Tereza, me coloca no sorteio, se tiver. E quero ver, tá difícil de voltar. E ofereço pro meu esposo, Edson. Bom, obrigado, dei um ótimo sábado para vocês aí.
0: Amiga do céu, tá difícil de tocar. Não vai dar tempo, mas fica também aqui registrada a sua participação em audiência. Mais um áudio, alô, bom dia.
10: Bom dia, meu amigo Odinei, tudo bom? Desejar um ótimo sábado com muita saúde para você, tua família, para todos aí da rádio, para os ouvintes. Colocar na bênção do padre Manzotti, por gentileza, todas as famílias doentes da nossa comunidade, para minha família, minha cunhada que se encontra enferma, pela minha saúde e toda a minha família, e para todos os ouvintes. Coloca no sorteio.
0: Valeu, amiga, tá aqui anotadinho já. Boa sorte para você. Mais uma participação de quem é? Deixa eu ver aqui. Ah, essa participação também pediu para colocar nas orações. Foi a Elisandra, lá do Armindo Aro, em Joaçaba. Diz que é do signo de peixes também. Ela e a Roseli. Quer colocar toda a família na bênção, já colocamos, né? E também os vizinhos Noêmia e Vilmar. E quer participar do sorteio, colocando os filhos Wesley, Tiffany, Maria Elisa e o marido Moacir. Quem mais? Bom dia, Odinei. Toca música de trio Parada Dura. Já rodei essa música. Agora que eu vi a sua mensagem, viu, Adri? E considere que eu tenho mandado para ti também. Eu comecei agora essa segunda parte do programa tocando a música Cordão de Ouro, tá? Adriana Rodrigues da Silva. Minha amiga Maria Madalena também está conosco participando. Bom dia.
11: Bom dia, Odinei, tudo bem? Sou a Maria Madalena da Luz, quero participar do sorteio. Passando aqui para te desejar um feliz sábado, abençoado, iluminado por Deus. E um abraço a vocês aí da rádio.
0: Quem mais participa? Um abraço para você também, tá, Maria? O Kleber Todescato também mandou áudio.
12: Bom dia, meu amigo. Bom dia. É o Kleber Todescato. Toque, se possível, a música Chovendo Estrelas, do Portal do Som. Peço para minha esposa Marisa, meus filhos William, Wesley, Bruna, meu avô Arlindo, a dona Talinda, todos estiverem na escuta. E coloco no sorteio. Coloco o nome dos meus filhos, William, Wesley, Bruna, e da minha esposa Marisa no sorteio também. Tudo nós na bênção do Padre. Um bom final de semana a todos. Fiquem com Deus.
0: Fica com Deus também, Clebão. Mais um áudio. Alô, Santina.
13: Bom dia. É Santina Correia dos Santos, do bairro Santa Teresa. Moro na rua Gustavo Antes, perto do Espinheirinho. Coloco eu e minha esposa, José Ferreira, no sorteio e na benção do padre, eu e toda minha família e vocês e da rádio. Tenham um bom dia. Fiquem com Deus.
0: Fica com Deus também, tá, dona Santina? E a toda a sua família, amigos do bairro Santa Teresa. Alô, Jana, cadê a Jana Pilger que sumiu? Não apareceu mais. O que, que aconteceu, mulher? Sumiu do mapa? Apareça, sumida. E o Galorinzete também, um abraço lá no bairro Santa Teresa. Um alô para o meu amigo seu Reginaldo, aqui do centro de Herval do Oeste, da Senador Eusébio. Alô, Salete Quadros, um abração também para ti. Marisa Cordeiro, quem mais? Seu Celso Milani, lá na Serra Alta. Alô, seu Celso Milani. Obrigado pela audiência. Mais uma participação por áudio. Bom dia.
14: Oi, bom dia, Ednei. Me ponha no sorteio. É a Lúcia Nogueira, Lisboa, do Bar São Jorge. Depois o José Olacida Silva. Mariana Lisboa Balestrin. Um ótimo sábado, um abraço. Deus abençoe, tudo de bom.
0: Amém, a ti também. Meu amigo, o Ivan, lá dos Portões também, um abraço. Dona Calma, né? Dona Carma Jussara, bom dia.
15: Bom dia, aqui é Carma Jussara dos Santos. Queria participar do sorteio da benção do padre. Mandar um abraço para vocês, fique com Deus.
0: Tenha calma, dona Carma. Um bom fim de semana para ti. Quem mais participa? A Ivone Recalcati, também na audiência. Um alô para a mana da Ivone, a Ivonete Recalcati também, que sempre está nos ouvindo, e o Gringo e toda a turminha aí. Um alô para o seu Valentim, dona Angelina, turminha querida que nos acompanha sempre. Mais uma participação por áudio.
16: Bom dia, Dinei. É a Maria Rauque do Jardim Alvorada. Bom dia. Tenha um ótimo final de semana. Eu quero participar do sorteio e oferecer o programa pro meu namorado, meu
17: Osni Machado, de Ervaldo Este, do bairro Santo Antônio. Que tenham um ótimo final de semana. Beijo para todos. Fiquem com Deus.
0: Fica com Deus também. Valeu, amiga. Alguém aqui escreveu que esqueceu de falar que oferece para o Zé do Bonato. Quem foi que mandou essa mensagem?
18: Bom dia, Dinei. Tudo bem?
0: Tudo
18: aqui é Dironeto da rua Félix Zanella. Queria participar do sorteio, tá? E pedir uma música aí, se for possível, Barquinha de Ouro. Agradeço, tudo de bom. Me coloca no sorteio.
0: Tá aqui concorrendo. Boa sorte. Vamos dar uma musiquinha pro povo aqui? Eu vou atender agora o seu Jandir, que é o esposo da Dona Mara. Ele pediu o Gino e Geno, vai também para Bernadette. A música, ela chorou de amor, faltando 7 para o meio-dia.

0: Ela chorou de amor, Gino e Geno, é a reta final aqui do Sábado Show. Lembrando que daqui a pouquinho, na sequência do Sábado Show, tem o programa Liberdade de Expressão, apresentado por Matheus Mitterer. Hoje, recebendo a Manu e também o Laércio lá do Senac, que tem muitas oportunidades para você que quer se aperfeiçoar, quer ter sua profissão. Muitos cursos, inclusive, gratuitos, tá? Não estuda, aliás, só não estuda quem não quer, viu? Tem muitas opções lá no Senac. Então, hoje, falando sobre o mercado de trabalho, é um assunto bem bacana, bem importante, afinal, tem muita gente que às vezes está desempregado por falta de qualificação profissional. Então, ó, tem oportunidades gratuitas para você se aperfeiçoar. Daqui a pouquinho, logo na sequência aqui do programa Sábado Show, eu vou colocar algumas participações no ar aqui, as últimas, tá? Porque eu tenho mais de 40 participações aqui no WhatsApp, 40 pessoas aguardando para falar comigo, mas em virtude do tempo eu não posso colocar todo mundo. Eu vou colocar mais algumas, só aqui a gente já vai fazer o sorteio. Vamos lá então, quem fala comigo? Alô, bom dia.
1: Bom dia, Odinei, tudo bem? Meu nome é Alter Soares, moro aqui no Vila Rica. E queria participar dos prêmios e oferecer a próxima música para minha esposa, Giovanna Velter. Um forte abraço para todos os ouvintes aqui da Rádio Líder.
0: Obrigado, forte abraço para ti também. Mais uma participação por áudio. Alô, bom dia.
2: Bom dia, Odinei. Eu peço oração.
0: Ah, esse já foi, Gabriel. Pode ir para frente, porque a Libra já colocamos no ar antes, tá? Quem mais? Bom dia, Ronaldo Ferreira, passando para mandar um abraço a todos da Líder e a toda a minha família. Se puder me colocar no sorteio, a música pode ser a próxima. Tá bom, Ronaldo? Bom fim de para ti, meu amigo. Bom dia, amigo Odinei. Lori de Joaçaba, quero participar do sorteio. Um ótimo fim de semana a todos os ouvintes. Abraço a todos e ao amigo Ademir Nunes. Valeu, Ademir já foi para casa agora, mas vou mandar para ele assim que possível, tá? Será entregue. Mais uma participação por áudio. Alô, bom dia.
3: Bom dia, Odinei. Aqui é a Jurandina Inserina de Oliveira, ajuda aqui de Joaçaba. Gostaria de estar participando do sorteio de hoje, um excelente domingo e final de semana para nós.
0: Obrigado, para ti também. Vou registrar a sua participação do seu Valdemar aqui, que mandou 3 áudios. Um abraço, tá, seu Valdemar. A Pete mandou áudio também, vamos ouvir.
4: Bom dia, Odinei. Bom sábado, abençoado. Com frio, com chuva, mas...
0: Agora abriu o sol, não é que tá chovendo, mulher?
4: É uma música para mim. Pode ser Zezé de Camargo e Luciano. Cada volta é um recomeço. Sou eu, a Pete. Deus te abençoe, fica com Deus.
0: Amém, Pete. Fica com Deus também. Beijo no coração da Cilei Dri. Que chimarrão bonito, hein, Cilei? Eu já falei que um dia desse eu quero tomar um chima com você, porque dá gosto de tomar esse chima bonito aí, tá? Último áudio antes da gente fazer o sorteio.
5: Bom dia, Odinei. Quero participar do sorteio. Meu nome é Tiffany da Caspires. Quero colocar minha mãe Cristiane da casa no sorteio e também minha irmãzinha Marilisa da casa no sorteio também. Muitos beijos a todos e uma ótima manhã.
0: Obrigado, pra ti também, muitos beijos. Vamos ao sorteio então, Gabriel Platal. Infelizmente não dá tempo de colocar todo mundo, peço perdão aí, porque vão ficar aí quase 40 participações sem serem atendidas. Infelizmente o tempo é curto e várias participações aqui que não nos permitem que a gente consiga colocar no ar todo mundo, tá? Mas agradeço de coração, desejo um bom final de semana a todos vocês aí. Vocês fazem a diferença para o meu dia, cada um de vocês ouvintes ligados aqui conosco e participando. Vamos lá, que rufem os tambores, vamos ao sorteio de um Vale com compras do Supervisa. Atenção, atenção. Número sorteado, número 49. Número 49, deixa eu ver aqui na minha lista quem é, felizada ou felizardo. E é uma felizarda, Regina Petrikoski. Alô, Regina, você foi a ganhadora. Basta vir aqui na rádio na segunda-feira agora, tá? No horário comercial, retirar o seu Vale Compras e depois ir lá no Supervisa e comprar o que você quiser por conta da Líder e do Supervisa. Mais uma vez, agradeço a todos, desejo a você um ótimo, abençoado final de semana. Amanhã a gente se encontra cedinho aqui também, no Domingo Líder, a partir das 9 horas da manhã, depois da Santa Missa, pra gente fazer uma manhã bem gostosa de domingo. Vai dar tempo de rodar música? Um pedaço, Gabi? Pedacinho de Lulu Santos, pra Divani que pediu. Eu acho que é essa música, não tenho certeza. Foi a única que eu encontrei aqui e a música é a Festa de Arromba. Um abraço, bom almoço, fiquem com Deus e na Líder. Tchau, tchau.

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0: Olá, muito boa tarde. Está entrando no ar o nosso Liberdade de Expressão deste sábado, hoje, 30 de maio de 2026. Muito obrigado pela sua companhia, tanto em 107,5 em FM, como também no nosso canal no YouTube. Rádio Líder sempre buscando trazer assuntos de extrema relevância para a nossa comunidade. Apresentação minha de Matheus Mitterer, produção de vídeo Misael Lima, produção de áudio do Paulo Barbosa, direção geral, sempre dele, Mauro Roberto Von Mórbida. E hoje vamos falar de educação, oportunidade de mercado. Você que está pensando em mudar de profissão, quer buscar uma outra oportunidade, mercado de trabalho, saiba que não é fácil, porque se você não se qualificar, sim, você não vai conseguir entrar no mercado de trabalho. E por isso, o Senac de Joaçaba tem várias opções de curso, várias opções de futuro para você. E com isso, eu começo conversando com a Emanuela Martini, relações com o mercado do Senac de Joaçaba, e também o Alaércio Luiz Goberti, ele que é agente de negócios do Senac de Joaçaba. Primeiramente, Manu, obrigado pela sua presença aqui nos nossos estúdios. Prazer receber vocês aqui para bater um papo sobre o Senac, né, durante só uma hora. Boa tarde.
1: Boa tarde. Boa tarde a todos. É uma satisfação estar aqui e falar em nome da unidade do Senac em Joaçaba. Nós dois trabalhamos no Senac já há algum tempo e estamos aqui para repassar a vocês as oportunidades que nós temos a nível de qualificação profissional, cursos de aperfeiçoamento, presenciais, à distância, soluções também para as empresas, e muitas dessas oportunidades são gratuitas. Então, a parte da população ainda não sabe, mas nós somos o S do serviço, do comércio, do turismo, e temos uma série de oportunidades de formação, né, de novos trabalhadores, novos colaboradores nesses principais segmentos da economia. Então, todas as profissões que vocês imaginarem, e somos a instituição que também pesquisa e se adequa, né, para as profissões do futuro.
0: Eti, obrigado pela sua presença aqui nos nossos estúdios. Prazer revê-lo.
2: Boa tarde, Matheus. Obrigado pela oportunidade. E é sempre um prazer a gente estar aqui nos canais da Rádio Líder, e agora o pessoal pode nos ver também através do YouTube. A gente está aqui para conversar um pouquinho sobre o Senac, sobre os cursos, as oportunidades que nós temos, para informar o público também que nós trabalhamos com cursos profissionalizantes, cursos técnicos, também graduação até pós-graduação à distância, onde facilita bastante a vida de quem tem o tempo mais curto, que tem a vida mais corrida.
0: Muito bem. Falando das oportunidades do Senac para esse ano de 2026, já estamos entrando praticamente no segundo semestre, né? Como é que está todo esse trabalho? Como é que vocês vêm elaborando também a questão dos cursos?
1: Então, nós iniciamos o primeiro semestre mais focado nos cursos de habilitação técnica de nível médio, todos eles gratuitos, né? Esse ano nós iniciamos com o técnico em segurança do trabalho, o técnico em enfermagem, duas turmas de enfermagem gratuitas. Isso é inédito na história da instituição aqui. Além disso, o técnico em administração. Então, todas essas turmas iniciaram em fevereiro, lotadas, graças a Deus, e também o reconhecimento do público pela nossa instituição, né, pela nossa marca. E logo nós teremos, então, técnicos formados que poderão atuar em diferentes instituições, prestar concurso público. E agora, no segundo semestre, a nossa intenção é mais voltada aos cursos de qualificação, que tem uma carga horária um pouco menor, mas também são muito atraentes, né, aos olhos da população em geral, e mesmo os empregadores, porque num curto espaço de tempo o aluno tem acesso, né, ao conhecimento e ao desenvolvimento de competências, onde ele pode sair com uma formação e já conquistar o seu primeiro emprego ou mesmo buscar uma recolocação profissional.
0: Falando sobre a questão, né, de técnico de enfermagem para enfermagem, há uma diferenciação, obviamente, né? A enfermagem, sim, já é um curso de graduação, é um terceiro grau, né?
1: Exato.
0: O técnico não, o técnico é um tecnólogo, então...
1: Não, o técnico é técnico mesmo. Ele, uhum, é um técnico de habilitação de nível médio, né? Nós não temos a categoria intermediária de tecnólogo em enfermagem. Tá. Nós temos ou técnico em enfermagem, né? Uhum. E temos a graduação em enfermagem, não no caso do Senac, né? Mas o nosso foco é a formação do técnico. Qual que é a principal diferença dos dois? É, ambos os profissionais são regulados, né, pelo COREM. Inclusive, o ano passado, o Senac Joaçaba recebeu o selo de reconhecimento de qualidade COFEM. Então, o Senac é a única instituição do estado de Santa Catarina que possui esse selo. É uma conquista, porque...
0: Só para explicar, o COFEM é o Conselho Federal de Enfermagem.
1: Isso.
0: Tá.
1: Ele regulamenta os profissionais da área, uhum, de enfermagem, incluindo o técnico, né? Uhum. E tendo esse reconhecimento, né, nós já formamos diversas turmas ao longo desses 48 anos de atuação do Senac aqui em Joaçaba, mas qual que é a diferença? Então, essa legislação, ela é muito clara nas questões de habilitação da operação do técnico em enfermagem e do enfermeiro. Existe uma diferenciação, né, em termos do que um profissional pode ou não fazer, né? É, existe uma diferenciação também de remuneração, né? O enfermeiro, ele tem um foco mais voltado à gestão das equipes de enfermagem, né? Tanto colegas com a graduação, né, em enfermagem, quanto dos técnicos. E o técnico é o profissional que está mais na operação mesmo em si da enfermagem, né? Mas hoje nós temos para cada 20 vagas no mercado de trabalho, nós temos 15 são para técnicos em enfermagem e 5 são para enfermeiros. Uhum. Existe
0: assim, uma demanda maior para técnico.
1: Bem,
0: né?
1: Maior, bem maior.
0: São 3 hospitais aqui, mais a UPA,
1: uhum,
0: mais as secretarias de saúde de todos os municípios da região, né?
1: Exato.
0: Geralmente um SF tem uns técnicos em enfermagem, enfermeiros e médicos.
1: Uhum.
0: Então, é muita demanda, né, para técnico, né?
1: E além disso, esse profissional, ele pode atuar em empresas como técnico especialista, né, em enfermagem do trabalho. Então, muitas, uhum, indústrias contratam o técnico com esta especialização em enfermagem do trabalho. E além disso, nós temos a questão, né, do envelhecimento da população. Então, muitos técnicos acabam indo para residências, né, uhum, acompanhar esse idoso ou trabalhar mesmo em instituições, né, que de longa permanência, uhum, que cuidam de vários idosos.
0: Em Erval Velho.
1: Exato, Campos Novos. Já uhum, temos várias, né, casas com essa referência aqui em Joaçaba também, né, tem, uhum, ali em frente ao hospital e mesmo nas residências, né, porque ele não é só um cuidador, ele pode, por exemplo, como ele é técnico, ele pode aplicar os injetáveis, né, cuidar, uhum, das sondas, dos catéteres, né, desses pacientes mais, mais acometidos, digamos, uhum, assim, né. Então, existe uma infinidade de oportunidades na área da saúde, em exponencial crescimento, né, e o técnico, sem dúvida, é um grande profissional, né, e a gente precisa desse cuidado, e ele atua em todo o ciclo de vida do ser humano, né, uhum, desde o processo de gestação, né, até o óbito.
0: Muitas vezes também, né, questão de laboratórios que precisa retirar, fazer exames de sangue, são todos técnicos em enfermagem.
1: Os técnicos, eles são boa parte do time, né, na questão de você fazer, por exemplo, né, tirar o sangue, ele, uhum, não é tirar bem a palavra, né, mas enfim, fazer os acessos ali, alguns exames, né, mas também existem biomédicos, né, e outros profissionais.
0: E como é que funciona o curso? Para explicar assim, para quem tem interesse, uhum, né, muitas vezes tá saindo jovem ali, que tenho o sonho de trabalhar na saúde. Então, o técnico também é a porta de entrada, né? Para ele buscar também um futuro melhor depois. Como é que funciona o curso?
1: Sim, o técnico em enfermagem ou os outros?
0: O
1: de enfermagem? Então, o técnico, ele tem justamente essa diferenciação com relação às demais, os demais níveis de formação, porque relativamente ele oferece uma entrada rápida no mercado, né? Uhum. Normalmente, os cursos da saúde, eles têm uma carga horária um pouquinho maior, tá? Que é o caso, por exemplo, do técnico em enfermagem. Ele tem 1.600 horas, então uhum. Isso dá uns 2 anos e 8 meses, aproximadamente. As aulas acontecem de segunda a sexta-feira no período noturno. A partir do 8º mês do curso, o aluno já inicia os estágios, né? Eles têm aulas uhum. práticas desde o primeiro módulo em laboratório, para que quando ele for para o estágio ele se sinta seguro, preparado, e mesmo no campo de estágio existe um professor que acompanha todas as práticas desses grupos, né? E o aluno estando cursando o segundo ano do médio e completando os 18 anos até o início do primeiro estágio, ele já pode se inscrever no técnico em enfermagem.
0: Uhum.
1: Né, esse é o pré-requisito principal. Então, 2 anos e meio, a nossa carga horária de estágio é uma das mais elevadas, digamos assim, das formações aqui da região. E isso não é, essa questão não é aleatória, né? O aluno, ele realmente sai muito preparado para o mercado de trabalho, tanto que nós temos um feedback assim, constante, né, do RH dos hospitais, de outras instituições, né, onde eles colocam justamente esse reconhecimento do profissional técnico formado pelo SENAC, que é o que a gente chama durante o processo de formação das marcas formativas, que eles é notável a diferenciação comparado com outros profissionais formados por outras instituições.
0: Uhum.
1: Então, isso nos deixa muito satisfeitos, né? Realizados, porque, de fato, nós estamos cumprindo o nosso papel como instituição, levando a excelência na formação desses profissionais, até porque isso já aconteceu comigo, com outros colegas do SENAC, né? É muito comum, né, quando nós vamos acessar um serviço de saúde, encontrar um profissional formado pelo SENAC. E isso nos uhum. deixa extremamente seguros e confortáveis, porque nós sabemos que eles estão fazendo a coisa certa, né? Eles têm características comportamentais, além das técnicas, no seu desempenho profissional que o distinguem dos outros profissionais.
0: Já já voltamos com o nosso Liberdade de Expressão. Não sai daí.
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0: Estamos de volta com Liberdade de Expressão deste sábado e hoje eu recebo aqui nos estúdios da Líder o pessoal do Senac de Joaçaba e estamos batendo um papo sobre oportunidades de emprego e também cursos de qualificação. Acompanhe.
7: É, também todos os professores, obviamente, com uma qualificação maior nível. Laboratórios também, né? Vocês têm?
1: Sim.
7: Tecnológicos.
1: Extremamente equipados, né? Porque o aluno precisa simular tudo antes de ir para o hospital, ou para a UPA, ou para o serviço, né? Onde ele vai fazer estagiar. O estágio, ele precisa ver isso na prática em laboratório. Nós temos os simuladores também, tem as tecnologias, elas vêm para auxiliar nesse sentido, né? Então isso dá segurança, né, para que esse aluno ele possa se desenvolver em sua plenitude. E outra característica é, claro, né, e muito importante, que é a formação dos nossos professores. Então, além da formação exigida para a função, né, de professor na área da saúde, esses profissionais eles têm justamente a característica de estarem inseridos no mercado de trabalho. Então, nós temos profissionais, os nossos professores também são profissionais da saúde, estão no campo de trabalho, né, vivenciando todas as demandas que a saúde traz, né, para os empreendimentos, e depois replicando isso para os nossos alunos, para que eles estejam cientes e preparados, né, mais seguros, mais tranquilos quando forem, de fato, exercerem a sua profissão.
7: Dentro desses cursos há também, né, vários cursos da saúde, né?
1: Sim.
7: Estéticas.
1: Sim, nós temos as demandas da saúde, todas as demandas, né, a nível profissional, elas têm um ciclo de vida, né? Então, cada produto lançado, ele permanece um tempo no mercado e depois disso, né, quando o produto entra em declínio, nós lançamos uma nova oferta para substituir esses outros títulos, né? Então, na área da saúde, são principalmente o técnico em enfermagem, no momento, o cuidador de idosos, o cuidador infantil, o técnico em segurança do trabalho, que já é um curso que transita entre saúde e segurança, né? E nós temos o técnico em administração, que está sempre muito, muito em alta, né? Temos uma série de outras ofertas daí com, digamos, uma procura mista, tanto no presencial quanto à distância, que depois o Alércio vai falar um pouquinho. Uma série de formações, como o técnico em design de interiores, o técnico em... Também temos o segurança do trabalho EAD, mas temos técnico em contabilidade.

0: segundo semestre, nós estamos mais voltados às qualificações. Então, em breve, nós teremos na unidade o curso de assistente de recursos humanos, de forma gratuita, iniciando no período noturno. Teremos também o curso de informática básica para redes sociais, também uma qualificação de 160 horas gratuita. Teremos o curso de relacionamento interpessoal e trabalho em equipe. Esse é um aperfeiçoamento de 20 horas. Teremos o curso de técnicas de liderança, né, também no formato de gratuidade. E teremos alguns cursos pagos, como oratória, como o curso de velas aromáticas e sabonetes artesanais, né? Excel também vai entrar na pauta. Estamos sempre lançando novos cursos, novos temas para atender à demanda da população.
1: Muitas vezes a pessoa tem um emprego, ela faz esses cursos qualificatórios e ela pode ter uma renda extra, né?
0: Sim.
1: Essa questão das velas aromáticas, por exemplo.
0: Sim, é algo assim muito, muito comum e nós reforçamos muito essa questão do empreendedorismo, né? Do intraempreendedorismo através de ofertas onde o participante consegue, por exemplo, desenvolver o seu autoconhecimento, olhar para dentro, perceber as suas forças, as suas fraquezas e buscar esse desenvolvimento. E na sequência, nós ofertamos uma série de workshops que são cursos de curta duração, mas onde eles aprendem várias técnicas que podem trazer uma segunda renda, né? Através justamente da otimização das suas competências, né, pessoais. Então, a gente desenvolve essa habilidade para que ele transforme aquele hobby em algo rentável. Então, o empreendedorismo é sempre muito estimulado. E agora, é claro, nós estamos com foco muito grande, né, com relação à IA, inteligência artificial, inovação, né? Nós temos inclusive vários cursos para degustação no formato online através do Senac Empresas. Então, se você, né, tem interesse em conhecer um pouco mais sobre essa oportunidade, acessa Senac Empresas, vai em cursos livres. Ali tem vários cursos de curta duração que você pode acessar, se inscrever, participar deles no formato online. E quando você finaliza o curso, o certificado, né, você consegue salvar já o seu certificado para imprimir. Então, é muito, muito prático, muito dinâmico, está disponível para toda a população.
1: E vocês buscam nessa questão da gratuidade, muitas vezes, auxiliar aquele jovem que ainda está no segundo grau, né?
0: Sim, nós temos no Senac o programa Jovem Aprendiz, né? Esse é um outro programa que é um sucesso, né, nacional, onde nós acolhemos esses jovens, né, que têm no mínimo 14 anos e estão cursando a educação regular, formal, né, para que eles tenham acesso a essa formação, né, ou na área administrativa, ou na área do varejo, ou na área de vendas. E é um programa concomitante, então o jovem fica conosco 2 tardes na semana fazendo o curso durante 1 ano e meio. Esse curso é totalmente gratuito, essa formação. E nas outras 3 tardes ele trabalha na empresa, né, numa empresa do setor de comércio, serviços ou turismo, que são nossas contribuintes, né? E recebe esse valor que é aproximado pelas horas que ele trabalha. Então, muitas empresas, além do salário, né, oferecem benefícios como vale alimentação, vale transporte. E assim, nós percebemos que muitos pais nos procuram no intuito justamente de encaminhar os seus filhos através do programa Jovem Aprendiz, né? E as empresas que são nossas parceiras, elas entendem que o jovem, né, ele merece essa oportunidade, né, para que ele possa se desenvolver. E depois, dependendo desse desempenho, desse desenvolvimento, muitas acabam contratando o jovem como funcionários efetivos, né? Então, é um processo.

0: processo também da formação de novos profissionais.
1: Muito bem. Tio, falar sobre a questão também da distância, né? Muitas vezes as
2: Certo.
1: pessoas não têm condições ou não ou por tempo também não conseguem estar presencialmente tendo a aula, mas ela consegue estudar também de casa, né?
2: Exatamente, Matheus. A gente está trabalhando forte na questão dos cursos à distância, né? É justamente por isso, o pessoal que trabalha em turnos, né? Às vezes com rotatividade de turnos ou 12 por 36, não teriam como participar de um curso presencial na unidade. Então, o SINAC oferece vários títulos de cursos técnicos, temos mais de 15 títulos hoje disponível para matrícula já, que vai desde o curso de gestão técnico de transações imobiliárias, né? Que é um curso que está bem alto, dá um retorno bem bacana. Segurança do trabalho, contabilidade, temos também técnico em gestão, tem vários cursos que cada um pode se identificar e ver o que gostaria de seguir, né? Aí pode ter grandes oportunidades dentro das empresas, né? Pode fazer uma graduação para quem busca concurso. Nós temos vários títulos aí com um ano de formação para formação, 2 anos. Por exemplo, quem busca uma formação para fazer um concurso público, nós temos o técnico não, ou
1: A
2: a
1: graduação.
2: graduação em administração. Um ano de curso, ele sai formado em administração, né?
0: O
2: Então,
0: tecnólogo, né?
2: tecnólogo em
0: Processos
2: administração,
0: gerenciais.
2: e também tem processos gerenciais, que são cursos que facilitam. O aluno faz tudo em casa, cada 3 meses vai ao SINAC para fazer uma prova, né? E o restante faz em casa. Fica o material disponível, fica as videoaulas, onde ele pode acessar a hora que ele quiser. Aí, para as pessoas que já têm ensino superior, também temos a pós-graduação, vários títulos. Tem a facilidade para quem vai fazer uma graduação, que se quer fazer a segunda graduação, ele pode ingressar nessa segunda graduação utilizando a formação que ele já tem. Só fazer a inscrição, encaminhar os títulos para a central do SENAC EAD, que eles vão fazer a avaliação e o aluno ingressa na segunda formação. E para os que estão iniciando a primeira vez, o acesso é bem fácil também, é uma redação de 20 linhas, então é uma coisa bem prática, bem fácil de fazer. O material é excelente, trabalha com várias
0: Tecnologias, né?
2: tecnologias e conceitos bem atuais, bem atualizados, né? Então vai estar sempre na ponta do mercado com o que tem de melhor, né?
1: Muito bem, então as pessoas podem buscar também no Senac de Joaçaba a graduação EAD, né?
2: Isso, nós estamos lá. No momento sou eu que estou fazendo a parte operacional e a parte de apoio, né? Eu já tenho uma especialização para acompanhar esses alunos, né? Para dar o suporte desde a inscrição, até tudo que ele precisar. E o aluno fazendo à distância, ele não vai ficar desamparado. Por exemplo, estou fazendo em casa, mas não tem ninguém para suporte. Ele pode contar com nós, pode acessar pelo chamar pelo WhatsApp ou ir presencialmente, além da formação e do apoio que a gente dá. Se o aluno precisar utilizar um dia, está sem computador, está sem internet, pode agendar, ir no SENAC, utilizar o material, utilizar a biblioteca, utilizar os computadores lá do SENAC. Então, isso é o apoio, a força que a gente dá para cada pessoa. Aí, por exemplo, a pessoa trabalha à noite, pode estudar de manhã ou à tarde, ou nos seus momentos de folga. Então, são oportunidades, e muitas vezes a gente não tem uma graduação, aparece uma oportunidade de trabalho, de melhoria. Às vezes a pessoa não consegue acessar novos caminhos aí por não ter uma graduação, por exemplo, ou um curso especializado naquela área. Então a gente vem para auxiliar isso, né?
1: Olha só que interessante, o Serviço Nacional de Aprendizagem Comercial, SENAC, foi pioneiro no ensino à distância no Brasil. A primeira experiência na modalidade ocorreu na década de 40, o ano de 1940, com a Universidade do Ar, em parceria inclusive com o SESC, que que ministrava cursos por meio do rádio. Você vê como o rádio é importante desde sempre, né?
2: Exatamente. As pessoas recebiam em casa o livrinho e acompanhavam, ouviam o professor passar as explicações, né, no rádio, escreviam de volta para, né, mandavam uma carta lá para o pro professor responder as questões, ele explicava no ar.
1: Interessante, né?
2: É muito, muito bacana. Então, para vocês verem que desde as das décadas de 40 estamos aí para ajudar as pessoas a melhorar, desenvolver, conquistar os sonhos, que hoje temos muitas oportunidades. O que nos falta, que é uma queixa de vários gestores, é a qualificação. Então, tem oportunidades, mas também a gente, de contrapartida, temos as graduações, as especializações que o mercado hoje precisa.
1: Uhum. São cursos técnicos, graduação, pós-graduação, extensão. E o que é cursos livres?
2: Cursos livres são cursos de menor duração, por exemplo, de aperfeiçoamento, 20 horas, 40 horas, até 80 horas, né? Aí a gente tem desde línguas, tem várias modalidades, temos cursos de gastronomia, na área de gestão temos vários títulos, né? Passam de 100 títulos entre eles, né? Então tem na área de saúde, tem todas as áreas, a gente tem cursos para ofertar.
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3: Estamos de volta com Liberdade de Expressão deste sábado. E hoje eu recebo aqui nos estúdios da Líder o pessoal do Senac de Joaçaba. E estamos batendo um papo sobre oportunidades de emprego e também cursos de qualificação. Acompanhe.
1: Então são mais curtos, né? Uma especialização mais rápida. Aí o curso técnico, obviamente, já tem uma duração maior, como você falou, da saúde, tem um tempo muito maior.
0: Existe uma legislação, né, que regulamenta através do MEC, as Secretarias Municipais de Educação, né, para cada nível de curso, existe uma carga horária mínima a ser cumprida, né?
9: Uhum.
0: Tanto no formato presencial quanto à distância. E é muito importante que as pessoas estejam atentas a essa questão, né? Da autorização da instituição para a oferta dos cursos, do reconhecimento. Então, por exemplo, uma pessoa que tem uma formação, que busca uma formação no SENAC, seja ela no formato presencial ou à distância, ela terá o seu certificado, o seu diploma reconhecido em todo o território nacional, né? Então, isso garante uma credibilidade enorme para que ele possa buscar o seu lugar no mercado de trabalho, para que ele possa fazer um concurso público, por exemplo, né? Então, tá tudo interligado com o sistema do MEC, né? O registro no SISTEC. Então, por exemplo, um aluno se formou técnico em enfermagem no SENAC, né?
9: Uhum.
0: Esse diploma, ele é cadastrado no SISTEC, né? Que é o sistema onde a educação nacional, né, faz esse monitoramento da habilitação daquele profissional, e depois esse aluno, ele busca o seu conselho regulamentador, como é o caso da enfermagem, o COREN, para o registro desse diploma e também para a retirada da sua carteirinha de atuação profissional, né? Assim como o técnico em transações imobiliárias faz junto ao seu conselho, o técnico em radiologia busca o CONTER, que é o conselho, né, que regulamenta a profissão desse técnico, e assim sucessivamente.
1: E radiologia vocês também têm?
0: Sim, nós temos algumas turmas em formação, né, de radiologia, e já em outubro desse ano, nós vamos abrir as vagas para os técnicos gratuitos que irão iniciar em fevereiro de 2027. Então, a população fique atenta, técnicos gratuitos, né? Estejam atentos, porque, por exemplo, esse ano, em enfermagem, nós abrimos 80 vagas e nós tínhamos uma lista de espera de, no mínimo, o dobro de pessoas aguardando uma vaga, né? Por quê? Esse aluno, ele precisa apresentar toda a documentação, né, que é exigida, ter a idade, a escolaridade mínima, apresentar a documentação, e as inscrições são por ordem de chegada, né? Ele, atendendo esses critérios, ele é matriculado na turma. E aí, se há alguma desistência, havendo essa lista de espera, a gente vai chamando na sequência as pessoas que estão na espera para assumir a vaga de um possível aluno desistente.
2: Agora, eu quero aproveitar o gancho, Manu, e já deixar aqui para os nossos ouvintes aí que são estrangeiros, nós recebemos todos, né, de braços abertos. Quem vem do estrangeiro que quer fazer um curso técnico no SENAC, até já podem ir se preparando. A gente precisa que esse aluno procure a Secretaria Estadual de Educação, faça validação dos seus documentos escolares de outro país, aqui em Santa Catarina, né? Para chegar a hora da inscrição desse aluno, ele está com toda a documentação em dia. Aí a gente vai poder fazer a inscrição dele, vai poder cursar. Temos vários alunos estrangeiros fazendo curso com nós, ou muitos formados já e empregados em instituições já com salário bom, né, vamos dizer assim. A gente tem de todos os países, né, a gente teve haitianos, venezuelanos, então a gente
0: cubanos.
2: A gente recebe o pessoal lá com muito carinho. E já deixamos uma dica, que quem tiver interesse em estudar, fazer um curso numa escola boa, já providencia documentação de escolaridade, se já é formado em outro, no seu país de origem, e procure a Secretaria Estadual de Educação, né? E já vai regularizando, já faz.
9: Uhum.
2: Se for para graduação, tem que fazer a tradução e a validação. E se for para cursos técnicos, daí só fazendo a validação no estado já...
0: Já é suficiente.
2: Já é suficiente.
1: Para buscar a GERED, então.
0: A CRE. Agora é CRE.
1: Voltou?
0: Voltou para CRE.
1: Nossa, CRE é do tempo que eu era bebê.
0: Sim.
2: Mas voltou para CRE. É esse mesmo o caminho, né? Mas é bom, até se eles fizerem curso à distância, daqui a pouco vai precisar, né? Então, quando é hora de subir a documentação, já está com a documentação em dia, aí não causa nenhum transtorno.
0: Uhum. E não perde a vaga, né? Porque esse processo de validação do documento demora um pouco. Então, sim, né, se você veio de outro país e quer buscar uma formação no
1: traduzir,
0: SENAC,
1: né?
0: Tem que fazer toda a validação.
2: É. Hoje, por legislação, não precisa traduzir de alguns países, né? Mas tem que fazer a validação, né? Uhum. Eles fazem toda a conferência da instituição lá, de onde, da origem, se a instituição é existente, daí conferem a carga horária, fazem os comparativos entre as disciplinas, uhum, se são equivalentes aqui do Brasil. Mas é um processo que demora uns meses, mas é bem tranquilo. A gente vê, o pessoal tem feito, levado a documentação para nós lá. O pessoal aqui da CREA atende muito bem eles e orienta bastante.
1: É importante já, então, iniciar esse processo. E para quem tem interesse, então, também, né? Você abre a partir de outubro, já pode entrar na fila, né?
0: Ah, já pode. Já pode, porque, assim, as vagas são em torno de 40 por turma, né? Por ordem de chegada, e quando a gente anuncia nas redes sociais, na semana seguinte já tem filas para as vagas de curso.
1: Isso mostra a qualidade, né? A confiança, a certificação dos cursos, né? Que se tem uma busca muito alta é porque tem uma resolutividade alta, né?
2: Exato. Nós temos a grande vantagem que o SENAC tem de norte a sul, né? Em todos os estados, com várias unidades cada estado. Então, se o aluno se formar aqui em Santa Catarina, for para o Pará, falando em SENAC, vai ser conhecido. Alguém vai conhecer o SENAC, né? Se for para Amazonas, se for lá para o Nordeste. Então, essa é a nossa grande vantagem, que não tem ficar desamparado ou chegar num local e a instituição não ser reconhecida. Então, essa é a nossa grande vantagem.
1: E você tem a certificação do MEC, né? Todo o território.
2: Exatamente.
0: Sim. Isso é uma vantagem, né? O sistema S, ele é um sistema que passa toda uma credibilidade, né? Falando aqui do SENAC, nós somos uma instituição que completamos 80 anos, e desses 80 anos, né, a nível nacional, desde a sua criação, nós temos, por exemplo, a unidade de Joaçaba, ela completou em março 48 anos, né? Então, estamos indo para o nosso cinquentenário. Quantos profissionais a gente já formou nesses 50 anos, né? E, assim, é uma gratificação enorme, porque ver esse aluno empregado ou empreendendo, né, abrindo seu próprio negócio, fazendo investimentos, esse é o melhor retorno que a gente tem, é encontrá-los no mercado de trabalho, felizes, né, com a sua profissão, com a profissão escolhida. No estado de Santa Catarina, nós temos cerca de 29 unidades operativas, né, em pleno atendimento. Então, a nossa capilaridade no estado é muito grande. Então, todas as regiões praticamente têm uma unidade do SENAC para dar suporte, para atender, né, esses novos alunos. E a excelência no ensino, né, nos garante essa credibilidade, né, que vai passando década por década, e nós continuamos firmes, né, numa área em que tem tanta transformação, tanta inovação. Nós somos uma instituição que atravessa, né, gerações, tanto que o slogan da campanha dos 80 anos é "a gente se vê amanhã", né?
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3: Estamos de volta com Liberdade de Expressão deste sábado e hoje eu recebo aqui nos estúdios da Líder o pessoal do Senac de Joaçaba e estamos batendo um papo sobre oportunidades de emprego e também cursos de qualificação. Acompanhe.
13: É importante isso, né? Porque profissões, elas vão se transformando, né? É, obviamente, a questão da saúde ela é uma modernização tanto quanto mais lenta, né? Mas, que eu não quero dar meu corpo ao robô, né? Obviamente. Mas tem algumas situações, algumas profissões, né? Que vão sumindo, que são criadas outras, oportunidades que vão surgindo, diferentes áreas, por conta da evolução, né?
0: Isso, e nós temos essa capacidade, né? Através do setor de pesquisa, de estar justamente acompanhando as mudanças, né, na sociedade, essa transformação, né, que ultrapassa, né, o tempo. Então, isso é bem, bem importante, bem significativo, até para nos mantermos atuantes, né, e auxiliando as empresas também, né, nesse processo de se manterem atualizadas com relação às demandas, né, que acontecem hoje no Brasil e no mundo. Um exemplo é, por exemplo, a NRF, as missões internacionais que o Senac faz em grandes centros mundiais que são referência, para justamente entender qual vai ser o próximo movimento e se adaptar, né? Se adaptar, ter essa flexibilidade de adaptação para acompanhar as mudanças do mercado.
2: Também, Matheus, eu queria só lembrar que a gente está falando em empreendedorismo, né? Nós trabalhamos também as pessoas para que elas sejam empreendedoras, não só formar elas para serem absorvidas pelo mercado, para elas trabalharem de carteira assinada. Então, hoje nós temos, por exemplo, o curso de cabeleireiro. Fazia tempo que não tinha mais em Joaçaba, né? Uhum. A gente está com uma turma bem boa lá, o pessoal está tá fazendo esse curso, está saindo cada trabalho muito maravilhoso. Também a gente está trabalhando com o curso de manicure e pedicure, já é a quarta turma. O pessoal tem uma formação e está saindo... fazendo um dinheiro extra, tem um trabalho normal e depois faz um extra no final de semana ou à noite. E tem várias pessoas que já abriram o seu próprio espaço, né? Então, a gente trabalha também com estética, alguma coisa de massoterapia, curso de massagem.
13: Massagem, massoterapia.
2: Exatamente.
13: É bacana também, é algo que muitas vezes as pessoas não cuidavam do corpo ou não buscavam profissionais que de relaxamento,
0: de bem-estar,
13: né? E isso também, né? Hoje vem mudando, né?
2: Vem mudando porque a massoterapia, ela às vezes evita que a pessoa utilize medicamentos, né? De tranquilizantes, de relaxantes, relaxante muscular. Às vezes uma massagem faz mais efeito do que um uma cartela de comprimidos, né? E ali vai trabalhar a energia da pessoa também.
13: Uhum.
2: Isso é muito importante, ajuda bastante. A gente vê pessoas bem satisfeitas quando recebem uma massagem, né? Todas as modalidades que tem dentro da massagem, por exemplo, com pedras quentes, com...
0: drenagem linfática,
2: são várias coisas.
0: Cromoterapia, né? tem é um contexto bem grande. E nós temos uma novidade agora, aqui falando principalmente, né, com relação a esse movimento de turismo que nós vemos na região, né, município de Erval do Oeste, de Joaçaba, Luzerna. O turismo, ele está ganhando uma escalada, né, bem grande aqui, e a gente fica extremamente satisfeito e feliz, né, com esse investimento que está tendo por parte tanto do poder público quanto do poder privado. E o SENAC está trazendo uma formação à distância de técnico em guia de turismo. Então, ele é totalmente à distância, mas tem os momentos, né, que são obrigatórios, né, para essa formação, que são as visitas técnicas, né, uma visita local, uma visita intermunicipal e uma visita interestadual, e depois o processo de aeroporto, né, onde normalmente nós fazemos em Curitiba. Então, para você que é aqui de toda a região, né? Para você que está nos vendo, nos ouvindo, essa é uma oportunidade excelente devido à demanda, né, que o trade turístico traz aqui nesse movimento, né, para você atuar como guia de turismo local, regional, né, ou estadual no estado de Santa Catarina. Existe uma legislação que exige agora, por exemplo, que um técnico de guia de turismo que vá para uma excursão no Paraná, né? Que haja a contratação de um guia local formado no Paraná. Então, tem dois técnicos atuando nesse contexto, né? O que vai acompanhar essa excursão até o estado do Paraná e o que vai atender esse grupo, né, no Paraná, com todo o conhecimento, né, daquele empreendimento turístico, daquele produto turístico que essa turma, né, vai se deparar nesse contexto dessa viagem, por exemplo.
13: E o inverso
0: também é verdadeiro. Então, por exemplo, vem um grupo do Paraná para Santa Catarina, né? Então, esse técnico, ele vai receber para acompanhar o grupo até o estado de Santa Catarina, e quando ele chega, né, no seu destino, há um técnico, né, com a formação para fazer esse receptivo e a condução desse grupo no espaço de turismo aqui no estado de Santa Catarina. Inclusive, o nosso técnico, né, em guia de turismo, quando ele faz a sua formação, quando ele conclui a sua formação, dá praticamente um ano e dois meses, mais ou menos, a duração desse técnico, ele registra o seu diploma no CONTUR, né, que é o órgão que fiscaliza esse profissional, a atuação desse profissional, né? Então, está aí uma ótima oportunidade, né, para você que tem um negócio no turismo, que gosta desse processo de condução, né, porque não é... é algo, o turismo, ele é muito interessante porque o profissional que vai acompanhar, ele também, ele está sempre no processo de aprendizagem, né, de expectativa, mas
13: tem que ser comunicativo, tem que estudar, ele tem que buscar, ele tem que saber a história do local.
0: E a responsabilidade, né, porque ele vai conduzir o grupo, ele precisa ter conhecimentos também de primeiros socorros, do produto, fazer, digamos, o checklist do ônibus, observar a troca de motorista, né? Tem uma série de detalhes na operação do turismo que exigem essa qualificação. E o SENAC, né, como S do Comércio, Serviços e Turismo, está aqui oportunizando a formação desse grupo. É, as vagas estão abertas agora para a turma de agosto, né? A nossa formação ela vai para a turma de agosto, porque é necessário um número mínimo de alunos para fazer justamente essas visitas técnicas, né? Então, o deslocamento está incluso, o seguro de vida, está tudo incluso na mensalidade do curso. Comerciários e prestadores de serviço têm 20% de desconto na mensalidade do técnico em guia de turismo. E com esse crescimento, né, exponencial do turismo na região e sabendo que esse técnico pode atuar em todo o estado de Santa Catarina, né, existem muitas oportunidades e nós estamos aqui para fazer essa formação, né, e realizar o seu sonho, dar condições para que você possa atuar, né, como guia receptivo, na condução de grupos, né, em todo o trade.
2: Então, quem tiver interesse em fazer o curso técnico em turismo, né, guia turismo, de turista, procura nós, né, que daí a gente dá a orientação certinha para iniciar na mesma turma, para a gente fazer a viagem fora do estado. É uma oportunidade para quem vai fazer o curso e não conhece um aeroporto ainda, estar lá presente, fazer todo o processo de embarque, de desembarque, de regularização de documentação. Então, vai estar dentro desse curso, essa viagem, essa experiência lá no aeroporto. Aí, quando tiver uma viagem que ele esteja fazendo ou particular ou acompanhando algum grupo, já vai ter conhecimento para fazer esse processo de embarque, de despacho de malas, de organização de documentação. Então, a gente convida a população aí da região que tenha esse gosto, que gosta de viajar, para aprender coisas novas, né? Então, esse curso é uma novidade que a gente tem aqui para a região, que a gente está trazendo e destacando aqui para o pessoal de
14: E a possibilidade, olha, gente, desde Freiburgo até Piratuba, é uma rota aqui, ó, com vários pontos turísticos. Joaçaba agora com a rota turística também religiosa, Carnaval, e Erval do Oeste com nosso turismo agrícola, né? Nosso turismo rural, as famílias, inclusive a família da Manoa, que no município tem atividades turísticas, né? No interiorzão aqui de Erval do Oeste, ali em Sede de Belém. Então, parabéns por essa iniciativa também do SENAC. Gostaria de agradecer a presença de vocês mais uma vez aqui, né? Nos nossos estúdios, a Manoa, inclusive, a última vez que esteve aqui, esteve falando sobre a Gruta de Sede Belém, né? Também como historiadora. Importante, né? Vocês terem trazido um pouquinho mais sobre o SENAC aqui para nós.
0: Com certeza. Nós que agradecemos a oportunidade. É sempre muito bom falar daquilo que oferece, né, a possibilidade de transformação na vida das pessoas. Esse é o nosso trabalho e nós somos muito beneficiados, né, nesse sentido, porque estamos sempre aprendendo.
2: E fica também o convite para quem quiser conhecer o SENAC ou tirar algumas dúvidas, pode comparecer lá na nossa unidade, na rua Tiradentes, 170. A gente atende das 8 às 12, das 13 às 22, de segunda a sexta. E muito obrigado ao Matheus e à Rádio Líder aí pela nossa oportunidade para estar entrando em contato com a nossa população e da região.
14: E eu que agradeço, Etchui, foi um prazer revê-lo. Manu, também, muito obrigado pela companhia de vocês. Eu conversei então com a Emanuela Martini e com a Alércio Luiz Huberti, do SENAC de Joaçaba. Muito obrigado, gente, pela sua companhia até aqui. Agradecendo também ao Misael Lima, na nossa produção de vídeo, produção de áudio do Paulo Barbosa, direção geral do Mauro Roberto Von Mórbida, apresentação minha, Matheus Mitter, seu amigo de todos os sábados aqui na Líder FM 107,5 e também no nosso canal no YouTube. Na Líder, meio-dia de sábado, todo sábado, nosso Liberdade de Expressão, e no nosso YouTube, né, você pode estar vendo à noite, de tarde, de madrugada, quase dormindo, acordando, não importa a hora. Muito obrigado
1: por você sempre nos acompanhar. Um abraço, gente. Até mais. Tchau, tchau.
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16: Bom dia, queridos irmãos e irmãs, sejam todos muito bem-vindos ao nosso programa A Igreja Está a Caminho, um espaço de fé, esperança e comunhão da paróquia Senhor Bom Jesus de Ervaldo Oeste. É uma alegria chegar até você que nos acompanha pela Rádio Líder, em sua casa, em seu trabalho, no seu carro ou em qualquer lugar aonde estiver. Que Deus abençoe este momento e faça desta palavra, deste evangelho, uma luz para o seu dia, para esta nova semana que se irá iniciar em nossa vida. A Igreja vive da palavra de Deus, por isso queremos acolher o evangelho que será proclamado neste final de semana em nossas comunidades. O Senhor esteja convosco, Ele está no meio de nós. Proclamação do Evangelho de Jesus Cristo segundo João. Glória a vós, Senhor. Deus amou tanto o mundo que deu o seu Filho único para que não morra quem nele acredita, mas tenha vida eterna. Porque Deus não enviou o seu Filho ao mundo para condenar o mundo, mas para que o mundo seja salvo por meio dele. Quem acredita nele não é julgado. Quem não acredita já está julgado porque não acreditou no nome do Filho único de Deus. Palavra da salvação. Glória a vós, Senhor. Queridos irmãos e irmãs, a palavra que acabamos de ouvir não foi escrita apenas para os discípulos de ontem, mas para cada um de nós. E neste final de semana, em que celebramos a Santíssima Trindade, nós vemos o capítulo 3 do Evangelho de João, iniciando com um diálogo entre Jesus e Nicodemos, e depois se transformando num monólogo quando Jesus se revela não apenas a Nicodemos, mas a todos. No texto deste final de semana, Jesus revela o motivo de sua vinda ao mundo: trazer o amor de Deus pela salvação da humanidade. O Filho de Deus veio para que as pessoas tenham a vida e tenham em abundância, de forma plena. A condição exigida é a fé nele, que implica adesão a ele, ao seu projeto. A acolhida do amor de Deus é um desafio à liberdade humana, que pode acolhê-lo ou rejeitá-lo. Só com pessoas capazes de amar é que se podem construir verdadeiras comunidades seguidoras de Jesus. Deus, no seu Filho, oferece vida plena a todas as pessoas. Estas são convidadas a acolher esse dom precioso. Ao celebrarmos a solenidade da Santíssima Trindade, revela-se o amor do Pai por meio de seu Filho e comunicado pelo Espírito Santo a cada um de nós. A solenidade deste final de semana, deste domingo, revela um Deus misericordioso para conosco. Deus que é Pai, Deus que é Filho e Deus que é Espírito Santo descem juntos ao encontro da nossa humanidade. Portanto, queridos irmãos e irmãs, ao celebrar este grandioso mistério da nossa fé, desse Deus que é uno e trino, que possamos, de modo especial, reconhecer esse Deus que se revela nesta comunhão perfeita como um Deus de amor, para que também sejamos capazes de viver este grande legado de Deus, este grande ensinamento a cada um de nós, para que sejamos também discípulos, testemunhas do seu amor, testemunhas da Trindade que se dá na comunhão vivida no amor. Que Deus nos conceda esta graça e ao longo desta semana, que sejamos colocados diante desta palavra e possamos fazer desta palavra prática em nossa vida, transformando-a em gestos concretos de amor, perdão, solidariedade e esperança. Que aquilo que ouvimos na igreja possa também iluminar nossa casa, nosso trabalho e nossos relacionamentos. Queridos irmãos, a igreja está a caminho quando seus filhos caminham juntos. Por isso queremos recordar algumas atividades e acontecimentos da vida da nossa paróquia. Queremos lembrar que hoje nós teremos Santa Missa às 19 horas na Igreja Matriz. Amanhã, domingo, às 8 horas da manhã, Santa Missa Dominical na Igreja Matriz, e às 19 horas também Santa Missa Dominical na Igreja Matriz. E amanhã, dia 31, nós encerramos então o mês de maio, o mês de Maria, mês mariano, com a coroação de Nossa Senhora, feita pelas crianças da catequese da nossa paróquia. Venha participar deste momento, consagrando a sua vida, seus planos, projetos a Maria Santíssima, coroando ela também como nossa mãe, como sua mãe, para que possamos continuar contando com sua intercessão tão especial em nossa vida, que somos filhos, filhas dessa grande mãe dada por cada um de nós, por Jesus Cristo, no alto da cruz. Então venha participar deste momento especial, amanhã à noite, às 19 horas, coroação de Nossa Senhora. Também, queridos irmãos e irmãs, ao longo desta nossa semana, nós teremos na terça-feira, às 19 horas, a nossa tradicional missa de Santo Antônio, com a bênção dos pãezinhos de Santo Antônio. Venha pedir a graça, especialmente nesse mês junino, mês de Santo Antônio também, a graça que você necessita para a sua vida, celebrando de modo especial a Santa Missa dos Pãezinhos de Santo Antônio. Na quarta-feira, às 15 horas, nós teremos a Santa Missa da Saúde, né? Pedindo especialmente pela graça da saúde, como tradicionalmente nós celebramos. E na quinta-feira, dia 4, nós celebramos Corpus Christi, né? Uma tradicional celebração em que nós recordamos e ao mesmo tempo damos graças a Deus pela presença eucarística de Jesus em nosso meio, celebração eucarística, celebração de lembrarmos de modo especial deste sacramento tão sublime e tão importante em nossa vida, que é a Eucaristia, a presença real, viva de Cristo em nosso meio. Então a celebração de Corpus Christi será às 9 horas da manhã. Você é nosso convidado a participar desta celebração, de modo muito especial, celebrando este dia tão importante na vida de nós católicos. Também na sexta-feira nós teremos a missa do Apostolado da Oração, de modo especial, missa do Sagrado Coração de Jesus, às 15 horas. Então, Santa Missa do Sagrado Coração de Jesus, às 15 horas. E às 19 horas, Santa Missa na comunidade de Jardim José Rupi. No próximo sábado, então, na comunidade de São Vicente, às 16 horas. E também na Igreja Matriz, às 19 horas. Esses são os nossos compromissos, as nossas atividades ao longo desta nossa semana. Querido irmão e irmã, também a nossa Igreja Matriz está passando por um importante processo de melhoria e cada etapa desta obra é sustentada pela fé e pela generosidade de nossa comunidade. Por isso, a campanha Gesto de Fé é um convite para que cada família participe desta missão nossa. Não importa o valor da contribuição, o mais importante é fazer parte deste grande gesto de amor pela casa de Deus e pela nossa comunidade. Por isso nós convidamos a todos a fazer parte desse momento tão especial, colaborando com os custos da reforma da nossa Igreja Matriz. Procure a Secretaria Paroquial e saiba como colaborar. Você pode colaborar através dos boletos mensais, mas também através da sua doação espontânea, através do Pix ou através da sua doação com dinheiro. Gesto de fé, um pequeno gesto de cada um construindo um grande sonho, um sonho de todos. Chegamos ao final de mais um programa A Igreja Está a Caminho. Obrigado pela sua companhia e por permitir que a palavra de Deus entre em sua casa e em seu coração. Continue rezando por nossa paróquia, por nossas famílias e por todas as pessoas que mais precisam das graças de Deus. Que o Senhor Bom Jesus abençoe você, sua família e seus trabalhos. Em nome do Pai, do Filho e do Espírito Santo. Amém. Até o próximo encontro. Deus abençoe você. Amém.
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20: Oi, gente bacana, gente bonita, sejam todos bem-vindos ao nosso Misturadão da Líder, que está começando a partir desse exato momento e vai se estender até às 16 horas. Tô te convidando, hein? Porque a partir de agora nós vamos estar aqui desfilando com a melhor programação musical do seu rádio. Não tenha dúvida. E quem é que vai estar com a gente? 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Eu conto com a competência, com o profissional. Profissionalismo de Gabriel Platal na Central Técnica, ele que vai me acompanhar e ele que vai atender você pelo 984377826 a partir de agora. Por quê? Porque você vai mandar uma mensagem pra gente, vai pedir a tua música, o Gabriel Platal vai tocar numa boa. É isso aí, né? Estamos começando o nosso sabadão, dia 30 de maio de 2026, aqui com o Misturadão da Líder. Eu sou o Carlos Ferrari, te abraço com todo carinho, com todo o respeito que você merece e te convido para ficar na sintonia. Tamo junto, né? Juntos, sempre misturados em toda a programação da Líder 107.5. Bom final de semana, bom sabadão, vem comigo que tá começando o programa com a primeira seleção musical que o Gabriel vai tocar pra gente. Toca, Gabriel, vamos ouvir!

Boa tarde, Carlos Ferrari. Aqui é a Sandra da Rua Santa Catarina. Gostaria de participar aí e gostaria de pedir uma música. É Flor de Caramelo, da banda Milênio. E eu gostaria de oferecer para o Marco Antônio, para o Júlio César e para o meu neto Guilherme, para a Vitória e para a amiga dela. Muito obrigado, Carlos Ferrari.

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7: Você tá aqui no Misturadão da Rádio Líder FM 107.5 nesse sabadaço gostoso. Bota um final de semana bacana nesse, né? É bom demais contar com a sua audiência. 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
7: Você tá ligado no misturadão da Líder FM 107.5. Grande abraço para você que tá aqui na cidade, tá no interior, meu grande amor, povo querido da região também que, né, nos dá a honra da audiência, da sintonia, da amizade, desse carinho especial que pulsa muito forte aqui nas nossas tardes de sábado. 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
1: Vamos em frente com o nosso misturadão da Líder, tocando a música que o povo gosta, a música que você pede aqui pelo nosso zap zap 984377826. Vai fazendo as suas solicitações, vai fazendo a nossa programação acontecer até as 16h. Ora, gente, o inverno já chegou, né? Tá praticamente aí. 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
1: Boa tarde, cara Serrado, o Valdemar de Nossa Senhora de Fátima. Toca a música O Cabeça Branca é o Dono da Lancha.
2: Um, dois...

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6: É bom demais saber que você tá ligado com a gente nessa tarde de sábado. Eu sou o Carlos Ferrari e vou com você até as 4 horas. De segunda a sexta-feira também, né? A gente tá junto também nesse horário, das 13 até as 16. E final de semana eu tô aqui com uma programação especialíssima no oferecimento da Chevrocar Mecânica Automotiva Multimarcas, que é autorizada Bosch Car Service. 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Ouve aí! Top.

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8: Sintonize 107.5 Líder FM, a sua melhor companhia de noite, de dia, todos os dias, tardes, né? Finais de semana, inclusive hoje, sabadão, a gente tá junto com você. 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
6: Legal demais, né? Saber que você tá ligado aqui na programação da Líder FM nesse sabadão. É mais um final de semana juntos. Eu fico muito feliz de poder contar com a sua audiência, com a sua companhia, essa amizade bacana demais. Você tá pensando em fazer uma festa de aniversário, vai receber amigos, parentes? Vou te dar uma dica muito gostosa, a dica mais saborosa que você vai receber hoje, neste sábado. 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
6: Você sabe, né, que o melhor da música você encontra aqui na programação 107.5 até as 16h. Eu, Carlos Ferrari, te faço companhia, juntamente com o Gabriel Platal, que tá na Central Técnica, atendendo você que tá ligando aqui pra rádio, você que tá mandando zap, mandando mensagem, indicando música, solicitando sucessos pelo 984377826. Eu vou com mais uma seleção musical aqui, ó. Você pediu, a gente anota, a gente programa e manda ver, manda pro ar, tá? É o misturadão da líder. Até

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6: Show de bola, estamos aqui no Misturadão da Líder para Via Sul Pneus, Restaurante Paladar Brasil, Ponto 15, Casa das Rações, Eletro Joaçaba, Chevrocar Mecânica Automotiva, Irmãos Cancelli e também Salgados da Tia Jô. Ah, que bom, hein? É um final de semana maravilhoso, friozinho, é bom para você fazer aquela sopinha, tomar aquele vinhozinho e curtir a família, não é mesmo? Ou para você que vai sair para balada também, vai sair curtir a noite, curtir o final de semana, vai visitar a família. É bom demais, não é? O friozinho traz aquele momento gostoso, aconchegante. É maravilhoso, né? Aliás, todas as estações do ano. Quem vive com alegria, com a cabeça erguida, pode ser qualquer estação do ano. É bom demais. Vamos lá, Misturadão da Líder trazendo mais uma sequência musical. Essa aqui é especial para você que tá ligadão, tá ligadaço aqui nos 107.5.

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0: 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Estamos anunciando mais uma seleção musical no Misturadão da Líder.

0: obrigado.
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7: 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Vamos trazer mais músicas? 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
1: É isso aí, moçada. Estamos chegando ao final de mais um Misturadão da Líder, esse sábado, dia 30 de maio de 2026. Olha, tô desejando para você um grande final de semana, tudo de bom, boas energias, boas vibrações, e a gente se encontra aqui na programação 107.5 a partir de segunda-feira, às 13 horas, no nosso Show da Tarde, hein? Fica aí o abraço do Carlos Ferrari, do Gabriel Platal, do Mauro Roberto Valmóbida e de todos aqui que integram a família Líder de Comunicação. 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Não desliga o teu rádio, pelo contrário, dá um volume a mais aí, porque segue a programação Líder de Audiência com você. Bom fim de semana, bom sábado, até segunda no Show da Tarde, povo. Tchau, tchau!

0: Pode fechar a gaita gaiteira e até sábado que vem.
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6: Vem, que a festa vai começar no seu rádio, programa Festa Sertaneja. Tá. tá chegando. Não rimou, né? Mas você gostou demais? Que bom, que bom, que bom. Bom final de semana. O Festa Sertaneja tá começando. Como diz o nome do programa, é autoexplicativo, né? É uma festa da música sertaneja pra você curtir os modão com nós. Tá bom demais? Tô chegando com tudo, graças a Deus. Com Hugo e Guilherme, Mentirosa.
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0: Henrique e Juliano, seja ex, é Felipe, meu grito de amor, fechando o nosso primeiro bloquinho, que volta já o programa, né? Volta já.
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0: Festa Sertaneja tá de volta no seu rádio com Paula Fernandes Amar de novo.

0: Country Beat apaixona muita gente. Luan Santana, Dona com Léo Foguete. E a gente volta já.
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0: Fala comigo, vocês estão bom mesmo? O nosso programa tá de volta. Contrai a véia, lembrança boa. Esse

0: João Pedro e Cristiano acordou namorando. Como é que é isso? Daniel desandou direto de 2016 ou 10 aninhos atrás, faz pouco tempo, né? Eita, nós, programa Festa Sertaneja volta já.
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0: Naquele pique, naquela alegria, o programa Festa Sertaneja já tá de volta com Danilo e Davi, o tal do buquê de bebida. Tem buquê até disso agora, hein?

0: Gabriel, Pista e Avião, Abel e Benício, Sou Louco, eita, por quê, né? É, tudo bem com vocês? Bom final de semana pra vocês, nosso programa volta já com vocês.
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0: Eita nós, olha aí o programa Festa Sertaneja tá de volta com o Panda cantando Corpo Nu.

0: bonita assim lá longe. Zezé de Camargo e Luciano.
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0: Mariane Matheus, né? O Amor e o Poder, participação de Nayara Azevedo. O Gustavo Lima mandou Mala dos Porta-Mala e a gente volta já.
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0: Eita, aí é nós de volta aqui no Festa Sertaneja. A gente fica em festa aqui, viu? Aquela alegria. Fernando e Sorocaba já vai sabendo, viu? Se você quer ir embora, fazer o quê?

0: Gustavo Mioto, princesa, Kaique Felipe aceita que acabou. É esse o problema. Tem muita gente que não quer aceitar, né, o término de um relacionamento. É difícil, é difícil. São coisas complicadas. Porque não era pra ser essa bagunçaiada, né? Era pras pessoas obedecer a Deus. Deus falou pro homem deixar o homem e a mulher e se unir a sua mulher e casar e acabou. E um casamento e acabou. E viver o resto da vida. Mas as pessoas não se dá certo, né? As pessoas brigam. Aí fica complicado. Mas a gente volta já.
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3: Programa Festa Sertaneja tá de volta no seu rádio com Maiara e Maraísa. Quem sente

0: Cleiton e Romário, opa, cadê eu? Guilherme Benuto, 467 e Ana Castela, era só o que me faltava. É, virou até o nome da música aí, o meme, né não? Gente, brigadão, fica com nós que o último bloco tá chegando.
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0: Super final de semana. Tem Murilo Huff cantando Saudade Estranha. Vem.

0: Matheus e Cauã, admita, Diego e Victor Hugo, Tubarões e Felipe Rodrigo, ignora, mas voltamos já no seu rádio. Que nada, o programa acabou. Antes a gente curtiu o Breno e Matheus virava cowboy. Eu tava achando que ainda tem mais um bloco aqui. A produção falou, que isso, mano, tá doido? Vambora, tem que descansar. Tá bom então, né? Fazer o quê? Gente, obrigado pela audiência, um forte abraço. Fiquem com Deus, por aqui fica a nossa festa sertaneja. Com aquela alegria de estar junto com você sempre. Valeu demais, um forte abraço e tchau. Obrigado.
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0: O anjo do Senhor anunciou a Maria.
1: E ela concebeu do Espírito Santo.
2: Eis aqui a serva do Senhor.
1: Faça-se em mim segundo a vossa palavra.
0: E o Verbo se fez carne.
1: E habitou entre nós.
0: Ave Maria, cheia de graça, o Senhor é convosco. Bendita sois vós entre as mulheres e bendito é o fruto do vosso ventre, Jesus.
1: Santa Maria, Mãe de Deus, rogai por nós, pecadores, agora e na hora de nossa morte. Amém.
0: Rogai por nós, Santa Mãe de Deus,
1: para que sejamos dignos das promessas de Cristo.
0: Oremos.
3: Infundi o nosso espírito a vossa graça, ó Pai. Vós, que na anunciação do anjo nos revelastes a encarnação do vosso Filho, pela sua paixão e cruz, nos conduz à glória da ressurreição. Por Cristo nosso Senhor.
0: Nossa Senhora Aparecida,
1: rogai por nós.
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1: Luan Santana e Léo Foguete. Luan City Festival, São Paulo. Quero ouvir.

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2: Essa moda é linda demais.

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0: Esse acertou direto no meu coração.
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